0: 31 municípios serão beneficiadas com a posse definitiva do imóvel onde vivem. A iniciativa faz parte do programa Periferia Viva e prevê investimentos de 138 milhões de reais do novo PAC para que as prefeituras transfiram as titularidades dos imóveis. De acordo com o ministro das Cidades, Vladimir Lima, é o primeiro passo para dar dignidade a esses brasileiros.
1: Além da gente levar a regularização fundiária, a gente leva a urbanização de assentamentos precários, a gente leva água, drenagem, esgoto, melhoria habitacional, de forma a impactar positivamente vidas.
0: Os novos contratos somam-se a outros 14 em execução. O programa Periferia Viva é uma das ferramentas de democratização e destinação social do patrimônio da União e funciona em parceria com o programa Imóvel da Gente. A ideia é direcionar imóveis sem uso ou ociosos para políticas públicas, como afirmou o presidente Lula.
2: Não é preciso a gente ficar esperando que o movimento ocupa uma terra para a gente distribuir essa terra. A minha ideia era fazer uma prateleira de terras disponíveis, de terras ociosas, para que a gente não precisasse ter invasão, que a gente invadisse o movimento e entregasse para eles.
0: Desde 2023, o Imóvel da Gente destinou mais de 1.900 áreas e imóveis federais para atender necessidades da população, superando em quase 20% a meta estabelecida até o fim de 2026. A estimativa, segundo a ministra Esther Dueck, da Gestão e da Inovação em Serviços Públicos, é que as ações de moradia, titulação fundiária e instalação de equipamentos públicos beneficiem cerca de 400 mil famílias.
3: O patrimônio da União deixou de ser um conjunto de imóveis para se tornar, mais uma vez, um instrumento de justiça social, de desenvolvimento territorial e de fortalecimento de políticas públicas. A gente já está chegando hoje, com as entregas de hoje, a quase 1.900 imóveis, com a possibilidade de beneficiar 400 mil famílias.
0: Ao todo, as áreas destinadas somam mais de 18.500 quilômetros quadrados, cerca de 3 vezes o tamanho do Distrito Federal. Reportagem Gabriela Noronha.
4: O desmatamento na Amazônia legal teve redução de 61,4% em maio deste ano em relação ao mesmo mês de 2025.
5: É a maior queda percentual já registrada na região.
4: O mês também registrou queda de 12% no desmatamento no Cerrado.
5: Durante a apresentação dos dados hoje, o presidente Lula destacou que eles serão usados para reverter as sobretaxas impostas pelos Estados Unidos ao Brasil.
6: Os dados são do Sistema de Detecção de Desmatamentos em Tempo Real, DETER, feito pelo Instituto Nacional de Pesquisas Espaciais, o INPE, e mostram que foi registrada uma queda expressiva no desmatamento na Amazônia e no Cerrado brasileiro. Na Amazônia, em maio deste ano, a redução foi de 61% na comparação com o mesmo mês do ano passado. Em relação a maio de 2024, a queda foi de 26%. O ministro do Meio Ambiente, João Paulo Capobianco, destacou essa redução significativa.
7: Monitoramos isso dia a dia, o IBAMA indo a campo, fazendo os embargos remotos, o ICMBio indo a campo, impedindo o desmatamento em unidades de conservação federais e também agindo em terras indígenas e assentamentos, conseguimos esse feito fundamental.
6: Também foi registrada queda dos números de desmatamento no Cerrado em maio. A redução foi de 12% em relação ao mesmo mês do ano passado. Já na comparação com 2024, a queda foi de 25%. A ministra da Ciência, Tecnologia e Inovação, Luciana Santos, apontou que os dados são históricos e demonstram um compromisso do país com a ciência.
8: Essa divulgação dos dados é importante em unidade de pesquisa do nosso ministério, que é o Instituto Nacional de Pesquisas Espaciais. É reconhecida internacionalmente, faz valer aqui a sua diretriz, que é exatamente colocar a ciência a serviço dos grandes desafios nacionais, como o combate ao desmatamento e a proteção dos nossos biomas.
6: O presidente Lula, que acompanhou a divulgação dos dados, voltou a afirmar que o combate ao desmatamento é uma prioridade do governo brasileiro e que os avanços precisam ser reconhecidos pelos Estados Unidos, que alegam questões ambientais entre as justificativas para impor maiores tarifas comerciais.
2: Isso é importante porque nós vamos ter que pegar esses dados, mandar para o cidadão do comércio dos Estados Unidos, que coloca a questão do desmatamento como justificativa para punir o Brasil com uma taxação maior, e vamos comparar o que acontece no Brasil com o que acontece nos Estados Unidos. Eles não sabem o trabalho que nós fazemos para fazer com que o desmatamento chegue a desmatamento zero até 2030.
6: Para o Ministério do Meio Ambiente e Mudança do Clima, a queda no desmatamento é resultado de um trabalho amplo que passa pela intensificação de ações de fiscalização, aumento de investimentos no setor ambiental e pelo trabalho do governo federal na fiscalização das normas de acesso ao crédito rural. Reportagem Márcia Fernandes.
4: O Enem, Exame Nacional do Ensino Médio, é a última etapa do ensino básico no Brasil.
5: É ele que abre a porta de entrada para o ensino superior e seleciona os estudantes para as vagas nas universidades públicas e privadas e nos institutos federais.
4: No caso dos estudantes do PEDMEI, a participação no Enem garante também uma bolsa adicional de R$ 200.
5: As inscrições acabam amanhã e hoje nós conversamos com Manuel Palacios, presidente do INEP, o instituto responsável pela execução do exame. Boa noite, presidente, bem-vindo.
9: Boa noite, é um prazer estar aqui com vocês. Boa noite para todos que nos acompanham.
5: Presidente, as inscrições foram prorrogadas até amanhã. Até que horas os estudantes podem fazer a inscrição? E há previsão de nova prorrogação no prazo?
9: Não, essa já foi a prorrogação possível. Às 23h59, ou seja, até a meia-noite de amanhã, todos podem fazer as suas inscrições na plataforma do INEP, enem.inep.gov.br/participantes.
4: Agora, esse ano a gente teve a inscrição pré-preenchida para os estudantes de escolas públicas, né, presidente? E eu tenho aqui uma pergunta da Raquel Santos, de Alagoas. Ela tem uma dúvida exatamente sobre isso. Vamos ouvir.
10: Meu nome é Raquel Ueta dos Santos. Sou aluna da Escola Pública Maria Elias de Albuquerque Tavares, na cidade de Junqueiro, no estado de Alagoas. E minha inscrição para o Enem já está pré-preenchida. Mesmo assim, eu devo fazer a inscrição? E como eu faço isso?
9: Olha, esse ano nós tivemos a inscrição automática de todos aqueles que estão concluindo o terceiro ano do ensino médio na rede pública em todos os estados brasileiros. Essa inscrição automática, ela significa que estão todos devidamente registrados para fazer o Enem lá em novembro. Mas é preciso entrar na plataforma do INEP, entrar na página do participante para, primeiro, dizer qual é a língua estrangeira que vai fazer prova no final do ano, escolher entre inglês e espanhol. Também dizer se tem necessidade de algum tipo de atendimento especializado. É também na página do participante, na hora do preenchimento dos formulários, que essa solicitação é feita. E há um questionário do candidato, do participante, que deve ser respondido. Nos casos daqueles estudantes que querem fazer prova em outro município que não aquele em que estudam, também podem solicitar nesse momento a sua transferência para um outro município. Enfim, mesmo já inscrito automaticamente, é fundamental entrar na página do participante para realizar essas ações. Escolher a língua, dizer se precisa de algum atendimento especializado, em especial. Isso é para todo mundo, e responder o questionário do estudante.
4: Sem isso, não está inscrito, né?
9: Sem isso, a inscrição fica ainda pendente de seleção da língua e não estará concluída, efetivamente não estará concluída.
5: O mesmo vale para os estudantes do PEDMEIA, né? Eles precisam concluir a inscrição, né?
9: O PEDMEIA está na mesma situação. Eles estão todos inscritos automaticamente, mas precisam entrar na plataforma para realizar essas ações.
4: Agora, presidente, e o pagamento da inscrição para esses estudantes de escolas públicas, do PEDMEIA principalmente, eles ficam automaticamente isentos? Não, né? O prazo para pedir isenção de pagamento já foi concluído, também foi prorrogado. Como é que fica nesses casos?
9: Todos os concluintes de rede pública estão isentos. E como a inscrição foi feita automaticamente, eles não vão precisar pagar a taxa, mesmo que não tenham pedido a isenção no tempo certo. A decisão de fazer a inscrição automaticamente isentou os concluintes. Os estados brasileiros informam quais são os estudantes que estão concluindo o ensino médio, e com base nesses dados nós fizemos a inscrição automática e isentamos a todos eles. Especialmente os que estão inscritos no PEDMEIA também estão isentos.
5: E aí o pagamento para quem precisa fazer vai até que dia?
9: Até dia 17 de junho, aqueles que precisam pagar, ou porque não foram isentos, ou porque não estão previstos mesmo nas categorias de isenção, Eles precisam até dia 17 pagar o boleto. O sistema emite o boleto, vai no banco e paga a taxa de inscrição de R$ 85.
4: Bom, então vamos lá. Precisa, mesmo quem já está

0: vai no banco e paga a taxa de inscrição de R$ 85.
1: Bom, então vamos lá. É, precisa, mesmo quem já está com a inscrição pré-preenchida, precisa entrar na página do participante, concluir a sua inscrição, fazer essas seleções que o senhor mencionou. Essas pessoas que são de escolas públicas e pé de meia estão isentas, e quem não está isento precisa pagar a taxa de inscrição até a semana que vem.
0: Perfeitamente, é exatamente isso que precisa fazer para assegurar a sua participação no Enem dia 8 e dia 15 de novembro, como está previsto.
1: Então, antes de concluir, presidente, a gente tem também uma pergunta, mas agora não é temática inscrição, já é temática prova, vamos ouvir.
2: Olá, meu nome é Manu Azevedo, tenho 17 anos e eu estudo em escola pública, mais precisamente no Instituto Federal Goiano, Campus Cristalino, em Cristalina, Goiás. E minha dúvida é sobre a redação do Enem. Quais são os erros mais comuns que fazem os estudantes perderem pontos e o que podemos fazer para evitá-los durante a prova?
0: Olha, eu recomendo muito que você entre lá no site do INEP, na página do participante, para consultar o manual da redação. Todo ano, o INEP publica um manual com orientações para aquele que vai participar do exame, para justamente informar como é que é avaliada a redação, para que tenha uma noção clara do que é esperado. Mas eu posso dizer para você que uma das principais preocupações que tem crescido nos últimos tempos é a de que a redação não seja feita com base em argumentos pré-elaborados, que servem para qualquer situação, porque eles acabam fazendo com que o argumento desenvolvido pelo estudante, pelo participante no Enem, fique frágil, fique sem relação com o tema proposto. Então, aquelas frases feitas, aquilo que muitas vezes um estudante mais desavisado prepara para colocar na prova, não funciona. Então, pense no tema e escreva de forma bem vinculada ao assunto que está sendo solicitado na prova.
3: Muito bem, nós conversamos com Manuel Palacios, presidente do INEP, o Instituto Nacional de Estudos e Pesquisas Educacionais, Anísio Teixeira. Muito obrigado por sua entrevista à Voz do Brasil.
0: Eu que agradeço, estou sempre à disposição.
1: Todos os anos, mais de 80 mil pessoas desaparecem no Brasil e 40% delas não retornam para casa.
3: Por isso, o governo do Brasil está fortalecendo a Política Nacional de Busca de Pessoas Desaparecidas.
1: 3 novas ações foram elaboradas para aumentar a resposta aos casos de desaparecimentos.
4: Num piscar de olhos, em qualquer lugar, alguém simplesmente pode desaparecer, deixando para trás um grande vazio. O país registrou 84.760 casos de desaparecimento de pessoas em 2025, um aumento de 4% em relação a 2024. Ivanise Esperidião perdeu a filha aos 13 anos e há 3 décadas a dor ainda persiste.
5: São 30 anos de busca por respostas, de busca por melhorias no sistema de identificação e localização de pessoas desaparecidas.
4: E o que antes era uma jornada solitária ganhou força com a Política Nacional de Busca de Pessoas Desaparecidas. O governo federal, sociedade civil e organismos internacionais discutem a melhoria da integração, da atuação em rede, de cooperação entre as instituições para a busca dos desaparecidos. 3 publicações vão contribuir para o fortalecimento de ações conjuntas entre as instituições. Os materiais são para orientar, capacitar e servir de referência para a localização de pessoas desaparecidas em todo o país, como explica o diretor do Sistema Único de Segurança Pública, João Nogueira Júnior.
6: A cartilha, atuação da Polícia Militar e Guarda Municipal da busca de pessoas desaparecidas, o guia de orientações às autoridades centrais e estaduais e o diagnóstico da gestão de pessoas falecidas com identidade desconhecida. Nosso objetivo é fortalecer a capacidade institucional dos entes federativos e estimular a atuação articulada entre todos os atores envolvidos.
4: Dados da Secretaria Nacional de Segurança Pública apontam que, no Brasil, 60% dos desaparecidos são encontrados. Reportagem Cleide Lopes.
3: A violência contra a mulher pode se esconder atrás de uma tela de computador ou celular.

0: ofensas virtuais, ataques de ódio, perseguição e exposição da nudez são casos vividos por muitas mulheres no ambiente digital.
1: O governo federal editou medidas voltadas às plataformas para que elas tenham mais agilidade e rigidez nesses casos.
2: Uma em cada 10 brasileiras com 16 anos ou mais sofreu violência digital no último ano, segundo dados levantados pelo Data Senado, Instituto de Pesquisa do Senado Federal. São quase 9 milhões de vítimas de crimes como perseguição, o chamado stalking, ataques de ódio online e exposição não consentida de imagens íntimas. Em muitos casos, o agressor é parceiro, ex-parceiro ou alguém do convívio da vítima. Rose Leonel faz parte dessas estatísticas. Ela teve fotos íntimas divulgadas na internet, sofreu linchamento moral e chegou a perder o emprego. Hoje é uma ativista.
3: Eu falei, assim que eu puder, que sair a condenação do meu ex, eu vou criar uma ONG para ajudar essas mulheres. E foi o que eu fiz. Nós criamos a ONG, Marias da Internet, e de lá para cá nós temos trabalhado atendendo vítimas em todo o Brasil e fora do Brasil também.
2: No mês passado foi assinado um decreto com normas para as plataformas digitais. Segundo o texto, as empresas devem atuar rapidamente nesses casos, principalmente de exposição não consentida de imagens íntimas, com prazo de até 2 horas para a retirada do material. E também terão que reforçar o combate aos ataques de ódio. Outra mudança é que as plataformas precisam ter um canal específico e de fácil acesso para denúncias e informar os usuários sobre o Ligue 180, Central de Atendimento à Mulher. Janara Kalini, chefe da Assessoria Especial de Comunicação do Ministério das Mulheres, fala sobre a importância de atuar junto às plataformas.
4: Fazer com que as plataformas sejam mais rápidas e proativas em retirar esse conteúdo, em banir perfis ofensivos, isso é muito mais eficiente para manter um ambiente de paz para as mulheres.
2: No caso das plataformas que vendem anúncios na internet, elas terão que guardar informações sobre quem pagou por aquela publicidade. O objetivo é identificar os responsáveis caso aquele conteúdo cause prejuízos ou seja usado para cometer crimes. A fiscalização das plataformas digitais vai ficar a cargo da Agência Nacional de Proteção de Dados. Reportagem Luciana Colares de Holanda.
0: Amanhã, os cidadãos de Belém, no Pará, terão uma ótima oportunidade de renegociar dívidas pelo programa Desenrola.
1: É que a cidade vai receber o Governo do Brasil na Rua, iniciativa que leva serviços do governo federal para as capitais, em parceria com o governo do estado e prefeitura.
0: Com isso, quem quiser vai poder ter ajuda para fazer a renegociação pelo Desenrola.
5: O Governo do Brasil na Rua chega ao Parque da Cidade em Belém, no Pará, nesta sexta-feira, 12 de junho. A capital é a 22ª cidade do país a receber o programa do Governo Federal, com o apoio do Governo do Estado e da Prefeitura Municipal. O projeto aproxima serviços públicos essenciais da população. Entre os mais procurados está o novo Desenrola Brasil, para renegociação de dívidas. A coordenadora de Participação Social e Diversidade do Ministério da Fazenda, Ana Sobral, explica que a medida é importante, principalmente para ajudar as famílias que precisam de orientação para acessar o programa.
6: Muitas pessoas ainda têm dúvidas sobre como acessar o programa, verificar as condições de renegociação ou entender quanto realmente podem pagar para quitar suas dívidas. Nós orientamos sobre como acessar o Desenrola pelos aplicativos dos bancos, fazemos simulação utilizando a calculadora do programa e ajudamos as pessoas a compreenderem melhor as opções disponíveis para a negociação.
5: Estandes da Caixa Econômica Federal e do Banco do Brasil estarão no local para auxiliar a população na adesão ao programa. Segundo Ana Sobral, isso é importante para que as pessoas tomem conhecimento do valor da dívida e consigam as melhores condições possíveis.
6: E quando a dívida é com o Banco do Brasil ou com a Caixa, nós fazemos o encaminhamento para os estandes desses bancos, onde a negociação pode ser realizada na hora. Uma dúvida muito comum é quando a pessoa não sabe exatamente o valor atualizado da dívida. Nesses casos, nós utilizamos a calculadora do Desenrola para fazer uma estimativa do valor que poderá ser pago após a negociação.
5: A programação será no portão 9 do Parque da Cidade, das 9 horas da manhã às 5 horas da tarde desta sexta-feira. O acesso é pela Avenida Senador Lemos. Além do Desenrola Brasil, outros serviços serão ofertados, como perícias do INSS sem agendamento prévio, pé de meia e reforma Casa Brasil. Reportagem Joxan Natividade.
1: Mais 300 pessoas aprovadas no último Concurso Público Nacional Unificado, CPNU2, foram nomeadas.
0: A portaria do Ministério da Gestão e da Inovação em Serviços Públicos prevê a nomeação dos analistas técnicos executivos e a formação de cadastro de reserva do Ministério.
7: Foi autorizada a nomeação de 300 aprovados na segunda edição do Concurso Público Nacional Unificado, o CPNU2, e também a formação de cadastro de reserva do quadro de pessoal do Ministério da Gestão e da Inovação. As 300 vagas, todas de nível superior, são para o cargo de analista técnico executivo, que permite a atuação dos servidores em diferentes áreas e órgãos da Administração Pública Federal. As nomeações individuais e os procedimentos relativos à posse serão publicados posteriormente pelos canais oficiais do Ministério da Gestão e da Inovação em Serviços Públicos. Informações sobre documentação, prazos e entrada em exercício podem ser acessadas no portal do servidor e na página oficial do Concurso Público Nacional Unificado, que é gov.br/gestão/concurso-nacional. Daniele Popov para a Voz do Brasil.
1: A agricultura brasileira deve registrar mais uma safra recorde.
0: A Companhia Nacional de Abastecimento prevê que serão colhidas 358 milhões e 600 mil toneladas de grãos, aumento de 1,8% em relação ao ciclo anterior.
1: O levantamento indica crescimento nas culturas de soja, milho e café na safra 2025-2026.
0: Já o Instituto Brasileiro de Geografia e Estatística trabalha com uma estimativa de 358 milhões e 400 mil toneladas, em crescimento de 1,2%.
1: O IBGE mede a safra de janeiro a dezembro e a Conab adota ano safra, que geralmente vai de setembro de um ano a agosto do ano seguinte.
0: E essas foram as notícias do Governo do Brasil.
1: Uma realização da Secretaria de Comunicação Social da Presidência da República.
0: Com produção da empresa Brasil de Comunicação.
1: Fique agora com as notícias do Poder Judiciário e do Congresso Nacional. Boa noite.
0: Boa noite para você e até amanhã.
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10: STF julga recursos sobre responsabilidade de redes sociais.
11: STJ mantém indenização à família que pagou por tratamento após descumprimento de ordem judicial pelo Estado.
10: Senado Federal inspeciona códigos-fonte dos sistemas eleitorais.
11: Boa noite, eu sou Marcela Luiza.
10: E eu sou Walter Lima.
11: O plenário do Supremo Tribunal Federal votou na sessão plenária desta quinta-feira pelo aprimoramento da decisão que definiu parâmetros

0: inspeciona códigos-fonte dos sistemas eleitorais.
1: Boa noite, eu sou Marcela Luiza.
0: E eu sou Walter Lima.
1: O plenário do Supremo Tribunal Federal votou na sessão plenária desta quinta-feira pelo aprimoramento da decisão que definiu parâmetros

0: apresentados ao Supremo Ministro Dias Toffoli, propôs que esse entendimento tenha efeitos apenas para o futuro, a partir da publicação da ata do julgamento em 27 de junho de 2025. Com isso, a nova interpretação não alcançaria fatos antigos que ainda não haviam sido levados ao judiciário.
1: Quando o poder público não cumpre ordem judicial para garantir tratamento de saúde, a obrigação de custear o atendimento pode ser convertida em indenização.
0: O entendimento é do STJ. Fátima Uchoa.
2: Uma mulher entrou na justiça para garantir a internação compulsória do filho com vários problemas de saúde. Segundo ela, não havia vaga adequada para o tratamento no estado onde a família morava, então pagou a internação na capital paulista. Como o estado não cumpriu a ordem judicial para custeá-la, a mulher...

0: setembro, quando será realizada a cerimônia de assinatura digital e lacração dos sistemas eleitorais. A Confederação Nacional do Comércio tem inspeção agendada para a próxima segunda-feira, dia 15 de junho.
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1: Uma boa noite.
2: E até amanhã.
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1: Eu sou Paula Groba.
2: E eu sou Ricardo Nakaoka.
1: E estes são os destaques de hoje do Jornal do Senado, que começa agora.
2: Renegociação de dívidas rurais. Linha de crédito vai atender produtores com perdas de safra entre 2019 e 2025.
1: Brasileira que inventou caneta detectora de câncer defende tecnologia no SUS.
2: Ensino domiciliar recebe apoio em debate no Senado.
1: Boa noite.
2: Boa noite.
1: Em uma tentativa de dar fôlego a produtores rurais afetados por crises climáticas e oscilações do mercado internacional, o Senado aprovou um projeto que cria mecanismos para a renegociação de dívidas no campo. A proposta autoriza o uso de recursos do fundo do pré-sal e de outras fontes para financiar novas linhas de crédito destinadas a agricultores que acumularam prejuízos nos últimos anos.
2: O texto, aprovado com alterações, segue agora para a nova análise da Câmara dos Deputados. Repórter Alexandre Campos.
3: Pelo texto, poderão ser beneficiários da linha de crédito especial os produtores rurais, associações e consórcios que no período entre 2019 e 2025 tenham registrado em duas ou mais safras perdas de no mínimo 30% da renda bruta agropecuária comprovadas por laudo técnico. Ex-ministra da Agricultura, a senadora Tereza Cristina, do PP de Mato Grosso do Sul, afirmou que a renegociação é essencial para o setor agrícola, que enfrenta um cenário de dificuldade motivado por diversos fatores.
4: Nós temos as commodities em baixa, nós temos os juros em alta, nós plantamos uma safra com o dólar a 6 e estamos colhendo com o dólar a 5. Isso é mortal para os preços dos agricultores, fora o problema que o Rio Grande do Sul teve climático e outros estados brasileiros.
3: O texto ainda permite a concessão de desconto para liquidação até o final de 2027 de dívidas de mini, pequenos e médios produtores rurais referentes a operações de crédito contratadas até 31 de dezembro de 2018 e a renegociação de dívidas de produtores de municípios nas áreas de atuação da SUDENE e da SUDAM.
1: E a regularização de áreas rurais embargadas por questões ambientais poderá se tornar mais ágil no país.
2: A Comissão de Agricultura aprovou por unanimidade um projeto que altera o Código Florestal e permite a celebração de acordos entre produtores rurais e órgãos de fiscalização para facilitar a recuperação e a regularização dessas propriedades. Repórter Marcela Cunha.
5: O projeto do senador Sérgio Petecão, do PSD do Acre, prevê que o produtor poderá buscar a regularização da área rural junto

0: cumpriu tudo, mas continua embargado, alguma coisa assustadora. A gente precisa regularizar isso para que a economia rural não venha quebrar, como está acontecendo em função desses embargos.
1: Entre as mudanças feitas pelo relator está um cronograma para análise de embargos que já estão em vigor, priorizando os mais antigos. Durante a discussão, senadores defenderam que o embargo fique limitado à área onde ocorreu a infração, sem comprometer toda a propriedade ou outras áreas vinculadas ao produtor.
2: A possibilidade de pais assumirem integralmente a educação dos filhos dentro de casa voltou ao centro do debate no Senado.
3: Defensores do chamado ensino domiciliar ou homeschooling afirmam que a modalidade amplia a liberdade das famílias e pode oferecer uma formação mais personalizada para crianças e adolescentes. Os detalhes com Márcio Maturana.
4: O presidente da Associação Nacional de Educação Domiciliar, Carlos Vinícius Reis, defendeu o chamado homeschooling com argumentos religiosos.
5: Quando Deus estabeleceu, de maneira ainda mais clara, que os pais deveriam educar os seus filhos, transmitir para eles a sua fé, seus valores, a sua moral, a sua concepção. E isso, nenhum Estado, nenhum regime, nenhuma Constituição poderia atentar contra.
4: O senador Eduardo Girão, do Novo do Ceará, foi o requerente da audiência e presidiu a reunião. Ele revelou que já foi feito um pedido de urgência para o projeto ser votado no plenário do Senado e disse que, no Brasil, o ensino domiciliar vem sendo prejudicado pela justiça.
6: Nós temos a presença de pais aqui que foram ameaçados, né, inclusive com determinação de um juiz, com todo respeito a quem pensa diferente, para mim um militante.
4: A família citada por Girão participou da reunião e a experiência da condenação dos pais foi relatada pela filha Alícia Denar, de 11 anos.
7: Meus pais foram condenados a 50 dias de detenção em regime semiaberto e esse é o único modo da gente conseguir continuar junto sem eles terem de dormir durante 50 dias com bandidos.
4: A presidente da Comissão de Direitos Humanos, Damaris Alves, do Republicanos do Distrito Federal, disse que o ensino domiciliar é uma tendência mundial.
8: O Brasil quer sentar no mundo inteiro com as nações ricas. As nações ricas têm um ensino domiciliar. Por que que a gente ainda, com relação a esse tema, quer ficar na Idade das Trevas, na Idade Primitiva?
4: A Comissão de Educação, onde o projeto está sendo analisado, já fez 3 audiências públicas sobre homeschooling. A maior parte dos debatedores considerou a medida equivocada por fazer uma contraposição entre família e escola, quando as duas são necessárias. O ensino domiciliar foi associado à falta de socialização, ao risco de violência no ambiente doméstico, à desvalorização dos professores e à desconsideração das crianças com deficiência.
2: E uma tecnologia brasileira capaz de identificar células cancerígenas em tempo real durante cirurgias foi destaque em audiência pública na Comissão de Assuntos Sociais.
3: A chamada caneta que detecta o câncer, desenvolvida por uma cientista brasileira, foi apresentada como uma inovação com potencial e parlamentares defenderam a incorporação da tecnologia ao Sistema Único de Saúde. Repórter Marcela Diniz.
9: A Maspec Pen é uma caneta que identifica em mais ou menos 10 segundos células cancerígenas. Testada em cerca de 450 cirurgias para a retirada de 12 tipos de tumores, a tecnologia permitiu uma operação precisa, sem retirada de mais tecido do que o necessário, o que reduziu o tempo de recuperação dos pacientes, a necessidade de novas operações e também de quimio e radioterapias complementares. A invenção é da cientista brasileira Lívia Schiavinato Eberlin, formada pela Unicamp e que atua hoje na Baylor College of Medicine, em Houston, no estado americano do Texas. No Brasil, o Hospital Albert Einstein é o primeiro fora dos Estados Unidos a conduzir testes clínicos em pacientes com cânceres de pulmão e tireoide. Em audiência no Senado, Lívia Eberlin defendeu a incorporação da tecnologia ao Sistema Único de Saúde.
10: Todos os dias a gente recebe uma mensagem perguntando: Lívia, quando que estará disponível no SUS? E essa é a realidade que a gente precisa mudar, né? O acesso à tecnologia de ponta tem que ser para todos.
9: A senadora doutora Eudócia, do PSDB de Alagoas, que presidiu o debate, defendeu rapidez nas análises da Anvisa e da Comissão Nacional de Incorporação de Tecnologias no SUS, a Conitec, para que a caneta detectora de câncer possa ser oferecida nos tratamentos oncológicos da rede pública de saúde. 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
2: Enquanto o mundo volta as atenções para o futebol com a abertura da Copa do Mundo masculina nesta quinta-feira, o Brasil

0: segue avançando nos preparativos para receber a Copa do Mundo Feminina de 2027.
1: O Senado aprovou um projeto que estabelece regras para a isenção do ISS sobre serviços ligados à organização e à realização da competição. A medida busca garantir o cumprimento dos compromissos assumidos pelo país junto à FIFA para sediar o torneio. Repórter Pedro Pincer.
2: A medida não cria automaticamente o benefício, mas estabelece uma base legal para que os municípios decidam, por meio de legislação própria, se vão ou não adotar a desoneração. A adoção de incentivos fiscais costuma fazer parte desse tipo de acordo internacional, com o objetivo de garantir a estrutura necessária para a realização da competição. Para o relator, senador Romário, do PL do Rio de Janeiro, a realização da Copa no Brasil transcende a questão econômica.
3: Agora, na Copa Feminina, sem projetos e obras faraônicas, estamos falando do mais importante, da essência do esporte, o legado social que ela deixará. Estamos falando de jovens e crianças que certamente irão se inspirar com as atletas e com a festa nos estádios.
2: O evento será disputado em Brasília, Belo Horizonte, Rio de Janeiro, São Paulo, Recife, Salvador, Fortaleza e Porto Alegre. O texto segue agora para a sanção presidencial.
1: Com edição de Paula Groba e trabalhos técnicos de João Lira, o Jornal do Senado fica por aqui. Acompanhe agora as notícias da Câmara dos Deputados. Boa noite.
0: Boa noite e até amanhã.
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5: Relator apresenta nova versão à proposta que criminaliza a misoginia.
6: Projeto prevê redução de desigualdades regionais no tratamento do câncer.
5: Câmara pode votar adesão do Brasil a medidas contra a violência no trabalho.
6: Boa noite. A Câmara pode votar a adesão do Brasil à Convenção Internacional que prevê punições e reparações para assédio e violência no trabalho. O repórter Antônio Vital tem os detalhes da proposta.
7: Ganhou o regime de urgência e pode ser votado pelo plenário da Câmara a proposta que aprova a adesão do Brasil à Convenção da Organização Internacional do Trabalho, a OIT, com medidas contra violência e assédio no trabalho. O regime de urgência permite que o texto seja votado diretamente no plenário sem passar pela análise das comissões permanentes da Casa. Mas a votação provocou discussão com críticas da oposição. A Convenção 190 da OIT é o primeiro tratado internacional a reconhecer o direito de todas as pessoas a um mundo de trabalho livre de violência e assédio. Os países que ratificarem o texto ficam obrigados a adotar medidas, como proibir violência e assédio contra trabalhadores e garantir reparação às vítimas e sanções aos autores. A Convenção considera violência e assédio baseados no gênero como práticas inaceitáveis e inclui o assédio sexual como violência praticada contra as pessoas em razão do seu sexo e gênero. Outro trecho estabelece que as medidas previstas na Convenção se aplicam à violência e assédio que ocorrem no trabalho, inclusive durante os deslocamentos do empregado. Deputados da oposição criticaram a adesão do Brasil à Convenção. Para o deputado Cabo Gilberto Silva, do PL da Paraíba, o texto pode acarretar punições aos empregadores, mesmo que a violência ocorra fora do ambiente de trabalho. Já o deputado Márcio Marinho, do Republicanos da Bahia, sugeriu alteração para que a expressão gênero seja interpretada como uma referência ao sexo da pessoa. O deputado Kim Kataguiri, do Missão de São Paulo, disse que os termos do tratado são vagos.
8: Obviamente, sempre se coloca palavras bonitas para tentar justificar enfrentamento a assédio, coisas que todos são favoráveis, mas quando você vai ver nas definições, você coloca aqui a violência e o assédio, a definição. Um conjunto de comportamentos e práticas inaceitáveis ou ameaças de tais comportamentos que sejam suscetíveis de causar dano econômico. O que é uma ameaça de um comportamento inaceitável capaz de causar um dano econômico?
7: A convenção entrou em vigor em 2021 e até 2023 já tinha sido ratificada por 27 países, entre os quais a Inglaterra, Espanha, Itália, Uruguai, Peru e Argentina. Na Câmara, parecer pela aprovação do texto apresentado pela deputada Fernanda Melchiona, do PSOL do Rio Grande do Sul, não chegou a ser votado pela Comissão de Relações Exteriores. Ela citou estudos que indicam que uma em cada três mulheres afirma ter sofrido algum tipo de assédio sexual no ambiente de trabalho. Ao defender o regime de urgência para a proposta, a deputada Jaque Rocha, do PT do Espírito Santo, disse que a convenção amplia o combate à violência.
9: Essa ratificação, ela cria uma base internacional para fortalecer e ampliar os instrumentos de combate à violência e principalmente fortalecendo leis, como nós aprovamos aqui, que cria o programa Emprega Mais Mulheres.

0: para dar mais suporte às medidas administrativas e de proteção no serviço público e privado.
1: Ainda não há data para votação no plenário da Câmara da proposta que aprova a adesão do Brasil à Convenção da OIT sobre combate à violência e assédio no trabalho. Da Rádio Câmara de Brasília, Antônio Vital.
2: Trabalho.
3: Alexandre Lindemaier, do PT do Rio Grande do Sul, celebra a aprovação na Câmara de proposta que acaba com a escala 6x1. O parlamentar afirma que a redução da jornada para 40 horas semanais representa um avanço para a qualidade de vida dos trabalhadores.
4: Alexandre Lindemaier critica projeto apresentado no Senado que permite regime flexível de trabalho com pagamento baseado nas horas cumpridas. Ele avalia que a medida ameaça direitos trabalhistas ao reduzir a previsibilidade de jornada, salário e descanso.
3: Enfermeira Rejane, do PCdoB do Rio de Janeiro, critica o que classifica como terceirização da saúde pública por meio das organizações sociais. Ela avalia que o modelo das chamadas OSs impõe metas e cobranças que precarizam o trabalho de profissionais responsáveis pelo cuidado dos pacientes.
4: Enfermeira Rejane defende a criação de uma CPI na Assembleia Legislativa do Rio de Janeiro para investigar a atuação das organizações sociais. Ela afirma que essas entidades adotam contratos marcados por pejotização, com relatos de salários atrasados e perda de direitos trabalhistas.
2: Desenvolvimento regional.
3: Um pedido de vista adiou a votação de uma proposta que aumenta os repasses federais para municípios e cria fundos para as regiões Sul e Sudeste. A repórter Noelle Nobre tem mais detalhes da votação.
5: Um pedido de vista coletivo adiou para o próximo dia 17 de junho a votação da proposta de emenda à Constituição que aumenta em um ponto percentual os repasses da União para o Fundo de Participação dos Municípios, o FPM. A proposta, em análise em comissão especial da Câmara, também cria fundos constitucionais de financiamento para as regiões Sul e Sudeste. O adiamento foi solicitado pelo deputado Reginaldo Lopes, do PT de Minas Gerais, um dos autores da PEC original, para que os parlamentares tenham mais tempo de dialogar sobre o texto elaborado pelo relator, deputado Arnaldo Jardim, do Cidadania de São Paulo. Lopes explicou.
6: E a ideia é que pudesse, então, construir uma transição para a aprovação desta emenda constitucional. Se for possível, eu preferia, então, que a gente pudesse, sei lá, suspender ou deixar para a gente apreciar na semana que vem.
5: O parecer de Arnaldo Jardim prevê que a União entregue a estados e municípios 53% da arrecadação do imposto de renda, do IPI e do novo imposto seletivo. Atualmente, esse índice é de 50%. Com a mudança, o FPM passará a receber uma parcela adicional de 1% em março de cada ano, somando-se aos repasses já existentes de julho, setembro e dezembro. O relator argumentou que o reforço no FPM é vital para prefeituras que lidam com custos operacionais crescentes. Além disso, o texto institui fundos para o Sul e Sudeste, destinando 1% da arrecadação federal para cada região financiar o setor produtivo local por meio de bancos regionais. O objetivo, segundo Arnaldo Jardim, é dar tratamento igualitário às regiões do país.
7: A região Nordeste já tem um fundo de desenvolvimento, a região Centro-Oeste também o tem, a região Norte tem um fundo de desenvolvimento e exatamente as duas outras regiões. As regiões Sul-Sudeste não têm.
5: O texto atual incorpora sugestões de outras propostas que tratam do assunto e estão sendo analisadas na Câmara. Da Rádio Câmara de Brasília, Noelle Nobre.
2: Economia.
4: Beto Preto, do PSD do Paraná, apresentou o projeto de lei que prevê a extinção do Conselho Administrativo de Recursos Fiscais, o CARF. Ele argumenta que o modelo atual contribui para a demora no julgamento de processos envolvendo grandes débitos tributários.
3: O deputado apoia um novo sistema de contestação fiscal no qual os contribuintes tenham acesso mais célere à análise judicial de seus casos. Para Beto Preto, a ideia é modernizar os procedimentos e tornar a relação entre cidadãos e administração tributária mais simples e eficiente.
2: Agricultura.
4: Rafael Simões, do União de Minas Gerais, cobra do governo federal medidas contra a concorrência desleal no comércio de leite importado da Argentina e do Uruguai. O legislador afirma que produtores brasileiros estão decepcionados com a falta de ação por parte do executivo.
3: Rafael Simões destaca a força da pecuária leiteira do Brasil para a economia nacional. Ele também defende a aprovação de propostas que criem uma linha especial de renegociação de dívidas de produtores rurais afetados por eventos climáticos com o uso de recursos do Fundo Social do Pré-Sal.
2: Transportes.
4: Eduardo Bismarck, do PV do Ceará, pede ao DENIT medidas para aumentar a segurança na BR-304, no trecho que corta o município de Aracati. Entre as reivindicações estão a retirada de lombadas das pontes sobre o rio Jaguaribe e a adoção de alternativas que reduzam os acidentes.
3: O parlamentar também defende a implantação de uma rotatória e o reforço da sinalização no acesso às praias de Canoa Quebrada, Marjolândia e Quixaba. Segundo ele, as intervenções são necessárias para melhorar a mobilidade e acompanhar o crescimento do turismo na região.
2: Segurança Pública.
4: A relatora da proposta que criminaliza a misoginia apresentou ajustes ao texto principal que está em debate na Câmara. A expectativa é que o projeto seja votado ainda este mês no plenário, como informa o repórter José Carlos Oliveira.
8: A coordenadora do Grupo de Trabalho de Criminalização da Misoginia, deputada Tabata Amaral, do PSB de São Paulo, anunciou ajustes no projeto de lei sobre o tema, já aprovado no Senado e com possível votação no plenário da Câmara dos Deputados ainda neste mês, com relatoria da própria deputada. O texto original equipara a misoginia ao crime de racismo, o que a torna inafiançável e imprescritível. Tabata alterou principalmente a definição de misoginia.
9: A fim de preservar a uniformidade conceitual da legislação penal e processual penal sobre o tema, propomos a substituição dos termos ódio e aversão previstos no projeto para a caracterização da misoginia pelas expressões menosprezo ou discriminação em razão da condição de mulher.
8: Tabata Amaral afirmou que a aprovação da proposta será avanço civilizatório essencial. A misoginia é descrita como fenômeno estrutural profundamente enraizado em relações de poder historicamente marcadas pela desigualdade de gênero. A deputada também identificou crescente disseminação de comunidades e redes de conteúdo na internet associadas à chamada machosfera, que difundem narrativas de hostilidade ao feminino e promovem processos de radicalização, sobretudo entre jovens. Entre outros pontos, o novo texto de Tabata Amaral prevê suspensão temporária de conta ou perfil de internet que veiculem conteúdo ilícito.
9: A gente precisa aprovar esse texto ainda nesse mês, porque enquanto a gente não atualiza a legislação, a gente vai ter criminosos que não só se sentem à vontade, mas estão sendo autorizados todos os dias a dizerem que mulheres podem e devem ser assassinadas, podem e devem ser humilhadas, podem e devem ser estupradas.

0: todos os dias a dizerem que mulheres podem e devem ser assassinadas, podem e devem ser humilhadas, podem e devem ser estupradas. É isso o que a gente quer combater.
1: Segundo a deputada, as audiências do grupo de trabalho da Câmara mostraram que o feminicídio é muitas vezes uma morte anunciada, precedida por violência verbal e simbólica. Tabata Amaral manteve a previsão de pena de 2 a 5 anos de reclusão e multa para crimes praticados em razão de misoginia, mas incluiu, entre os agravantes, o crime contra criança, adolescente e pessoa idosa ou com deficiência. O texto ainda poderá passar por novos ajustes até 16 de junho, quando será votado no GT e depois levado ao Colégio de Líderes e ao plenário, possivelmente na mesma semana, de acordo com a deputada.
0: E aí, fiquem muito à vontade nos próximos dias para me procurar, para que a gente possa ir ajustando e que traga, de fato, um consenso de todos os membros do nosso grupo de trabalho.
1: Tabata Amaral também definiu propostas prioritárias complementares ao projeto de lei principal. Duas já estão formalizadas e tratam do enfrentamento à violência digital contra as mulheres. A outra proposta é um anteprojeto sobre investigação e atendimento das vítimas de ato de misoginia com medidas de prevenção à violência doméstica e familiar contra a mulher. A deputada Talíria Petroni, do PSOL do Rio de Janeiro, manifestou otimismo quanto à rápida aprovação dos textos no Congresso.
2: Tem muitas diferenças que constituem as deputadas da bancada feminina, mas tem também muitas coisas que nos unem. E, lamentavelmente, a violência é uma delas. 367 meninas menores de 18 anos foram vítimas de feminicídio nos últimos 5 anos. Uma vida inteira interrompida pelo feminicídio. Isso é chocante num país que, infelizmente, todo ano mata quase 1.500 mulheres por serem mulheres.
1: O grupo de trabalho ainda apresentou uma indicação ao Ministério das Mulheres para a regulamentação de medidas de prevenção e enfrentamento à violência digital contra a mulher, além de ações preventivas em articulação com os órgãos federais. Da Rádio Câmara de Brasília, José Carlos Oliveira.
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4: Política. Rogério Correia, do PT de Minas Gerais, exige apuração sobre documentos divulgados por reportagem a respeito de pagamentos do Banco Master ao filme Dark Horse, ligado à trajetória do ex-presidente Jair Bolsonaro. Ele afirma que o material indica repasses em dólar entre 2025 e 2026.
5: Rogério Correia questiona a origem dos recursos envolvidos. O deputado pede investigação sobre uma possível conexão entre as transferências feitas ao projeto cinematográfico e verbas da Previdência dos Servidores do Estado do Rio de Janeiro.
4: Coronel Crisóstomo, do PL de Rondônia, elogia a postura dos políticos da direita diante dos desafios enfrentados pelo Brasil. Ele afirma que os parlamentares de oposição têm contribuído para o fortalecimento da segurança pública, do agronegócio e de valores ligados à família.
5: Coronel Crisóstomo acrescenta que o país também precisa de mudanças na condução da economia para evitar mais pressão sobre a população. O deputado critica a política econômica do governo federal, citando o editorial da imprensa que alerta sobre o aumento de gastos públicos.
4: Ricardo Maia, do MDB, faz um balanço de sua agenda no interior da Bahia, destacando encontros com lideranças políticas e comunidades locais. Ele afirma que sua presença nos municípios fortalece o diálogo com a população e permite acompanhar de perto as demandas regionais.
5: Ricardo Maia também ressalta a participação em inaugurações e visitas a obras em andamento. Ele defende que a atuação no interior é fundamental para contribuir com ações voltadas ao desenvolvimento local e à melhoria da qualidade de vida da população.
6: Saúde.
4: A Comissão de Finanças e Tributação da Câmara aprovou proposta para ampliar o combate ao câncer

0: e a assistência aos pacientes, reduzindo as desigualdades regionais de acesso ao tratamento. A repórter Sofia Peçanha tem os detalhes.
1: A Comissão de Finanças e Tributação da Câmara dos Deputados aprovou a criação de um Programa Nacional para Combate ao Câncer. Originalmente, o projeto estabelecia o Fundo Nacional de Combate ao Câncer e de Assistência a Portadores. Mas, por recomendação do relator do texto, deputado Merlong Solano, do PT do Piauí, a comissão optou por substituir o fundo pelo Programa Nacional de Combate ao Câncer e de Assistência a Portadores. Entre as prioridades previstas estão a prevenção e o diagnóstico precoce da doença, a ampliação do acesso aos serviços de oncologia, a qualificação de profissionais de saúde e apoio à pesquisa científica. Se a proposta for transformada em lei, o Ministério da Saúde deverá regulamentar o programa e definir as ações necessárias para sua implementação. Segundo Merlong Solano, ações de prevenção e diagnóstico precoce são fundamentais para aumentar as chances de sucesso no tratamento.
2: A gente sabe que o câncer é uma das enfermidades que mais agrava a vida das pessoas, mas felizmente ele cada vez mais tem cura, desde que haja cuidados preventivos e tratamento rápido, até mesmo precoce, se for possível, melhor. O que implica na montagem de toda uma rede de informação e de diagnóstico precoce.
1: O texto também determina que o programa prioriza a redução das desigualdades regionais no acesso aos serviços oncológicos. O relator afirma que a intenção é reduzir a necessidade dos pacientes se deslocarem longas distâncias para realizar exames, consultas ou tratamentos especializados.
2: Também no projeto a gente estabeleceu a necessidade do Ministério dar especial atenção à descentralização dessa rede, no sentido de diminuir a desigualdade regional que existe em relação ao acesso ao tratamento do câncer.
1: A criação de um Programa Nacional de Combate ao Câncer será analisada agora pela Comissão de Constituição e Justiça, antes de seguir ao Senado. Da Rádio Câmara de Brasília, Sofia Peçanha.
3: Direitos Humanos.
4: Robinson Faria, do PP do Rio Grande do Norte, quer impedir a aplicação de punições baseadas na lei do silêncio em situações relacionadas a comportamentos de pessoas com transtorno do espectro autista. A ideia é evitar constrangimentos contra famílias atípicas.
0: Robinson Faria afirma que a proposta surgiu após o relato de uma mãe de crianças autistas que teria sido ameaçada e intimidada em seu condomínio. Para o deputado, é papel do Legislativo garantir mais respeito às necessidades das pessoas neurodivergentes e de seus familiares.
4: Termina agora o Jornal Câmara dos Deputados, produzido pela Rádio Câmara, com trabalhos técnicos de Wellington Teles e a apresentação de Val Monteiro e Luciana Vieira. Uma boa noite para você.
0: A Voz do Brasil está de volta amanhã. Boa noite.
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6: Uma notícia séria abala o mundo da música francesa. Promotores pediram a prisão do cantor Patrick Bruel, de 67 anos, após uma série de denúncias de abuso sexual. O artista nega as acusações, mas a promotoria cita 9 vítimas em casos que teriam ocorrido entre 2010 e 2019 e ainda analisa outras 13 denúncias. O Ministério Público também incorporou ao processo

Faço denúncias de estupro, tentativa de estupro, agressão sexual e assédio sexual que teriam acontecido entre 1992 e 2008. O caso promete ser um dos mais comentados nos próximos dias.

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apresentadora e influenciadora fitness Juju Salimene, aos 39 anos, deu mais um passo importante em seu sonho de ser mãe. Ela iniciou o segundo ciclo de preparação para o congelamento de óvulos e fez questão de compartilhar todos os detalhes com seus seguidores nas redes sociais. Juju mostrou a autoaplicação das injeções hormonais e explicou que terá uma rotina intensa de medicações nos próximos dias para estimular a produção dos óvulos. A noiva de Diogo Basaglia está dividindo cada etapa desse planejamento para a futura maternidade.

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influenciadora Gabriele Miranda já está no clima da Copa do Mundo de 2026 e mostrou todo o seu apoio ao marido, o atacante Hendrik, com uma nail art super criativa. Ela exibiu unhas decoradas com as cores verde, amarelo e azul, em referência à seleção brasileira. O grande destaque da produção ficou por conta do número 19 estampado em uma das unhas, uma homenagem especial ao jogador. A decoração ainda ganhou emojis de coração azul e trevo de quatro folhas, símbolos de carinho e sorte para Hendrik na caminhada rumo ao Mundial.

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2: Os burburinhos sobre o futuro de Angélica na Globo estavam a todo vapor, com notícias indicando o cancelamento de seu programa no GNT e o fim de seu vínculo com a agência de influenciadores da emissora. Mas calma, fofoqueiros de plantão! A loira veio a público esclarecer tudo! De acordo com a coluna Play do jornal O Globo, a alta cúpula do canal decidiu renovar a atração, que ganhará uma segunda temporada na TV por assinatura. Angélica explicou que seu contrato com a Globo é por obra e não fixo, e que o término do vínculo com a agência já

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2: Olha só a dúvida da Maiana. Doutor, saí do período fértil há um dia e no outro, meu namorado acabou ejaculando de roupa comigo em cima. E minhas roupas ficaram meio molhadas por conta disso. Existe alguma chance de gravidez? Estou apavorada sem ter essa resposta. Minha amiga, olha só, pelo que você contou pra gente, você tinha acabado de sair do período fértil e aí vocês fizeram uma brincadeira, mas de roupa. É muito improvável, pra não dizer impossível, alguém engravidar dessa forma. Então, o que acontece? O espermatozoide precisa estar dentro da vagina. E isso acontece só com a penetração e com a ejaculação dentro da vagina, sem você estar usando nenhum método contraceptivo, ou se o garoto tivesse ejaculado, introduzido o sêmen fresco, o esperma fresco, com os dedos dentro do canal vaginal. Aí sim a gente podia pensar em risco. Mas nessa situação que você está contando, mesmo que você tivesse bem no meio do período fértil, brincadeiras de roupa, ejacular na roupa, não tem o menor risco. Agora, se no futuro vocês forem avançar, resolverem tirar a roupa para as brincadeiras ficarem um pouco mais íntimas, eu recomendo que você procure antes um ginecologista para discutir métodos contraceptivos. Tá bom? Tem dúvidas? Escreve pra gente no arroba Jairo Bauer Oficial.
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4: Atenção, senhores passageiros, estamos chegando com mais um The Music Off Time. A música do tempo está de volta aqui de presente para você. A partir de agora você ouve as grandes emoções dos anos 70, 80, 90, 2000. A gente traz de volta nessa edição especial feita com muito carinho, com muito amor para você. Aperte os cintos, a sua viagem dos grandes sucessos já está no ar.
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1: Eita, coisa boa, de volta com o nosso The Music Coffee Time. Então aumenta aí o volume, estamos chegando de volta com os grandes clássicos pra você.
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1: Isso é The Muse Coffee Time. As grandes emoções da sua vida estão aqui. A gente volta já.
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0: estamos de volta pra você ouvir o The Music Coffee Time. Aqui você aumenta o volume e a gente toca o melhores dos anos 70, 80, 90 aqui no The Music Coffee Time.
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0: Você está na melhor sintonia com o nosso The Music Coffee Time. A gente vai para um break e daqui a pouco tem mais. Não sai daí.
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3: E olha só a dúvida do Fernando. Doutor, tenho 16 anos e acho que meu pênis é muito fino. Tenho só 10 centímetros de circunferência e 14 centímetros de tamanho. O que que eu faço? Fernando, a gente precisa lembrar primeiro que homens são diferentes. Ou seja, alguns têm um pênis maior, outros têm um pênis um pouco menor, alguns têm um pênis mais grosso, outros mais fino, e assim por diante. Então esse é o primeiro ponto. Variações são normais. Segundo ponto, com 16 anos, não sei exatamente quando começou o seu desenvolvimento físico, mas se ele começou um pouco mais tarde, você ainda talvez tenha um intervalo de tempo para o seu pênis crescer tanto em tamanho como em espessura. Isso pode acontecer. Então, eu acho que essas questões são as mais importantes. Agora, de novo, lembrar que as variações existem e que não é o tamanho ou a espessura que vai fazer a diferença na sua vida sexual e possivelmente na vida sexual da sua parceira também. Então, fica tranquilo com isso, espera mais um pouco e se tiver muito encanado, com muita dúvida, procure um urologista para conversar com ele, tá bom? É isso aí, boa sorte. Tem dúvidas? Escreve pra gente no arroba Jairo Bauer Oficial.
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0: Você está sintonizado nos grandes sucessos do passado. A gente traz de volta para o presente aqui no The Music Coffee Time. A gente volta já, depois do intervalo tem mais.
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1: Ei, você aí, estamos de volta pra você ouvir o The Music Coffee Time. Aqui você aumenta o volume e a gente toca o melhores dos anos 70, 80, 90 aqui no The Music Coffee Time.
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0: dos grandes sucessos do passado aqui no The Mills Coffee Time. A gente volta já depois do intervalo.
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0: muito mais, Edson. Essas são as últimas de hoje aqui do nosso The Music Coffee Time. Obrigado pelo teu carinho, pela tua audiência. A gente volta na próxima edição.
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5: E olha só a dúvida da Sônia. Doutor, depois que a escola proibiu o uso de celular, achei que meu filho ficou mais focado e concentrado. Mas em casa, ele tem usado muito redes sociais. E eu estou com vontade de proibir. Ele tem 14 anos e parece que alguns países já estão proibindo redes sociais até os 16 anos. É verdade? É verdade sim, né? A gente tem alguns países que já proibiram o uso de redes sociais para menores de 16 anos. A Austrália é um exemplo. Quase 5 milhões de contas de usuários de até 16 anos foram removidas pelas plataformas na Austrália, isso é lei lá. Na Indonésia e na Nova Zelândia existem restrições semelhantes, ou seja, os jovens não podem usar as redes sociais até os 16 anos de idade. Na Malásia, ela vai passar a acontecer em junho. Na Grécia, a partir de janeiro do ano que vem. Além disso, na Europa, outros países como a Dinamarca, a França e o Reino Unido estão estudando medidas nesse sentido. Por mais que alguns adolescentes acabem burlando as regras e acessem as redes sociais, fica um recado claro de que o uso dessas redes sociais está proibido. E isso parece que tem trazido alguns benefícios importantes para os relacionamentos, para a saúde mental e para as emoções dos mais jovens. Tem dúvidas? Escreve pra gente no arroba Jairo Bauer Oficial.
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1: Se liga na hora, 12:05. 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
4: FM, agora 12h25.
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0: Agora 12h45, 94 FM.
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2: E olha só a dúvida do Roberto. Doutor, a gente tem proibido o uso do celular pelos nossos filhos adolescentes em casa, principalmente na hora do jantar, mas eu pego minha esposa várias vezes usando o celular quando tá falando com eles. Não seria melhor ela não ficar o tempo todo usando o celular na frente deles? Sem dúvida nenhuma, seria bacana que nos momentos em que a família está reunida, que o celular fosse deixado de lado, o que é difícil nos dias de hoje. Mas só pra você ter uma ideia, recentemente a Agência de Saúde Pública da Suécia pediu que os pais deixem os celulares de lado ao passarem tempo com seus filhos. E as novas recomendações da Suécia se baseiam em pesquisas sobre o impacto do uso de telas nas relações pais e filhos, porque não adianta proibir os filhos e os pais continuarem a usar o celular na frente deles. Os especialistas, inclusive, sugerem que se crie dentro de casa algumas zonas livres de telas. Então, por exemplo, na hora de dormir no quarto, na mesa de jantar, enfim, são alguns momentos e alguns locais da casa em que o uso do celular não deveria ser tolerado. Talvez esses limites ajudem a melhorar a relação emocional, afetiva e de atenção mesmo que os pais têm com os filhos e que os filhos têm com os pais.
3: Tem dúvidas? Escreve pra gente no @ Jairo Bauer Oficial.
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1: Olha a hora, agora 3:07, 94 FM.
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3: Olha a hora, 94 FM, 3:23.
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6: Olha a hora, 94, 3h47.
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3: E olha só a dúvida da Mariana. Doutor, é verdade que a gente já tem casos de ebola no Brasil? Não, Mariana, a gente não tem nenhum caso confirmado de ebola no Brasil. A gente teve duas suspeitas. A primeira delas foi de um homem de 37 anos que chegou da República Democrática do Congo, onde a epidemia está acontecendo, com febre. Foi rapidamente internado, isolado no Hospital Emílio Ribas, em São Paulo. Os exames foram feitos, os testes vieram negativos e ele está em acompanhamento agora por um quadro de meningite. Um outro homem que chegou em Guarulhos e aparentemente foi de ônibus até o Rio de Janeiro. Os contactantes dele também foram isolados. Os resultados dele até agora não foram conclusivos para ebola e os exames laboratoriais confirmaram malária. Então ele teve um quadro de febre, calafrios, o que fez com que ele fosse rapidamente internado. O ebola, diferente da Covid, ele não é transmitido no período de incubação e também não é transmitido por via respiratória. Ele é transmitido durante a fase sintomática, quando a pessoa já apresenta sintomas e por um contato mais próximo com as secreções dessa pessoa. De acordo com as autoridades, o risco de transmissão aqui no Brasil e na América do Sul é considerado baixo. De qualquer forma, as autoridades estão atentas para quadros de febre de pessoas que estão vindo de países em que há casos de ebola na África.
4: Tem dúvidas? Escreve pra gente no @JairoBoerOficial.
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1: 4 horas e 6 minutos.
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1: Quatro horas e 31 minutos.
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0: 4:49.
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4: E olha só a dúvida do João Lucas. Doutor, tinha fimose que cobria toda a cabeça e durante 2 meses fiquei puxando cada semana um pouquinho. A pele descia, dando pra ver a cabeça, só que aparecia a cabeça e voltava pra dentro. Hoje, ela saiu toda e a pele não voltou. Só que parece que tem um excesso de pele logo atrás da cabeça. E agora, o que eu faço? Tá sensível a pele e tá ficando meio vermelho. Olha só, o que acontece? Você possivelmente tinha algum grau de fimose. Seria importante consultar um urologista pra fazer uma avaliação e eventualmente pensar em alguma forma de tratamento. Essas manipulações podem acontecer, eventualmente ele até pode prescrever essas manipulações, muitas vezes feitas com a ajuda de um lubrificante para facilitar um pouquinho essa manobra, mas no seu caso, parece que a glande saiu e você não está conseguindo colocar ela para dentro de novo, o que pode caracterizar uma situação que a gente chama de parafimose. Então, a glande fica presa pelo prepúcio, pelo excesso de pele, e existe uma dificuldade para você colocar ela para dentro do prepúcio de novo, e também pode haver um prejuízo da irrigação de sangue para sua glande. Então, muito cuidado com essas manipulações e eu recomendo fortemente que você visite um urologista. Tem dúvidas? Escreve pra gente no @JairoBauerOficial.
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Coisa pra você até às 7 horas da manhã, hein, gente? Marcando hoje uma super sexta-feira, dia 12 de junho de 2026, uma manhã chuvosa. E daí, tudo certinho com você? Tudo belezinha? Esperamos que você esteja bem na paz e na graça do nosso Senhor Jesus Cristo. Estamos aqui para fazer uma programação bacana, gostosa para vocês até às 7 horas da manhã, hein? Está no ar o Manhã Sertaneja, os maiores e melhores clássicos da música sertaneja. Você ouve aqui, você ouve aqui. 6 horas, 2 minutos, começando muito bem com Peão Carreira e Zé Paulo, seguindo seus passos. 6 e 3, bom dia.

94, 6 horas, 2 minutos, 6 e 2. Bom dia, cidade, bom dia, região. Começando por aqui mais uma edição do meu, do seu, do nosso Manhã Sertanejo, o melhor da música sertaneja.

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0: 94, 6 horas, 12 minutos, 6 e 12. João Mulato e Pardinho com a participação especial das Mineirinhas de novo em teus braços. Antes, Mike Lian, Armadilha. Também para começar muito bem nossa programação, o melhor do sertanejo, Manhã Sertaneja, Peão Carreira e Zé Paulo, seguindo seus passos. Os maiores e melhores clássicos da música sertaneja, você ouve aqui. E a sua participação é muito importante para a gente no 3532-6081, telefone do sucesso, WhatsApp da 94, para você participar com a gente. Até às 7, o melhor da música sertaneja para você no seu rádio. Intervalo comercial, já eu tô de volta, é só um cafezinho, não sai daí não.
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94, 6 horas, 14 minutos, 6:14, programa Manhã Sertaneja, o melhor da música sertaneja no seu rádio aqui, é uma melhor que a outra, uma atrás da outra. Agora tem Gilberto e Gilmar, Luz do Amanhecer, a hora certa, 6:15, bom dia!

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94, 6 horas 22 minutos, 6h22. Guilherme Santiago, me esqueça. Programa Amanhã Sertanejo, o melhor da música sertaneja no seu rádio até às 7 horas da manhã. Tem Marcelo na sua companhia. Eu na sua companhia, você na minha companhia, Marcelo Moreira, juntinho com você. E a sua participação que é muito importante pra gente no 35326081, mensagem de texto ou de áudio. Daqui a pouquinho a gente vai estar atendendo a galera que já está aqui curtindo e participando da nossa programação. Lembrando que os áudios tem que ser no máximo 20, 25 segundos, dá tempo de todo mundo participar em um áudio só por pessoa, hein, gente? O horário nosso é curticíssimo, então para dar tempo de atender todo mundo, mensagens aí no máximo de 20, 25 segundos aí, beleza? Combinado assim? Vamos de mais música na programação. Essa pra gente recordar, pra gente matar saudades de César e Paulinho. Você, mulher, 6h23. A hora certa, não perca o horário do busão, hein? 6h23, bom dia.

0: 94, 6 horas 27 minutos, 6h27. Esse é o programa Manhã Sertaneja, o melhor da música sertaneja no seu rádio. Até às 7 horas da manhã, juntinho com você, tem Marcelo Moreira e o melhor da música sertaneja pra você. Atendeu o pessoal que já tá juntinho com a gente aqui, rapaz. Olha, o Paulo mandou uma mensagem aqui pra gente. Bom dia, ó Senhor Jesus, derrama sobre nós a sua paz neste dia e que todos os passos das nossas vidas sejam conduzidos pelas suas mãos. Mandou pra gente o Paulo essa mensagem de otimismo dessa manhã de sexta-feira, dia 12 de junho. Quem vai participar da nossa programação aqui agora? O Antônio Buchinal. Bom dia, Marcelinho. Toca Sérgio Reis, Disco Voador. Vai para todos esses ouvintes abençoados. Deus te abençoe, Marcelo, por você ser do povão. Gratidão. Antônio Buchinal, grande abraço para você, meu querido. Uma ótima sexta-feira abençoada por Deus aí, tá bom? Obrigado pelo carinho, tá bom? Sempre participando da nossa programação. Maria Aparecida da Fazenda Montanha vai falar com a gente através de áudio. Oi, Maria. Bom dia, Maria.
1: Bom dia, meu querido garoto Marcelinho. Coxa o aço aí pra mim, Marcelinho, meu de Santa Rei Pardinho. Fazendo um favor, Maria Aparecida Ferreira, aqui da Fazenda Montanha. Gostaria, se for possível, de oferecer para José Maria Matheus e ele para os meus pais da minha grota. O Marcinho e José, a todos da minha família, ainda para os meus amigos da Nete Rural, o Leandro, o Antônio e a Maria. A minha três gurias do posto agressor, sou ela, sou minha, dona Cátia Ramos e família. E ainda para o meu amigo garoto, grande garoto, que já está no pega, é Alexia e João, que estão fazendo a primavera, debaixo de chuva. Mas para nós, pequeno pecuarista, está louco de bom, pega, pega no estribo, ponta de paleta e se embora trabalhar, beijo, fui.
0: Grande abraço, obrigado pela participação, tá bom, Maria? E um grande abraço também pro pessoal da Fazenda Primavera, lá pro Alexia, também o João Paulo, mantendo a tradição da entrega do leite na cidade aí, tá certo? Grande abraço. Essa galera bacana, essa galera nota mil do Brasil que tá juntinho com a gente aqui na nossa programação. A Lucimar Aguiar também tá participando da nossa programação. Um grande abraço, Ana Julinha, João Vitor, a Dona Dina, a Ângela, enfim, todos esses amigos queridos aí do Jardim Paulista. E também pro Thiago, vai, né? Aí pro Thiago também, um grande abraço, obrigado pelo carinho. Já já vai sua mensagem pro ar aqui, tá, Lucimar? Grande abraço, obrigado pela participação. Bom dia, meu amigo Marcelinho, tudo bem? Espero que sim, que Deus te abençoe o seu dia e tenha muita saúde e paz hoje, amanhã e sempre. Uma ótima sexta-feira para você e sua família, que tá mandando pra gente a Dona Luísa Aparecida Rosendo, diretamente de Santa Bárbara. Oi, Dona Luísa, um beijo no seu coração, minha querida, tá certo? Um abraço a todo esse povo querido aí também de Santa Bárbara, sempre curtindo a nossa programação também. A família Franciscone, um grande abraço ao Luiz, o João, a Marlene, a Márcia, enfim, todos esses amigos queridos que a gente tem em Santa Bárbara. Quem vai falar com a gente agora é a Adelinda, diretamente da Vila Beca. Oi, Adelinda, bom dia, minha querida.
2: Bom dia, Marcelinho, tudo bem com você?
0: Tudo certinho, Adelinda. Quero muito do
2: Gustavo Lima, tá bom?
0: Gustavo Lima. Tchau,
2: Deus, até amanhã, Deus quiser. Meus colegas da Vila Beca aqui.
0: Os colegas
2: pra Vila Beca. Pra vocês na rádio.
0: Pra nós a rádio.
2: Pô, mercado.
0: Pessoal do Big Pô,
2: tá amanhã, certo. Deus quiser. Até mais.
0: Até mais. Obrigado pela participação, minha querida. Obrigado por estar curtindo aí o Manhã Sertanejo com Marcelo Moreira. A Inês Mendes, também do bairro do Cerrado, já está curtindo a nossa programação. E vai falar com a gente agora diretamente da cidade de Ponta Grossa, no Paraná, o Wagner Antônio, grande amigo e ouvinte da gente. Oi, Wagner, bom dia.
3: Bom dia, Marcelo. Bom dia a todos os ouvintes do Manhã Sertaneja. Como de costume, passando aí para registrar audiência nessa sexta-feira abençoada, sexta-feira maravilhosa, Marcelo. Quero também agradecer, Marcelo, a Deus por estar completando mais um ano de vida. Beleza, Marcelo? Forte abraço, meu amigo. Toca uma aí bem boa pra mim aí, pra mim comemorar meu aniversário.
0: Tá certo. Deus abençoe. Mano. Grande abraço pra você, meu querido. Que Deus abençoe grandemente a sua vida. Muita paz, muita saúde, muitas felicidades. Que Jesus Cristo realize todos os seus sonhos. Que essa data se repita por muitos e muitos e muitos anos, tá, meu querido? Que Deus abençoe grandemente a sua vida, a sua e de sua família. Obrigado por ser esse amigo tão querido aí, sempre participando da nossa programação, tá bom? Que Deus abençoe grandemente a sua vida. Daqui a pouquinho tem muito mais pra você.
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Esse é o programa Manhã Sertaneja, juntinho com a gente até às 7 horas da manhã. 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Vamos de mais música na programação. Agora tem a música de Guto e Halley, pra gente recordar, pra gente matar saudades, por Concerto para um Verão. 6h35, bom dia!

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94, 6 horas 41 minutos, 6h41, para todos os casais apaixonados, e hoje, dia 12 de junho, Dia dos Namorados. A música de Gian Giovanni, a regravação do cantor Biafra, Te Amo.

0: Manhã 94, 6 horas 43 minutos, 6h43. Não perca o horário do busão e nem da circular, hein, gente? 6h43, esse é o programa Manhã Sertanejo, o melhor da música sertaneja no seu rádio. Aproveitando e mandando um super abraço lá pra Telêmaco Borba, no Paraná. Aí mandar um abraço pra Vera Lúcia. Oi, Vera, um beijo no seu coração. Uma ótima sexta-feira abençoada pra você. Obrigado pela participação aí com a gente. Também o Paulo César tá participando da nossa programação. Mandou aqui pra gente que o Espírito Santo de Deus te abençoe e seja teu guia e teu orientador, que leve pra você saúde, paz, amor e faça o seu lar uma bênção. Mandou pra gente o Paulo César, que vai falar com a gente agora através de áudio, nosso grande amigo e ouvinte também de todos os programas aí, ó, o Lico lá do Licosburg, do supermercado Frei Caneca. Oi, Lico, bom dia.
1: Oi, Marcelinho.
0: Tudo certinho?
1: Estamos aqui trabalhando e ouvindo o seu programa.
0: Olha só que bacana, hein?
1: Mande um alô pra nós aí. Tá bom? Aqui no Frei Caneca, aqui pra nossa região.
0: Tá certo.
1: Todos aqueles que estão escutando o teu programa. Tá bom?
0: Tá certo.
1: Um bom dia pra você e Deus abençoe a todos. Tchau, tchau.
0: Grande abraço, Lico. Um ótimo dia de serviço pra você. Essa sexta-feira chuvosa. Licão lá já trampando, fazendo os pães lá no supermercado Frei Caneca. Um grande abraço. Um ótimo dia de trabalho pra você, tá, Licão? Obrigado pela participação mais uma vez aí, tá bom? Também lá no Jardim Bela Vista, curtindo a nossa programação, grande amigo Éder Bibiano. Oi, Éder, um grande abraço no centro da cidade, ouvindo a nossa programação, a dona Sueli. Oi, dona Sueli, beijo no seu coração, minha querida. Obrigado pela companhia. Aqui na Vila Sinhá também, sempre acompanhando a nossa programação, a dona Maria Antônia, o Luiz Cesso. Ô, Luizão, bom dia! Já tomou um cafezinho, Luizão? Hã? Tá certo, um grande abraço ao Tico, a Sueli, a Catarina, família nota mil do Brasil, também sempre curtindo a nossa programação, o casal Paulinho e a Eunice, sempre ligadinhos na nossa programação, também diretamente da Vila Esperança, curtindo a nossa programação, grande amigo aí, o jardineiro, grande amigo, abraço aí, o nosso grande amigo, aí sempre participando da nossa programação, rapaz. Também tem aqui muito mais mensagens. Daqui a pouquinho eu vou atender a galera. Estamos aí atrasados pro bloco comercial. Já eu tô de volta. Não sai daí nenhuma. Rapidez, hein?
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94, 6 horas 49 minutos. Reforçando o um abraço então aqui pro Ariel Santos, jardineiro lá na Vila Esperança, gente. 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Grande amigo e corintiano aí, Ariel Santos da Vila Esperança. Grande abraço, obrigado por sempre estar acompanhando aí a nossa programação, rapaz. Todo esse povo querido da Vila Esperança aí, onde a gente tem uma audiência maravilhosa, rapaz. 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

0: 6:50, vamos para a última participação de áudio aqui, nosso grande amigo, o Eric Delagnol. Oi, Eric, bom dia!
1: Bom dia, Marcelinho,
0: que Deus tudo certinho, rapaz.
1: Sexta, até que enfim se estúdio,
0: pois é, rapaz.
1: Chuvoso, e assim que é bom.
0: Assim valeu, que é bom.
1: Tudo de bom.
0: Tá Deus certo, Deus abençoe grandemente você e sua família, viu, Eric? Obrigado pela companhia, obrigado pela participação, tá certo? Na sequência da programação vem aí o programa Oração do Trabalhador com o pastor Valdecir e a pastora Fabiane para o seu deleite, para o nosso deleite espiritual, hein, gente? Eu volto amanhã, sabadão, a partir das 7:00 da manhã, juntamente com Flavinho Freitas, DJ Tobaína, comandando as emoções aqui no quilômetro 94. Beijo no coração de todos, uma sexta-feira abençoada para todos nós, fiquem com Deus e até amanhã, se Deus quiser. Lembrando que comandando sempre a mesa técnica de som aqui na técnica central, sempre ele, o comandante, o homem do cafezinho caprichado, Marcos Maza. Grande abraço a todos, fiquem com Deus e até amanhã, se Deus quiser. Tchau, tchau.

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1: 7 horas e 1 minuto.

0: Bom dia trabalhador, bom dia trabalhadora, bom dia para você que está saindo, você que está chegando, você que está trafegando as ruas da nossa cidade. Bom dia meu amigo do sítio, das chácaras, das fazendas, das cidades circunvizinhas, você que mora na nossa região, você que nos assiste através da página do Facebook, bom dia!
1: Bom dia pra toda criança, pra toda pessoa que planta o amor.
0: Relógio marcando 7:03:46, já está dentro do seu lado o seu programa Oração do Trabalhador, órgão de divulgação de Jesus Cristo através da rede, na direção desse amigo que vos fala, Pastor Valdecir, desejando muita paz, amor, esperança no seu coração. Aqui do meu lado está a pastora Fábio, na técnica nosso amigo Marico Massa, e nós vamos com você até às 7:30, você pode participar da nossa programação. O telefone da 94.3 FM é o 3532-6081. Você pode usar também o 15 99194-2108. 15 99194-2108. Ligue, participe, manda tua mensagem, faça o seu comentário, entre pela página do Facebook, pelas nossas redes sociais, curta, comente, mas não esqueça de compartilhar. Afinal,

Beleza, meus irmãos, hoje, 12 de junho de 2026, sexta-feira, sextou, né? Daqui a pouco vocês vão ouvir aí o grito da galera. E hoje, 12 de junho, é dia dos namorados, né? Titulado. Dia de namorar é todo dia, né, massa? Mas hoje tem sempre um dia, né? Para aqueles que se aplicam ainda mais em ser romântico, em amar, em entender, aqueles que levam a vida a dois, os casais, que Deus abençoe vocês. Feliz dia dos namorados para todos, recebam flores, recebam flores, as mulheres aí esperando flores, cadê os maridão aí, gente? Vamos despertar, gente. Hoje, 12 de junho, semaninha terminando com um dia especial, né? Dia 12, dia dos namorados. Que Deus abençoe e ame, entenda, perdoe e manifeste o seu amor em atitude. Não basta só falar de amor, é preciso viver o amor. É preciso entender, é preciso se aplicar, é preciso renunciar. Quando você casa, quando você assume um compromisso de uma aliança, para não quebrar essa aliança, é necessário renúncia. Renunciar que vive sozinho, por exemplo. Renunciar que agora tem uma vida e só pensa em si. É preciso pensar a dois, é preciso pensar nos dois e até mesmo quando você tem família, levar em consideração que existe uma família para ser ouvida, uma família para ser entendida, uma família para ser amada e assim por diante. Então hoje, que Deus abençoe todos os namorados, todos os casais, que Deus venha abençoar a tua vida. E minha menção de amor é para minha esposa que está aqui do meu lado, sempre com carinho, sempre suportando aqui esse gaúcho, esse gaudérite, que leva a vida esgualepando de amor. Quem sabe o que é esgualepado de amor? Não sabe. É só quem mora no Rio Grande, para entender essa linguagem gaúcha. Que, por sinal, é muito famosa, né? Deus abençoe aí, minha menção, minhas flores, que ainda ela não recebeu, ela está esperando o caminhão chegar lá em casa, cheia de flores, né? Receba as flores que te dou, tá tudo aqui no coração. gente, vamos lá, vamos mandar flor aí, tchê. Vamos para as flores de cultura hoje. Vamos despertar aquele amor verdadeiro, aquele amor puro. Eita, vamos lá então. Manda flores, dia dos namorados. E que Deus abençoe. Há uma canção antiga, que os antigos costumavam cantar, aquela canção que diz assim, ó: se amar é viver, eu vivo porque amo você. Eita, glória, né? Deus abençoe todos os casais, todos os casais. 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Não vai ser só alimento fisicamente, mas muita coisa maravilhosa vai rolar neste dia 20, que é o nosso jantar de casais. Por que dia 20, pastor? Seria a maioria amanhã, seria. Mas amanhã, os futebolistas, pessoas que gostam de futebol, não vão ir. Amanhã é dia de jogo do Brasil, jogo da seleção brasileira.
né? E como brasileiro, eu já tô com o meu cross aí amarelo, vamos sair de amarelinho, tá bom? Verde, amarelo, vamos sair de verde e amarelo aí, gente, né? Vamos ser patriota, né? Beleza? Vamos lá então, né? Nosso povo, nosso querido povo de Itararé, do estado de São Paulo, do Brasil inteiro, que nos ouve e nos assiste através das páginas das redes sociais. Que Deus venha abençoar a sua vida, sua família, o seu lar, a sua casa. Beleza? Vamos em frente, vamos levantar, gente. Tá chovendo aí. Aqui tá chovendo. E parece que tá chovendo no estado todo, no, né, alguns estados do Brasil. Acordou com muita chuva e trovão e coisa nada, né? Mas sexta-feira é dia de levantar, de mexer o corpo. Vamos mexer o corpo então, vamos lá trabalhar. Hoje é sexta-feira ainda, até as 4 horas ainda tem serviço para alguns e amanhã também. Beleza? Todo dia é dia de fazer algo, né? E hoje, como estava falando, é dia dos namorados. Deus abençoe. E daqui a pouco eu vou estar rodando o feliz aniversário. Mas prepara aí para nós, porque tem gente que estão comendo bolo ainda. Hoje até parece que tem café com picanha lá no Luiz da Cissa, né? O Luiz também falou ontem que vai ouvir hoje. Quem que é aqui? Melissa, neta da Lucélia, tá de aniversário hoje. Melissa, feliz aniversário. Todos os aniversariantes fizeram aniversário essa semana. Que Deus abençoe vocês, né? Eita, glória! Café com picanha e muito bolo. Deus abençoe todos os nossos aniversariantes. Vamos estar tocando aí os parabéns. Toca, Maza. Feliz aniversário, Melissa, o Luiz e todos que nessa semana fizeram aniversário. Música.

Sua homenagem! É, levantando cedo, recebendo os parabéns, que Deus abençoe todos vocês que fizeram aniversário. Deus abençoe, meu povo, pessoal que está no interior, recebendo essa chuva maravilhosa que está chovendo aí, o pessoal lá de Saltinho do Rio Verde, Passo Fino, Pedra Branca, Santa Cruz, Umatão, pessoal aí do Morro Chata, alô Roberto, aquele abração pra ti, Deus abençoe o Matheus que já está aí na luta, na batalha, na labuta da vida, né? Já está aí, com certeza, indo para o seu trabalho. Aquele abraço, Matheus. Deus abençoe, Matheus Ferreira. Né? Deus abençoe, Matheus. Vamos prosseguindo, então, pessoal lá da Agrovila. Alô, Léo. Deus abençoe vocês aí, a Simone, também o Jonathan, a Sandra. Pessoal lá do Bom Sucesso do Itararé, ligadinho na nossa programação. Pessoal do Mato Adentro, alô, seu Oliveiro. Aquele abraço de quebrar costela aí para ti, tá? Também o pessoal que nos ouve aqui no Redondeza da nossa cidade, nos bairros de Jacente, no Cerrado. O pessoal do Erval Grande, ouvindo a nossa programação, Engenho. É o pessoal aí do Rodeio, a Vila, Enxovia e tudo mais, né, gente? Todos vocês que nos ouvem no bairro de Santo, você que circula a nossa cidade no circular, você que tá aí dirigindo a van, você que tá indo de carro levar as crianças, os filhos para o colégio, mas está ouvindo a nossa programação. Que Deus venha abençoar a sua vida, sua família. Não desista de lutar, de batalhar. As lutas vêm, mas a vitória é certo. Quando vem tempestade, vem luta, é porque, meu irmão, tem grandes vitórias, grandes alegrias a ser vivida ali na frente. Ninguém consegue alguma vitória sem lutar, sem batalhar, sem enfrentar o inimigo. E muitas das vezes o nosso inimigo, a Bíblia diz que ele tem as setas. Ele joga as setas, ele joga as suas flechas, os seus dardos. A Bíblia diz que nós lutamos contra os dardos inflamados do maligno, que tenta nos atingir, nos acertar a qualquer custo. Por quê? Porque temos fruto. Toda árvore que dá fruto, ela é apedrejada, ela manifestam contra a tua vida, certamente porque você tem valor, está frutificando. Ninguém se importa com a árvore seca. Ninguém se importa com a árvore que está morrendo, não. Quando você começa a incomodar, quando você começa a frutificar, aí vem as lutas e as dificuldades. E por isso que não há motivo, não há razão para você desistir. Não há razão para você recuar. A Bíblia diz que Deus não tem prazer naquele que larga a mão no arado e retorna para trás. Nós devemos observar a nossa direção, a nossa frente, e que Deus seja a nossa direção. Que Deus dê a direção, que Deus venha abrir as portas para você, abrir os caminhos. Você que se sente às vezes com as portas fechadas, os caminhos fechados, meu irmão, Deus tem poder de abrir qualquer porta. Que Deus venha abençoar a sua vida espiritualmente, fisicamente, emocionalmente e financeiramente, em todos os sentidos. Deus tem algo maravilhoso a revelar para você. E a palavra para você nesta manhã é: não desista. Deus não desistiu de você. Ele quer abençoar, ele quer estar de braços dados. Ele quer que você faça a vontade dele. Quem sabe você já cansou de fazer a tua vontade. Seja feliz fazendo a vontade de Deus. Beleza? Pastora Fabiane, bom dia.

0: Cansou de fazer tua vontade. Seja feliz fazendo a vontade de Deus. Beleza? Pastora Fabiane, bom dia.
1: Bom dia, pastor Valdeci. Bom dia, Marcos Maza. Bom dia a todos os nossos ouvintes ligadinhos conosco aqui na 94. Manhã de sexta-feira, sextou! Ó a galera gritando aí, é sexta-feira, 12 de junho, e o nosso coração tá cheio de gratidão ao Senhor, porque Ele nos permite mais um dia de vida. E bora lá, como diz o meu irmão Zé, né? Bora lá, vida que segue, sempre na presença de Deus, que é o mais importante, tá bom? É isso, um abração pra Adelinda ligadinha aqui, o Ed Bala, o Éder Bibiano, Bejair Oliveira, o Valdecir e a Andréia, Gisele, o Hermes, a Ana Paula, a Dona Esdras, a Vanilda também tá aqui com a gente, a Tati, o Jones, Sirineu Martins, o Fernando pedindo oração, vamos orar sim, a Cissa, o Luiz, a Lucélia, né? Um beijinho aí pra Melissa, que tá de aniversário. A Diair Fadini, a Marisa Schubert, o Eric Delagnol, o Zé Osvaldo. Abração. Também a Iraide Macedo, a Maria lá da Fazenda Montanha. A Sônia Paulino ligadinha aqui também, o Marcinho Guerreiro. A Lucimar Aguiar, o Silvinho na boleia. A Regiane também tá na escuta, Deus abençoe. Obrigado pela audiência, a Adelina também aqui ouvindo a programação. Obrigado, gente, pela audiência de todos vocês e pelo bom dia que aquece o nosso coração. Tá certo? Bora lá, Maza, vamos rodar um louvor. Daqui a pouquinho a gente volta com uma mensagem. Chega pra cantar, Felipe Rodrigues, Tudo é Perda.
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Terra aplaude o que o céu despreza. Isaías capítulo 53, versículo 2 e 3 diz: não havia nada de belo nem majestoso em sua aparência, nada que nos atraísse. Foi desprezado e rejeitado. A lógica terrena não está alinhada à sabedoria do alto. Muitas vezes, quando nos baseamos em nossos sentimentos, pensamentos, desejos carnais, ou até mesmo aquilo que dizem a nosso respeito, corremos o risco de desprezar o que é valioso para o Senhor, assim como aconteceu na época de Cristo. Mesmo sendo o próprio Deus, ele foi rejeitado, insultado, agredido e crucificado pelas pessoas do seu tempo. Temos a tendência de confundir a aprovação do Pai com a aprovação dos homens, e pensamos que agradar os que estão à nossa volta é um sinal de que estamos no caminho certo, alinhados à vontade divina. Porém, isso não é verdade. O que acontece na prática é que a terra geralmente aplaude o que desagrada ao céu. O que este mundo despreza pode ser precioso para o Senhor. Então esteja atento e não caia no engano de buscar o louvor de homens. A instabilidade humana não pode ser o nosso chão.

0: pois somente Cristo é inabalável. Por isso, crie o hábito de dizer para você mesmo todos os dias: eu preciso andar com Jesus e ser parecido com Ele. O resto é consequência. Aconselho você a meditar nessa verdade. Nós não somos definidos pelo que sentimos ou pensamos, tampouco pelas opiniões e achismos alheios. Precisamos desesperadamente ouvir o que o Pai revela sobre nós e nos apegarmos firmemente a isso.
1: Tua presença.
2: Beleza, meus irmãos, que Deus abençoe a vida de vocês. Chega mais perto do teu aparelho receptor. Coloque o copo com água, a peça de roupa, a chave da casa, do carro, do comércio, porque chegou aquele momento. Receba a oração da fé. Meu Deus e meu Pai, em nome de Jesus Cristo de Nazaré, o seu Filho amado, que apresentamos os milhares de ouvintes, pessoas de longe e pessoas de perto. Pessoas, quem sabe, estão chorando neste momento, estão com dor, estão tristes, pessoas estão desanimadas, frustradas, caídas, se arrastando pelo caminho. Pessoas que foram feridas, meu Deus, tem misericórdia de cada ouvinte. Entra com teu poder sobrenatural, entra nessa casa, entra nesse quarto, entra nesse carro, nesse caminhão, nesse ônibus em movimento, entra nesse ambiente de trabalho, muda esse ambiente, muda esse coração, trazendo paz, alegria, amor, dando saúde, Senhor, matando verme, a bactéria, o vírus, dando liberdade, cessando essa dor. Abençoa o copo com água, peça de roupa, chave da casa, do carro, do comércio, liberamos uma palavra profética e quem recebe com fé responde com alegria: amém, Jesus, e amém, Senhor.
0: Maravilha, oramos e papai está no controle. Gente, um abração para Gilda, né, de Djalma, lá do Tietê, né, na cidade de Tietê. Deus abençoe, viu, querida? Abração, oramos aqui pela sua família, tá? Sônia Marques, beijão, meu amor. Também a Vivi, beijo! A Vivi e o Clebinho ligadinhos aqui com a gente. E o programa fica por aqui, é, gente. Sextou e a gente volta na segunda-feira. Papai permitindo, 7 horas da manhã, tamo aqui, tá bom? Lindo final de semana com Jesus. Ó, um beijo pra Maria Lúcia, que também entrou agora ali, né? Deus abençoe. Até segunda, gente! Tchau, tchau!
2: Beleza, meu irmão, não esqueça que domingo às 9 às 19 horas tem manifestação dos filhos de Deus ali na rua Antônio Manuel de Camargo, número 11, ali no Templo Rede. Nós aguardamos por você. Obrigado, Maz. Obrigado, pastora Fabiane. Que Deus te dê um lindo, maravilhoso final de semana. Fique com Deus, né? Vem aí, Vicente de Moraes com Isto é Brasil. Vamos lá, fique com Deus, um lindo final de semana e viva Cristo em nossos corações.
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6: Vamos, gente, levantar da cama. Vamos, turma, mexer o corpo. Vamos trabalhar. Olha a hora.
7: A hora é a hora oficial do Brasil. Bom dia, 7 horas e 36 minutos.

0: sexta-feira.
1: Já são 7 horas e 38 minutos. Você pediu, torceu, né? Fez até a promessa. Nada de e ela chegou.
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1: Sextou, povo e querido e amado por Deus.
0: Hoje é sexta-feira.
1: Sim, sim, sim. E já estamos aí no dia 12 de junho de 2026.
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1: Nada mais, nada menos. Na estamos aí completando hoje 163 dias do ano.
0: Aluguel.
1: Faltando só 202 pra 2007. Mas olha, não tenha pressa não, que já chega já.
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1: Fala aí qual é a lua. Faça a chuvinha intermitente, para, chove. A lua só pode ser a lua minguante.
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1: 12 de junho, preparado aí o bolso? Ah, como é que tá o cartãozão? Bom pra gastar? Hoje é dia dos namorados. Amor, loving day. Também hoje é dia do sucateiro. Dia da paixão palmeirense, vai Palmeira.
0: Chega.
1: Dia da aviação de transporte. Dia do Correio Aéreo Nacional.
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1: Sexta-feira dedicada ao Sagrado Coração de Jesus.
0: Traga mais cerveja.
1: Em 1993, atenção palmeirense. Em 1993, o Palmeiras era campeão paulista. Depois
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1: lá também, né?
0: Mesa. Chega de aluguel.
1: Super abraço a você que está aniversariando aí nesta sexta-feira, dia dos namorados, hein? Imagina você, não é?
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1: comemorando mais um ano em sua vida, bem no dia dos namorados. Olha, dá presente e recebe presente. Barbaridade de bom. Com chuva, então, melhor ainda.
0: Veja.
1: A frase de hoje do grande Luiz de Camões. Fala assim, ó. Amor é fogo que arde sem se ver. É ferida que dói e não se sente. Vamos então aí iniciando mais uma edição do Isto é Brasil. A produção, a apresentação, a seleção musical é de um tarde Vicente de Moraes. É, direção geral de

Bom dia, bom dia, bom dia. Pra você, ouvinte de todos os dias, de todas as horas. Bom dia, vida que se renova a cada momento, a cada instante. Bom dia, trabalho que dignifica o homem. Bom dia, fé, que sem ela nada, nada acontece em nossas vidas. Bom dia, coragem, sem você, coragem, não saímos da cama todos os dias. Bom dia, alegria, que transforma nossas vidas. Bom dia, família, alicerce de tudo. Bom dia, os meus amigos e amigas de todas as horas. Bom dia, Deus, o grande arquiteto do universo, razão de nossa existência, criador do céu, criador da terra. Obrigado, Senhor, pelo dia de hoje, por essa sexta-feira. Pelos meus filhos, minha nora, meus netos. Obrigado pela minha família, meus amigos e amigas e ouvintes. Mas acima de tudo, obrigado pela tua presença em nossas vidas, Senhor. Obrigado.

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0: 7h46, todo o romantismo de Bruno e Marrone abrindo mais uma edição do Isso é Brasil.
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0: Uma declaração de amor, hein, do César e do Paulinho.
1: Amor.
0: Amor além da vida. Agora faltando 10 para as 8.
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0: Encerrando já a primeira parte aqui do Isso é Brasil, com Zezé de Camargo e Luciano, Eu Te Amo. 7 para as 8.
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0: Bom dia, bom dia. 8:04, hora oficial do Brasil. E vem aí mais uma tradicional festa em louvor a São João Batista. Com a seguinte programação. O lema desse ano é: Eis o Cordeiro de Deus, esperança e paz para nosso tempo. A festa em louvor a São João Batista, na Vila São João, começa dia 21, domingo. Próximo, fora esse domingo, agora no domingo que vem, então, né? Domingo tem almoço, com parte da renda dedicada ao Vic, nosso querido Vic. Almoço especial, churrasco em parceria com o Vic. Animando o almoção lá, tradicional já, na festa de São João Batista, tem a banda Canto da Terra e os amigos Claudinho e Paulo Pipoca. Isso na hora do almoço. Daí à tarde, no domingo, tem a Santa Missa às 5 da tarde. Logo após, tem quadrilha dos jovens e show com o Tchê Louco. Isso é no domingo, dia 21, abrindo as festividades de São João Batista. Aí na segunda-feira, dia 22, Santa Missa às 7:30 da noite. Logo após a missa, show com Puro Malte. Dia 23, terça-feira, véspera de São João. 7:30 tem missa da vigília, 7:30 com procissão luminosa, renovação do batismo e bênção da fogueira e mastro. Isso dia 23, na véspera. Logo após, tem show com João Paulo. Já no dia 24, na quarta-feira de São João, 7:30 da noite, tem tradicional bênção do mel, bênção do Santíssimo Sacramento. Logo após a missa, show com a banda, com o grupo Fluxo Sagrado. Tudo isso acontecendo a partir do dia 21, na Vila São João. Tem mais uma tradicional festa e honra a São João Batista. Oito horas e 6 minutos, você está bem? Isso aí, 94.3, é a sua, é a nossa 94 FM. Transmitindo de Tararé para todo o sul e sudoeste paulista. Também para o norte pioneiro do Paraná, através das suas possantes ondas sonoras. 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

0: Os irmãos Chico Rei, Paraná. Amo até seus efeitos. Para certa, são 8 horas e 10 minutos.
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0: Altair e Alexandre.
1: É um jeito bom.
0: Grande sucesso da dupla, hein?
1: Eu não vou.
0: Laço aberto.
1: Nunca mais.
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1: Hora certa, hein? São 8 horas e 20 minutos. 8 e 20. Só para não esquecer, estamos aqui de segunda a sexta-feira, neste horário, das 7h30, logo após ali os pastores Valdecir e Fabiane. Tem o Isto é Brasil, tem Vicente de Moraes, tem o melhor da nossa música sertaneja de ontem, de hoje, de sempre. E é claro, tem você aí do outro lado, que bom tê-los e tê-las sempre aqui conosco, em nossa companhia, em nossa sintonia. Para registrar a sua audiência, sua preferência em 94.3, é fácil, é só acionar o nosso WhatsApp. Anota aí o 3532-6081. 3532-6081. Estando fora aqui da nossa área, da nossa região, é só acrescentar o 15. Sempre curtindo a nossa programação, tá lá o Riva Frets. O TQT, alô TQT. Nosso bom dia lá pro Paulo Roberto, curtindo nossa programação. A Lucimar e a Adelina, curtindo também o nosso Isto é Brasil. Não, nunca nem pensar quem mandou a rosca, fazendo aquele pão gostoso lá na padaria da Bra. Alô, padaria da Bra. Tá lá o Vilmar Santos. Alô, Vilmar. Aí, Vilmar. Também a dona Maria Doroteia, esposa do Vilmar, sempre na sintonia. Obrigado aí pela audiência.
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0: Te amo, te amo. 8 horas e 25 minutos.
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0: 8:29, 8:29, a hora oficial do Brasil. Marcelo Aguiar, não dá pra fazer amor sem ter você.
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0: Como é que amanheceram hoje? Animado?
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1: Hoje é sexta-feira, uhul! Que adianta? Não tem dinheiro? Tá dura!
3: Ô pai, deposite minha pensão.
4: Hora certa, agora são 8 horas e 35 minutos. É a hora oficial do Brasil no seu comecinho de manhã. De sexta-feira, dia dos namorados, hein? 12 de junho de 2026. Vamos juntos até as 9 horas, só modão no seu começo de manhã.
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hora certa agora, faltando 10 para as 9. E vamos chegando ao final de mais uma edição do Extra Brasil. Dessa manhã gostosa de 12 de junho de 2020. Dia dos namorados. Com frio e chuva, tudo. Anunciando para amanhã, amanhã sabadaço, a partir das 7 da manhã. Com frio e tudo, e chuva, etc e tal. Vamos chegar por aqui a dupla Big Paul, Marcelo Moreira e Flavinho Freitas. E o quilômetro 94, vale a pena conferir. Logo após o Flavinho Moreira e o nosso querido, né? Chega Magalhães, Donizete e a Rânia com os Sabarão Sertanejo. Tudo isso acontecendo amanhã, a partir das 7. Marcelo Moreira e Flavinho Freitas. Depois Donizete Magalhães e toda a sua equipe aí, fazendo amanhã de sucesso 94 FM. Eu volto na segunda-feira, 7h30 da manhã, estaremos aqui, se Deus assim nos permitir. Ótima sexta, abençoado final de semana e até.

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3: Uhul.
4: Olá, tudo bem? Bom dia! Salve, salve! Ótima sexta-feira, bom fim de semana! Por aqui tem mais ao vivo! Aderente ao seu rádio com três fitas adesivas, grude e não desgruda! Sextou! Uhul! Hoje, dia 12 de junho de 2026, dia 12 namorados, nossa! E aí, tá tudo bem com você? Pega o telefone, liga pra cá no 0532-6081, peça sua música preferida, mande pra quem você quiser, tá bom? Pois é, né? O tempo passa, o tempo voa. Aniversariante de hoje, parabéns, felicidades, tudo de bom. Que essa data se repita por muitos e muitos anos de vida. Uma ótima e maravilhosa manhã pra você, bom dia. A gente começa muito bem com Ted Swims, com Bad Dreams. Tá no

Muito bem, cidade, Juan e Leandro, com participação de Danilo e Davi. Fofoca do ano. Tá na 94, tá com tudo. E aí, tá tudo bem com você? Então pega o telefone, entre em contato com a nossa produção através do 15 3532-6081. Peça sua música preferida, mande pra quem você quiser, tá bom? Fica aí de cara amarrada, vai, tome uma atitude. Agora tem música nova.

0: 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Mas que ninguém fique sabendo. 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Ah, eu parei até de sair, parei com os rolês, nossa. Bom, é o seguinte, ótima manhã pra você, bom fim de semana. Isso aí foi o som da Ana Castela, música nova, mais uma que você ouve aqui nos 94.3, tá bom? Então tá, deixa eu mandar aqui um grande abraço para o pessoal da Construção Civil. Tudo bem com vocês aí? Bom trabalho, obrigado pela sintonia, tá bom? De acordo com a nossa simpática produção, teremos que fazer novamente aquela rápida parada obrigatória. Mas daqui a pouquinho eu volto, segura aí, é rapidinho, até já.
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1: 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Olá, bom dia 94918. Tá chegando por aqui mais uma. Tem os rapazes do Tenta Samba. Alô, sou eu.

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1: Muito bem, Cidade 94926. Geninho e Mariana Fagundes. Peão todo tatuado. E aí, tá tudo bem? Uma ótima manhã, uma ótima sexta-feira pra você. Bom fim de semana. Hoje, dia 12 de junho de 2026. Dia dos casais e namorados. Tá chegando por aqui mais uma pra gente. Dessa vez, viajar no tempo. Algo que ficou lá no passado de volta presente pra você. Tá no 94, tá com tudo. Aumenta aí o volume.

0: Agora 9:30. Essa aí é do ano de 1985. Mais uma que você ouve aqui no Show da Manhã. Bom, é o seguinte, agora vamos falar da campanha do agasalho. Pois é, então desapega daquilo que você não usa mais, né? Então, de repente, você tem aí no seu guarda-roupas, né? Aquelas roupas que você não usa mais. E de repente tá aí, né? Bateu aquele papinho com a família. Ah, vamos doar, fazer uma doação para quem realmente precisa, né? Então é o seguinte, você pode trazer aqui as suas doações, tá bom? Aqui na Rádio FM 94. Um pequeno gesto seu faz toda a diferença para transformar o frio em solidariedade, tá bom? Participe e ajude a salvar vidas. Daqui a pouquinho eu volto trazendo para você na sua manhã melhor de três. É, como assim, Marcos? Você liga pra gente aqui ou manda sua mensagem de texto votando na sua música preferida. Se de repente a sua for a mais votada, a gente toca de novo, tá bom? Segura aí, até já.
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1: 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Olá, cidade, bom dia. 94936. Bom, é o seguinte, a partir de agora está começando o melhor de três. Ai, como assim? Você liga pra cá no 3532-6081, né? Ou manda pra gente a sua mensagem de texto, tá? Votando aqui na sua música preferida. Se de repente a sua for a mais votada, a gente toca de novo, tá bom? Já temos aqui as três opções pra você participar, então anote aí. A de número 1 com João Mineiro e Marciano, Ainda Ontem Chorei de Saudade. A de número 2 com Daniel, Fale Um Pouco de Você. E a de número 3 com Zé Neto e Cristiano, Te Amo. Agora vem cá, chega mais, só mais um pouquinho. Na sua opinião, qual você acha que é a melhor de três, hein? Será a de número 1, ou de repente a 2, ou até mesmo a 3? Então pega o telefone e entre em contato com a nossa produção, votando aqui na sua música favorita.
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1: Bora lá.

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Muito bem, Cidade 94, faltam 13 para as 10. Te amo. Zenete Cristiano. Essa aí foi a posição de número 3. A de número 2, calma, eu conto. Daniel, fale um pouco.

0: pouco de você. E a de número 1 com João Mineiro e Marciano. Ainda ontem chorei de saudade. Agora vem cá, na sua opinião, qual você acha que é a melhor de três, hein? Então liga pra cá ou manda pra gente a sua mensagem de texto, votando aqui no 3532-6081. Escolha a sua música favorita, porque se de repente a sua for a mais votada, a gente toca de novo, tá bom? Após o break tem o resultado.
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1: Muito bem, 94, faltam 7 para as 10. É o seguinte, né? Agora tem o resultado do melhor de 3. Você já votou na sua música preferida? Vamos lá então com as 3 opções por aqui. A de número 1 com João Menino e Marciano, Ainda Ontem Chorei de Saudade. A de número 2, Daniel, Fale um Pouco de Você. E a de número 3 com Zé Neto e Cristiano, Te Amo. Agora vem cá, na sua opinião, qual você acha que é melhor de 3? Se de repente a sua for a mais votada, a gente toca de novo, tá bom? Porque já temos aqui o resultado da campeã de hoje. Atenção, senhoras e senhores, que rufem os tambores! Tchan, tchan, tchan, tchan.
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1: 2. Parabéns! A mais cobiçada pelo 3532-6081 leva a medalha de ouro. João Menino e Marciano, Ainda Ontem Chorei de Saudade. Tá na 94, tá com tudo.

0: Olá, cidade, uma ótima manhã. Celson da Taylor Swift com O Destino de Ofélia. É mais uma que você ouve aqui nos 94.3. Bom, é o seguinte, eu quero mandar aqui um grande abraço, não é? Pra você que tá aí ligadão com a gente, o nosso muito obrigado pela sintonia. Tá no 94, tá com tudo. 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Alô, bom dia, Marcinho. Uma ótima manhã pra você.
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1: 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Uma ótima manhã para você, uma ótima sexta-feira. Grande abraço, Marcinho. Um abraço para você, para a família toda aí, tá bom? Bom dia.
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3: Olá, tudo bem? Bom dia. Salve, salve. Ótima sexta-feira. Bom fim de semana. Por aqui tem mais ao vivo. Aderente ao seu rádio com três fitas adesivas. Grude, não desgruda. 12 de junho de 2026. Nossa, o tempo passa, o tempo voa. Nem te conto. Aniversariante de hoje. Parabéns, felicidades, tudo de bom. Que essa data se repita por muitos e muitos anos de vida. Ô, Corujinha, hoje dia 12, dia do quê? Dos namorados, né? Dia dos casais e namorados. Ai, bom demais. Durante o programa, vamos fazer aqui uma pequena homenagem, tá? Aos casais apaixonados, tá bom? Vamos agora com mais indicações por aqui chegando, através do 3532-6081. Muito bem, vamos ao telefone. Alô, bom dia. Oi, alô.
4: Ô, Mato, oi, bom dia, Mato. Beleza, Mato?
3: Beleza.
4: Bom, quarto, bom sexta-feira pra vocês aí, recebendo todo mundo aí. Ô, Mato, dá um abraço pra nós, nossa. Um abraço pra minha namorada, Priscila, Pereira Oliveira, eu sou a namorada dela. Hoje diz os namorados, hoje. Verdade. Foi uma música romântica pra mim hoje, Mato. Hoje eu tô feliz pra ela, hoje. Beleza? Um abraço pra turma de São Brasil lá, sou o Gé, sou o Júnior, beleza? Um abraço pro Tito lá, pro Billy, pro Daniel, pro Rodrigo Aninha, beleza? Um abraço pra turma do São Brasil lá, beleza, Mato? Um abraço pra minha namorada Priscila, Pereira Oliveira, beleza? Foi uma música bem romântica pra nós aí.
3: Bem romântica.
4: Hoje eu tô feliz, hoje ela tá lá no barracão, hein? Tem como trabalhar com essa chuva aí, beleza, Mato?
3: Pois é.
4: Eu tô vendo você aqui, Mato, eu tô. Proposta, tá uma música pra nós aí, beleza? É o Juliano, tô falando mal, é Priscila, beleza, Mato? Fica com Deus, te abençoe aí. Bom, sexta-feira pra vocês, beleza?
3: Ô, Juliano, uma ótima sexta-feira pra você. Bom fim de semana aí pro casal, tá bom? Tá chegando por aqui mais uma pra gente viajar no tempo. Air Supply.

0: Muito bem, 94, 10 e 15. Uma pequena homenagem ao dia 12 de junho de 2026. Dia dos casais enamorados, né? Esse é o show da manhã. Vamos agora com mais uma indicação por aqui, através do 15-3532-6081. Caso você queira mandar aquele recado bem bacana pra sua cara metade, de repente aquele áudio curtinho, né, gente? Pega o telefone e entra em contato com a gente aqui, tá bom? Então tá, vamos agora com mais uma indicação por aqui. Alô, bom dia, tudo
1: bom
0: bem?
1: Bom dia, Marco Maza.
0: Oi, bom dia.
1: Coloca aquela música lá pra mim ouvir. Nos Caminhos do Amor. Mara, quero mandar pro meu marido Thiago. Quero dizer que eu amo muito ele. Hoje é dia dos namorados, né?
0: Thiagão.
1: Põe o áudio meu aí pra me escutar. Quero dizer que eu amo muito ele.
0: Tá bom, Thiagão tá com a bola toda aí. Grande abraço para o casal aí. Nosso muito obrigado pelo carinho, tá bom? Gente, tem um recado aqui do Vinícius, especialmente pra Ana Paula. Ele falou o seguinte: Ana, amar é se apaixonar todos os dias pela mesma pessoa. Você sabe o quanto eu te desejo, o quanto eu te adoro. Tá chegando por aqui mais uma pra gente viajar no tempo. Algo que ficou no passado de volta presente pra você. Reviva cada momento.

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1: Bom dia, 10h24, temperatura aqui nos altos da 94 FM, segue na marca de 17 graus. Tá na 94, tá com tudo. Uma ótima manhã pra você.
2: Elis Just, na sua versão Cowgirl.

0: bem, cidade? Aí é o som do Fala Mansa, marcando presença aqui no Show da Manhã. Tudo bem? Pega o telefone e continue participando com a gente. Peça sua música preferida, mande pra quem você quiser, tá bom? Sexta-feira, dia dos namorados, né? Uma pequena homenagem aos casais e namorados aí, tá? Deixa eu mandar aqui um grande abraço pra você, dona de casa. Dona de casa, todo mundo sabe que praticamente não tem feriado não, né? Pois é, trabalho o dia todo pra ver a família sempre de bem com a vida. O nosso muito obrigado aí pelo carinho também, tá? Também quero mandar aqui um grande abraço para os taxistas. Um abraço para vocês aí. Obrigado pela preferência e também pela carona. Vera Lúcia de Telemaco Borba, no Paraná. Tudo bem com você, Vera? Forte abraço. Um abraço também para a Zuleide e também para o Ricardinho. Silvana de Itapeva está participando. Grande abraço para você. Muito bem, vamos ao telefone. Alô, bom dia. Quem é?
1: Irmãozinho, tudo bom bem? Bom dia. Você é de Lindo Morbido, Cambusco. Romântica, apaixonada. Romântica. Hoje, tá bom? É. Hoje, tá. Dia dos namorados, né? Uhum. Eu peço tudo pra vocês na rádio, tá bom?
0: Tá bom.
1: E pra Fabinho também, pique-pô no mercado, tá? Uhum. Leis. Quer fazer problema amanhã, sábado, cedo,
0: sabadão, né?
1: Tá. Todos meus colegas na Via Beca aqui, tá bom? Uhum. Feliz que tem namorado. Somos bastante pra isso, tá bom? Tchau, tchau, com Deus. Até amanhã, Deus quiser. Tchau, tchau.
0: Tá bom, querida. Grande abraço pra você. Feliz dia dos namorados. Tá chegando por aqui mais uma pra gente retroceder. Isso aqui é do ano de 1980 e quanto, Corujinha? 86, é isso? Cutting Crew. Reviva cada momento que...

0: muito bem, 94, 10 e 36, Country and Crew, do ano de 1986, marcando presença aqui no Show da Manhã. Aí é bom demais, Paulinho Santos já está por aqui do meu lado, aqui tudo bem com você, Paulinho? Uma ótima manhã.
1: Bom dia, mas bom dia a todos os ouvintes da 94 FM.
0: De acordo com a nossa produção, estamos realizando aqui uma pequena homenagem ao Dia dos Namorados.
1: Que lindo, hein?
0: Você já mandou aí o seu recado para sua cara metade? Conta pra gente, a cidade quer ouvir.
1: Depois dessa música aí, não mais.
0: É boa, né, Paulinho?
1: É bom demais.
0: Você sabe que essa música aí, pra quem não sabe, ela foi tema da novela, espera aí, produção, novela Mandala.
1: Mandala,
0: isso. Lembra?
1: Aham.
0: Uhum. Tinha Vera Fischer na capa, aquela coisa toda, né?
1: Nossa, mano.
0: Você lembra da Vera Fischer, né?
1: Eu, claro.
0: Lindaça, não?
1: É. É isso aí.
0: Tá bom. Ô, Paulinho, manda abraços então aí para os ouvintes, né?
1: Eu quero mandar um meu abraço aqui, mas lá pro nosso querido amigo Alan de Sabesta, o Paulo Jung, toda a sua família, os taxistas, entendeu? Toda a cidade de Tararé, toda a região, e eu vi na programação 94. O meu pessoal lá da cidade de Sorocaba, lá no terminal rodoviário, os taxistas, estão ouvindo o programa pelo aplicativo, né? Tá lá ligado junto com a gente também. Abraço todo o pessoal aí. Também o pessoal lá da cidade de São Gés, no Paraná, Jaguaraí, Varaputi, o pessoal sempre ligado na 94 FM, tá bom, Mazão?
0: Ô, Paulinho, oi. Você sabe que a vida 2 não é fácil não, né?
1: Não, é pior então, que é mesmo.
0: Então tem um cercado aqui, da Daiane, especialmente para o Silvio.
1: Vamos lá.
0: Você sabe o que ela falou?
1: Ah.
0: Ela falou o seguinte, Silvio, a vida 2 nem sempre é fácil, mas com você tudo se torna possível. Te agradeço por ser meu par nessa linda dança chamada casamento. Te amo. Opa, aí é bom demais.
1: Olha aí, mas tá apaixonado, hein?
0: Tá apaixonado. Ei, vai ter casamento, então,
1: isso.
0: Que bom, hein?
1: Bom demais, né, mano?
0: Bom demais. Também sabe quem está participando com a gente por aqui nos 94.3?
1: Sim, mano.
0: Sabe? Vamos lá. É o nosso amigo José Augusto.
1: Ô, José Augusto, um abraço para você, meu irmão. Tá lá ouvindo a programação 94.
0: Mandando beijão especialmente para a sua princesa Maria do Carmo.
1: Olha aí, ó.
0: Que bom, olha, né?
1: Você vê, né?
0: Tá apaixonado, né?
1: Aí o pessoal participando pelo WhatsApp, meu mano. Tem muita gente aí. Tá.
0: Temos
1: bom?
0: Aqui, é devido ao horário, né, Paulinho?
1: Uh-huh.
0: O horário nosso é muito curto, né?
1: Uh-huh.
0: Mas a gente agradece a participação de todos aí de uma forma direta e indiretamente. Nosso muito obrigado pelo carinho.
1: Com certeza.
0: É, um abraço também aqui pra Maria de Lourdes participando com a gente, pessoal do Bairro Velho.
1: Um abraço todo o pessoal aí do Bairro Velho, Vila Santa, Terezinha. É toda. Cidade de Tararé em geral, né? O pessoal aí tão ligado junto com a gente, né, Mazão?
0: Também sabe quem está ouvindo a gente?
1: Ah.
0: É a dona Araci.
1: Araci.
0: Araci, do Bairro Velho, também curtindo aí os 94.
1: Ô, dona Araci.
0: Ela tá mandando um recadão aqui pra Nida, tá? Também pra Cleusa e também pra Letícia. Todos numa só sintonia. Aliás, a 94 FM está presente nos quatro cantos da cidade, não é?
1: Com certeza. Aproveitando a oportunidade aqui, mas queria mandar um abraço lá para Hilda Aparecida, né? Ela foi sorteada aí no programa do Sabadão VIP, sábado passado agora. Ela procurar a Liliana aqui, conversar com a Liliana e pegar seu cupom, tá certo?
0: Tá bom. Jaqueline Kate também participando com a gente. Ô, Jaqueline, grande abraço para você e para a família toda. Paulinho, agora vem cá. De acordo com a nossa produção, teremos que fazer novamente aquela rápida parada obrigatória.
1: Com certeza.
0: Daqui a pouquinho a gente volta aí com o show da manhã, tá bom?
1: Valeu, gente, um abraço pra você.
0: Valeu, grande abraço. Tá na 94, diz aí.
1: Tá com tudo.
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5: Olá, Cidade 94, faltam 16 para as 11. Tá chegando por aqui mais uma no Show da Manhã. Tiaguinho, Pensamentos Intrusos.
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0: Que coisa, hein? 94, faltam 11 pras 11. Gustavo Lima, transa pendente. Tá no 94, tá com tudo. E atenção, serviço de utilidade pública. Gente, foi encontrado aqui, tá? É encontrado documentos pessoais, tá? São vários documentos em nome de Valdeci Pedro da Silva. Atenção, Valdeci Pedro da Silva. Seus documentos foram encontrados, tá? Dá uma passadinha aqui na Rádio 94 FM, em horário comercial. Retire aqui com a nossa amiga Liliane, tá bom? Daqui a pouquinho volto com as últimas do show da manhã.
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1: 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Ok, Cidade 94, faltam 6 para as 11. Lembrando que daqui a pouquinho tem Informativo 94 com o nosso amigo Alan Júnior. Deixa eu mandar aqui um grande abraço também para o Josué, pessoal do Mercadão Municipal. Tudo bem com vocês aí? Forte abraço, obrigado pela sintonia, né? Tá certo, pessoal curtindo a gente, né? Pessoal de Bauru, um abraço pro Toninho e também pra sua esposa Vera, curtindo a 94 FM, né? Aí de montão. Lembrando que ao meio-dia tem Davi Gil comandando Região em Destaque, trazendo pra você as notícias da cidade, do Brasil e do mundo, pra você ficar bem informado com a 94 FM, né? Aí logo após, aí vem o pastor James Garcia com a sua esposa Ana Helena, né? Com a pastora Ana Helena, levando até você uma palavra aí, tá? De muita fé aqui através da 94 FM. Após tem o pastor Eli também comandando aí o programa Palavra Amiga para você. Bom, eu acho que falei demais pro meu tamanho. A gente fecha aí muito bem essa sexta-feira em clima, né? Dia 12 de junho, clima assim de casais e namorados. Eu estava aqui pensando, reviva cada momento que passou. Tá no 94, tá com tudo? Bom final de semana pra você. A gente, de repente esses

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Para chegar ao céu é preciso ter leveza, é preciso a gente ter coragem de se despojar dos excessos, dos ódios que a gente insistiu em guardar, dos mortos que a gente não permitiu que fossem sepultados, que a gente guarde para nunca mais ser aberto tudo aquilo que na nossa vida não valeu a pena, que sirva apenas como um aprendizado que nos faça olhar que é para o alto que nós somos feitos. Obrigado, minha irmã, minha amiga, por tantas vezes o seu ministério me levar às alturas e me levando às alturas, me ajudando a compreender a minha humanidade.

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0: Muito bem, agora são 11:20, agora, minha gente, 11:20 da manhã, um ótimo dia pra você, minha amiga, pra você, meu amigo também. Então, a partir de agora, vamos juntos até ao 5 para meio-dia. A gente vai estar atualizando aqui algumas informações, né? E a gente, mais uma vez, queremos agradecer a cada um de vocês aí pelo carinho da audiência e agradecer a Deus pelo privilégio de mais um dia de vida, mais um dia de trabalho. Estamos chegando, né, para realizar o nosso programa. Então, mais uma vez, agradecer primeiramente a Deus, né, por Deus nos conceder essa oportunidade de mais um dia de vida e por mais um dia de trabalho. Bem, minha gente, hoje a gente vamos bater um papo aqui, vocês vão estar conhecendo, né, o Ricardo Teixeira. Ele é vereador e presidente da Câmara lá de São Paulo e a gente vai bater um papo para você conhecer, né, conhecer a trajetória, saber, né, sobre a vida, né, aí do engenheiro, vereador, mais de 4 mandatos de vereador. Então a gente vai bater um papo com ele aqui. E junto comigo também está aqui o Rodrigo Fadel. Bom dia, Rodrigo.
1: Bom dia, Alan Júnior. Bom dia a todos os ouvintes da 94 FM. É um prazer receber o nosso amigo Ricardo Teixeira aqui nos estúdios da 94 FM. E está sempre à disposição aqui, né? Sinta-se em casa, né? O presidente da Câmara da cidade de São Paulo. Sem comentários, né? O trabalho que ele faz lá, e ele vai poder explicar, conversar com os ouvintes aí, bater um papo com os amigos da nossa cidade, da nossa zona rural, de toda a região aqui sudoeste paulista.
0: Primeiramente, vamos cumprimentar aqui o presidente da Câmara e vereador lá da cidade de São Paulo, sou Ricardo Teixeira. Bom dia!
2: Bom dia aos amigos de Itararé, bom dia ao Rodrigo, que acabou de fazer um elogio para mim aqui. É uma honra estar aqui com vocês, na 94 FM, uma das rádios mais ouvidas na região. E eu já

0: vocês na 94 FM, uma das rádios mais ouvidas na região. E eu já começo dizendo que eu tenho 6 mandatos, não é 4.
1: Sim.
0: É um trabalho danado, é você já me diminuiu. 8 anos de mandato.
1: Pois é.
0: Brincadeira à parte.
1: É muitos anos, não?
0: Vamos brincar um pouquinho aqui. Vamos
1: é muitos anos dedicado à vida pública, né, o senhor Ricardo Teixeira?
0: Eu diria que eu estou desde os 17 anos de idade na vida pública, que eu, como estagiário, entrei na Companhia de Engenharia de Tráfego. São 50 anos trabalhando na vida pública, né, porque eu tenho 67. É, conheci Itapeva quando eu fui diretor do DR. Eu fui diretor de operações DR quando o governador era o Mário Covas. Então andava muito por aqui, viu, Rodrigo? Andava na época das duplicações, na época das vicinais. O maior vicinal que o Mário Covas fez na época é aqui. Foi aqui na região de Tararé, de Itapeva. Então toda essa região aqui a gente anda muito há muitos anos. E a gente tem um carinho especial. Tem um amigo particular que inclusive teve lá na Câmara no ano passado, que é o Tião do bairro. É um amigo, gente boa, próximo da gente, sabe que a gente está aqui. Eu quero, inclusive, mandar um beijo no coração aqui ao vivo.
1: Bem, ao longo aí de quase 5 décadas dedicado ao serviço público e quase 20 anos de atuação como vereador, Ricardo Teixeira construiu uma trajetória marcada aí pela proximidade com a população, pela defesa da mobilidade urbana e também a busca constante de soluções para melhorar as vidas das pessoas. Isso mesmo, né, Ricardo?
0: Alan, é assim, como eu disse aqui, eu entrei com 17 anos, eu me formei na faculdade de engenharia industrial, mas aos 17 anos entrei como estagiário, já estava cursando engenharia, e me encantei por essa questão da mobilidade. Passei pelo metrô, passei pela Empresa Metropolitana de Transportes Urbanos, pela Companhia de Engenharia de Tráfego, pela Dersa, pelo DR, ou seja, sempre nessa área de mobilidade, sempre nessa área de gestão. Quando o Mário Covas foi governador, eu cheguei a acumular a Dersa e o DR. A gente trabalhava, foi antes das concessões, a gente era responsável por todas as rodovias do estado de São Paulo. Então, para isso, me deu uma bagagem muito grande, me deu um conhecimento de gestão pública muito grande, e a gente acabou crescendo um pouco nesses passos. Quando Serra foi prefeito lá em São Paulo, ele me convidou para ir para a Secretaria de Subprefeituras com o Walter Feldman, que era o secretário, eu era o secretário adjunto. A gente reformulou aquela secretaria. Na sequência do Serra veio o Kassab, a gente passou lá também um período. Na sequência do Kassab veio o Haddad, eu fiquei também na secretaria junto com o Haddad de Verde e Meio Ambiente, com a secretaria também de subprefeituras, e com a vinda do Dória, do Bruno e depois do Ricardo Nunes, a gente passou um pouquinho lá pela Secretaria de Transportes, pela Secretaria de Trânsito e Mobilidade. Então, apesar dos 6 mandatos, apesar de 22 anos na Câmara, fiz um resuminho rápido aí dos 50 anos que você falou, Alan, eu fiquei mais no Executivo do que no Legislativo. Evidentemente que a gente gosta, quem gosta de gente, quem gosta de povo, quem gosta de rua, precisa ter mandato porque faz parte da nossa vida. Mas o meu forte é a gestão pública.
1: Bem, o Rodrigo quer fazer uma pergunta, Rodrigo? Fique à vontade.
2: Eu lembrando, né, que o doutor Ricardo estava falando sobre o governador Mário Covas, lembrando o saudoso João Fadel, né, foi prefeito por 2 mandatos aqui, meu pai. Ele gostava muito do Mário Covas, ele falava, e o Mário Covas aqui, algum tempo atrás, acho que o doutor participava aí do governo, ele que ligou aqui, fez a vicinal, né?
0: Acabei de lembrar, foi a maior vicinal da época, 75 quilômetros, foi a maior vicinal da região aqui. Então é muito famoso o Mário Covas, infelizmente morreu muito cedo, por causa dessa vicinal, ficou na história, né?
2: Ele ajudou muito, então isso aí ajudou muito a ligar a cidade de Itararé, a cidade de Bom Sucesso, né, que realmente era estrada de terra, e eu passo muito por lá e até hoje eu lembro, né? Lembro, também tinha um muito amigo dele, prefeito da cidade de Bom Sucesso, também saudoso, então tinha uma amizade muito grande com meu pai, e eles sempre falavam, né, o maior governador que teve da história aí, e a gente fica muito feliz aí em receber, né, o doutor Ricardo, que participou muito aí para que essa obra fosse aí finalizada e realmente ajudar muito a população da cidade de Itararé e também de Bom Sucesso, que na época até, eu acho que teve antigamente era a cidade de Bom Sucesso, era município, né, município da cidade de Itararé, então aí logo depois veio a vicinal, então desenvolveu muito a região nossa aí, graças a essa vicinal, e agradeço e parabenizo pelo trabalho.
0: Ligando e lembrando essa questão do Mário Covas, do saudoso, do Bruninho, do Bruno Covas, eu sou natural de Santos, né, e o Mário Covas também é natural de Santos, ele tem

0: se fosse vivo, muito próximo da idade do meu pai. Meu pai ainda é vivo, teve um AVC, está bem ruimzinho, mora lá em Santos, e tinha, a gente tinha essa aproximação das famílias, né? Não só no viés político, que o Mário Covas exercia uma força muito grande em toda a Baixada, depois foi deputado, foi senador, foi governador, e por essa ligação também, era uma ligação quase que familiar, a gente estava sempre muito perto, né? E acabamos participando do mandato dele enquanto prefeito de São Paulo, né? Que foi o último prefeito biônico, indicado pelo Montoro. Eu já estava na Companhia de Engenharia de Tráfego, trabalhamos com ele lá, e depois no Governo do Estado também trabalhamos com ele na DERSE e no DR. Com o Bruno Covas, trabalhei com ele também na Prefeitura de São Paulo. Da família, sou muito amigo do Zuzinha, que é o filho do Mário Covas, né? O Mário Covas Neto, nosso amigo também. Então, a ligação família Teixeira com a família Covas, por causa da natureza lá da cidade de Santos, que também sou torcedor do Santos, como ele. Hoje em dia eu falo, viu, Rodrigo, eu não sou torcedor, sou sofredor, porque o meu time só perde, né? A gente já liga o rádio e fala assim, quanto nós vamos perder hoje? Quanto vai ser o jogo? Porque é terrível torcer para o Santos hoje. Mas, enfim, é uma história, estou contando um pouco aqui, não sei quantos minutos nós vamos, eu brinco com os nossos amigos, quantos minutos vocês vão dar pra gente contar mentira, né? Porque velho tem cabelo branco, tem história pra contar, você abriu o microfone, e eu já trabalhei, viu, Alan, já trabalhei em programa de rádio, programa de televisão, então a gente também sabe, você é craque, né? Você é ó concurso, eu sou aprendiz perto de você, mas um pouquinho também a gente sabe aqui, desenvolve.
1: Bem, o interessante, né, Rodrigo, e também o vereador e presidente da Câmara de São Paulo, que é o Ricardo Teixeira, é bom a gente poder estar conversando com a população, gente, porque pessoas que têm história, têm trajetória, né, têm credibilidade na política. E como ele falou, né, ele sempre atuou também no executivo. Então, né, conhece, tem várias histórias, falou aí do saudoso Mário Covas. Eu tenho uma história do Mário Covas, o seu Ricardo, que ele vinha inaugurar uma obra na região aí, que liga Itapeva até a Nova Campina. Ele viu lá que não estava de acordo o tamanho da grossura do asfalto e não inaugurou. E mandou refazer tudo de volta. Então, são pessoas que hoje está difícil a gente ver, né? Pessoas como trajetória do Mário Covas.
0: É, como você está contando essa história, eu me lembro, o secretário era o Michael Paul Zeitlin. Eu estava lá no DR e tinha uma estrada pronta para inaugurar e a gente não conseguia agendar. Eu falei, secretário, tem algum problema e tal, a estrada está pronta. Ele falou, vai você lá e dá uma percorrida em tudo, porque o Michael Paul Zeitlin estudaram juntos na Politécnica, amigo Mário com ele. E eu percorri a estrada. E ao percorrer toda a estrada, a gente descobriu por que o governador não queria vir inaugurar. Exatamente isso que você falou. Porque o contrato foi feito de um jeito e a elaboração do projeto e a execução foi feita de outro. Ele simplesmente não inaugurou enquanto não foi tudo refeito. Então, realmente, esse cara, Mário Covas, pena que não chegou a ser presidente da República, né? O câncer o levou, infelizmente.
1: É, que pena. Nós estamos falando aqui, gente, você que sintonizou a rádio nesse momento, nós estamos falando aqui com o senhor Ricardo Teixeira, ele é vereador e presidente da Câmara lá de São Paulo. Eu vou rapidinho para os nossos comerciais. E já eu volto, eu quero tocar num assunto, porque aqui não tem pauta, né? Aqui a gente vai falar assuntos, gente, relacionados à nossa região, né? E a gente vai tocar aí sobre a duplicação da SP-258, né? Que é a tão sonhada obra que nós estamos precisando realizar aqui na nossa região. Já eu volto aí.
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0: Muito bem, já estamos de volta aí com o nosso programa, mais uma vez agradecendo a cada um de vocês aí pelo carinho da audiência, agradecer a você aí também, que nesse momento está acompanhando o nosso programa. Bem, minha gente, hoje estamos recebendo o nosso convidado ilustre, né? Aí o vereador lá da capital paulista, lá de São Paulo, e presidente da Câmara, o Ricardo Teixeira. Bem, um dos focos também da gente poder estar falando com ele aqui e poder estar mostrando aí algumas reivindicações da nossa região. Porque nós sabemos, o senhor Ricardo Teixeira, a SSP 258, essa que liga, de Itararé e Itapeva, acontece muito acidente, gente. E muitas pessoas perdem a vida nessa rodovia. E é uma luta antiga já também. A gente vê muitos, né, que vêm para a nossa região até. Acabam esquecendo, senhor Ricardo Teixeira. A realidade é essa. E a gente sabe da sua biografia, sabe da sua atuação também e da sua influência. Provavelmente alguém já tocou no assunto com o senhor sobre a duplicação da SP258, né?
1: Não, claro, Alan, Rodrigo, uma honra estar aqui com vocês, a 94 FM, ao vivo aqui de Itararé. A 258, vamos lá,

FM, ao vivo aqui de Tararé, a 258, vamos lá. Essa região é uma região do agro, é uma região de produção agrícola, é uma região que é uma das regiões do Brasil que mais produz. Aqui, então, o que nós temos que ter? Boas vicinais e a SP, pelo menos duplicada, para que a gente tenha o ir e vir com segurança. Eu vim de Itapeva para cá, agora cedo, e eu vi a quantidade de caminhão em circulação. Então, é evidente que é visual, eu não vi o volume diário médio, eu não vi a quantidade de veículos que passa dia, mês e ano, mas é visual que há necessidade da duplicação. Então, assim, para a região, o que, que nós precisamos? A gente precisa de representantes que defendam cada canto do seu estado. Eu sou vereador lá de São Paulo. São Paulo tem 12 milhões de pessoas, quase 6 milhões de votos, né, que são votos válidos na cidade. E como é que é dividida a pizza lá dos 55 vereadores? Cada um fica num bairro, cada um fica num distrito, cada um fica numa região. E o estado é assim. Então, o que, que eu entendo, Rodrigo e Alan, vocês que conhecem melhor aqui a região, os políticos aqui da região, eu vou dizer entre aspas aqui, precisam se dedicar mais à duplicação da 258. Repito. Lá atrás, o governador Mário Covas, a gente fez muitas obras por aqui. A gente vem de São Paulo até Capão Bonito, é uma coisa, de Capão Bonito para cá, muda. Por que está acontecendo isso? Na minha opinião, desculpa, não quero falar mal de ninguém que está representando aqui a região, mas eu acho que a representatividade precisa ser cobrada dos nossos parlamentares, tanto em Brasília

0: já esteve na vida pública, já esteve aqui na região ajudando muito a nossa população, as pessoas aí que realmente precisam. E a rodovia, a gente sabe que hoje, né, a maioria da nossa escoação, né, dos produtos é feita através do sistema rodoviário. Então, com certeza, a gente vai precisar muito da sua ajuda e agradecemos aí pela sua disposição e está ajudando aí a nossa população, a nossa região aí, que é muito importante. É, como eu falei, é uma rodovia muito perigosa e a duplicação, com certeza, vai trazer mais desenvolvimento para a nossa cidade e mais segurança também no trânsito aí, que, como eu falei, essa pista é muito perigosa e já muitos acidentes, o índice de acidentes são muito grandes aí nessa rodovia, infelizmente, que, né, há muito tempo essa reivindicação, e a gente tem certeza que o Ricardo vai estar ajudando nós aqui com essa duplicação, que é muito importante.
1: Agora, Rodrigo e Alan, como a gente, bom, vocês sabem melhor do que eu os números daqui, nós temos uma ferrovia que infelizmente não está na ativa, tem até um pedaço dela funcionando, nós temos um aeroporto aqui pertinho, em Itapeva, que infelizmente não está funcionando. Nós poderíamos estar aqui criando um porto seco, a gente poderia criar aqui uma mudança da mobilidade atual só sobre pneu, só sobre caminhão. Não estou falando que não precisa duplicar 258, precisa, mas eu acho também que essa região, por ser uma região agrícola com tanto potencial, já uma das maiores do país, precisaria ter um investimento nessa infraestrutura de aeroporto, do porto seco, da ferrovia e da duplicação. Aqui a gente está perto de tudo, aqui a gente produz tudo, mas a gente tem essa dificuldade que nós estamos colocando aqui de escoamento. Então precisa ter um olhar especial do nosso querido governador Tarcísio, que, se Deus quiser, vai ficar mais um período aí com a gente, e dos deputados aqui da região.
2: Bem, o prefeito, eu não sei se vai dar tempo ele chegar aqui ao vivo, o Sr. Ricardo Teixeira, mas ele...
1: Oi? Ainda não mandei um abraço pro João.
2: Pois é. Mas ele a gente está vendo aí o trabalho que está desenvolvendo aqui em Itararé. A gente vê aí a parte de turismo. Itararé, infelizmente, nos últimos anos, caiu muito a colocação no estado, né, aí na questão do turismo. E em tão pouco tempo, Sr. Ricardo Teixeira, o atual prefeito, ele tem focado muito no turismo também em Itararé. Porque você querendo ou não querendo, a Itararé, que eu vou levar o senhor para beber a água da barreira, porque quem bebe aquela água da barreira, o senhor...
1: Nunca mais vai embora.
2: Nunca mais vai embora. E aqui a gente tem um cartão postal, né, que estava abandonado. Mas o prefeito, ele conseguiu agora a documentação daquela área, né, e a gente sabe, é um lugar tão bonito, que muita gente do estado, muita gente de outras localidades, vem para Itararé para conhecer a barreira. É um lugar muito lindo. Eu até quero oficializar e o senhor dá uma conhecida lá. E o prefeito, ele está focando muito no turismo, porque o turismo na nossa região é muito forte. E tendo isso, até de formação de agenda de turismo, né, tantos investimento que ele está fazendo no turismo, Itararé está tendo um aviso, vou usar a palavra correta aqui, deu um pulo, né? Um salto na questão do turismo. Porque, querendo, você vai trazer o turista, né, que ele vai estar gastando no comércio, vai estar dormindo no hotel, vai ter casa sendo alugada, né, vai estar gerando emprego. É uma das maneiras que também a gente via que a nossa região também era muito forte na questão do turismo também, Sr. Ricardo.
1: Não, de novo a gente volta para a mobilidade, né? Se você tem um aeroporto, né, você tem lá uma pista, não sei quantos anos, construída lá com 1,6 km, desce Boeing. Se a gente tivesse tido um investimento no aeroporto, se a gente já tivesse com a duplicação da 258, beleza natural a gente tem, os recursos naturais a gente tem. O turismo, Alan, no mundo inteiro gera riqueza. Você pode pegar as maiores capitais do mundo, né? Nova York, capital do mundo, recebe gente do mundo inteiro. Paris, a mesma coisa. Se a gente vem aqui para o nosso país, você tem todo o litoral sendo muito visitado. Você tem a cidade de São Paulo, que é o turismo de negócio. Você tem o interior de São Paulo crescendo muito, né? Mas muito. É a questão das águas quentes, das águas termais, a questão do visual. Você tem lugar de rapel, você tem uma infinidade no segmento de turismo, que você gera riqueza, você gera emprego, você gera desenvolvimento. E essa região aqui é muito linda, é muito bonita. Então, se eu puder ajudar o João, nosso querido prefeito, a estar trabalhando nessa linha do turismo. E eu, Alan, você falou que vai me convidar.

0: dá para ir lá, não. Já me sinto convidado para ir visitar.
1: Bem, agora eu vou tocar num assunto aqui. Eu acho que o senhor é a pessoa mais indicada para estar falando. Temos alguns minutinhos ainda. Ah, o senhor tem uma filha, né? Aline.
0: É mais bonita que o pai, mais inteligente que o pai, tem 3 universidades, preparada, trabalhadora. Olha, eu sou fã, eu tenho 3 filhos, eu sou fã da Aline pela dedicação, principalmente à causa animal, porque ela trabalha como veterinária também, que ela é, e a defesa da mulher. Eu não sei o que está acontecendo com nós homens, a gente está fazendo tanta barbaridade, acho que a gente está educando errado nossos filhos, a gente está se comportando errado, todo dia você acorda com alguma violência contra a mulher, mais grave, menos grave. Então a Aline vem trabalhando muito forte nessas áreas de defesa do animal e defesa da mulher e do jovem, do adolescente, que também precisa ser mais preparado. Você falou dela, já soltei aqui o verbo.
1: Não, porque a gente, porque ela é pré-candidata a deputado federal. Então eu queria que o senhor falasse, né? O senhor já falou, mas como pai, né? E saber da luta aí, da defesa em defesa dos animais, queria que o senhor falasse mais para que a população pudesse conhecer a Aline, né? Para quem sabe, né? A gente podia estar trazendo ela um dia aqui também, para bater um papo e para falar.
0: Isso, Alan, eu ia falar isso para você, para o Rodrigo. Estarem trazendo aqui, melhor do que eu falar, ela está presente aqui com vocês, né? Ela está na, como você já colocou, ela é pré-candidata, ela está filiada à União Brasil, nós vamos com o governador Tarcísio, né, que é do Republicanos, está junto com a gente. Eu vejo que falta mulheres na política, é difícil você achar representantes das mulheres em Brasília. Como eu falei, essa questão da violência, mas se você for para a questão do trabalho, né? A mulher ela não é remunerada como homem, a mulher não chega em cargo de chefia como o homem chega, a mulher tem ainda a terceira jornada, porque ela trabalha fora de casa e tem que chegar em casa e tem que trabalhar em casa. A mulher, quando tem um filho com qualquer deficiência, e olha o que eu vou dizer aqui, 84% dos homens, quando a mulher tem um filho com alguma deficiência, ele abandona a criança e a mulher abandona a família. Aí a mãe fica com mais esse problema para administrar, porque o marido sai de casa. Enfim, a mulher ela tem que ser melhor vista pela nossa sociedade. E eu acredito que as mulheres precisam tomar o poder, não só de São Paulo, do Brasil. Mas eu vou fazer um exercício aqui, até vou pedir para o Rodrigo fazer esse exercício junto comigo. Olha, se o presidente dos Estados Unidos fosse uma mulher, se lá na China tivesse no comando uma mulher, se lá na Rússia tivesse no comando uma mulher, se em Israel tivesse uma mulher no comando, se na Ucrânia tivesse uma mulher no comando, você acha que teria guerra no mundo, esses 5 países? As mulheres estariam conversando, as mulheres têm mais paciência, as mulheres têm mais jeito, as mulheres vão atrás das coisas, elas brigam pelos direitos delas, mas sem agredir, sem bater, sem matar. Então eu acho que as mulheres têm que chegar muito rápido ao poder, até para a paz no mundo. É assim que eu enxergo, não é a Aline, eu estou falando de todas as mulheres que precisarem. Você, mulher que está me ouvindo, se encoraje, se empodere, venha para a política. A política precisa de mais mulheres. O que, que você acha, Rodrigo? Eu queria saber. Ah, não, nós estamos aqui no programa machista, né? 3 homens, mas com certeza tem muita mulher nos ouvindo. Queria saber a tua opinião.
2: Doutor, o senhor falou uma coisa que a gente não tinha pensado por esse lado, mas tem. Eu concordo completamente com o senhor falou, porque realmente eu acho que seria diferente o mundo. E o homem só dá valor com a mulher, o homem chega do trabalho, né? A mulher trabalha também, chega, tem que fazer todo o trabalho de casa. O homem só dá valor para a mulher quando ele tem que fazer o trabalho de casa, que não é fácil. Eu sempre falei isso aí, então a mulher fazer o trabalho, eu acho que o homem, a mulher faz o trabalho do homem. Eu penso assim, mas o homem não faz o trabalho da mulher. O homem chega, já quer deitar, a mulher tem que estar trabalhando, então tem que ser mais valorizado, como o senhor falou. Eu acho que, eu concordo, como falei, a mulher na política com certeza traria mais diálogo, né? Porque as mulheres são mais pacíficas do que os homens, eu concordo também. E acho que seria muito importante, e como o doutor falou, as mulheres aí tem que defender mais a classe delas, e com certeza mais mulheres aí na política vão trazer mais benefícios, não só para o Brasil, mas para também a nível mundial.
0: Então, Rodrigo, veja lá em São Paulo, a gente falar, então, quem está nos ouvindo aqui, mas o Ricardo Teixeira está falando aí, o que, que ele já fez pelas mulheres? Eu estou lá há 1 ano e 5 meses, à frente da presidência da Câmara Municipal de São Paulo, e nós instalamos.

0: criamos e instalamos a Procuradoria da Mulher, que é a vereadora Sandra Tadeu, que também é pré-candidata a deputada federal, do Jorge Tadeu Mudalém. Meus amigos, né? Os filhos também são amigos da Aline. É, então, a Procuradora da Mulher na Câmara Municipal de São Paulo é a Sandra Tadeu. Aprovamos e criamos a Secretaria do Jovem e do Adolescente, que quem é a secretária, a procuradora secretária, é a Ana Carolina, que também é pré-candidata a deputada federal. Veja, duas mulheres empoderadas, duas mulheres muito fortes, duas mulheres de muito voto, nós temos à frente lá da Câmara Municipal de São Paulo, na Procuradoria da Mulher, na Procuradoria do Jovem e Adolescente. Fizemos também, instalamos também a Sala Azul. O que é a Sala Azul? A Sala Azul é uma sala, se a gente for no Google a gente vai achar a descrição melhor, mas é assim, ó, uma mãe que tem, por exemplo, um filho autista. Já disse a mãe, por que você não está falando do pai? Porque o pai, 84% de chance de ele ter abandonado essa mãe, essa criança. Aí ela quer vir na Câmara Municipal para participar de um debate, para participar de uma audiência pública, mas ela tem um filho autista, ela deixa o filho aonde? Não tem onde deixar. Então, essa Sala Azul, que é uma sala de descompensação, é uma sala onde, caso ela pegue um ônibus, caso ela pegue um trem, ela chega até a Câmara Municipal e a criança tem qualquer atitude diferente, porque ela saiu do seu ambiente, você tem a Sala Azul, onde ela é cuidada dentro da Câmara Municipal de São Paulo. É a única Câmara do Brasil que tem a Sala Azul. E olha só o que nós fizemos. Não é só que nós valorizamos a mulher para ela ter mais empoderamento, mas nós também criamos que essas crianças, que hoje são invisíveis, porque se você não tem aonde deixá-las, elas não saem de casa, a sociedade não as conhece. Então, o prefeito Ricardo Nunes também fez uma Sala Azul num terminal de ônibus, que é o terminal de Santo Amaro. Se eu não me engano, é o Palmeiras, lá não é mais Allianz Parque, né? Mudou de nome, também lá fez uma Sala Azul para essas crianças com alguma deficiência. E a Câmara Municipal. Então, isso é um olhar. Porque quando eu falo da política, Alan e Rodrigo, não sei se eu estou estourando o tempo, a política, nós que somos políticos, a gente é um servidor público. A gente trabalha o tempo inteiro para a população. É isso que a gente tem que fazer. Então, as mulheres têm mais essa sensibilidade. Eu, enquanto presidente, homem, fiz tudo isso, mas eu fui induzido por quem? Por essas mulheres que eu acabei de citar aqui, que são as grandes guerreiras, minhas parceiras e companheiras lá na Câmara Municipal de São Paulo.
1: Bem, minha gente, infelizmente o nosso tempo se esgotou. O bate-papo estava tão interessante aqui com o vereador e presidente da Câmara lá de São Paulo, o senhor Ricardo Teixeira. Mas eu quero agradecer ao senhor e deixar, como sempre, as portas abertas para que a gente possa, né, conhecer pessoas e para que a população conheça também essas pessoas que têm um caráter sensacional, né? A Aline também está convidada para vir até o nosso programa.
0: Chama a Aline, chama a Ana Carolina, chama essas mulheres empoderadas para vir aqui bater um papo.
1: Legal,
0: com vocês.
1: É legal. Obrigado, viu? Obrigado, viu, Ricardo Teixeira.
0: Obrigado, eu que agradeço. Uma honra estar aqui em Tararé, na 94 FM, com o Rodrigo, com o Ala, e falando para todos vocês aqui da população. Tenho certeza que vocês abrangem muito mais cidades, né? Então, é um beijo no coração para toda a região.
2: Para nós aqui é uma honra, na cidade de Taré, 94 FM, receber o presidente da Câmara Municipal da maior cidade do Brasil, uma das maiores cidades do mundo. A gente fica muito lisonjeado e, quando quiser retornar, a casa é sua, a Aline está à disposição aí. Muito obrigado. Então, só para quem ligou o rádio agora, nós estamos recebendo aqui o presidente da Câmara Municipal de São Paulo, a maior cidade do Brasil e uma das maiores cidades do mundo, o nosso amigo Dr. Ricardo Teixeira. Muito obrigado, doutor. Um grande abraço. E fique com Deus, seja muito bem-vindo quantas vezes quiserem.
0: Gratidão, gratidão e gratidão.
1: Então tá aí, minha gente. Eu volto 4 horas da tarde com vocês aí. Fiquem todos com Deus.
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4: Alô, bom dia, muito bom dia. Já estamos chegando no seu rádio. Sextou, sextou com chuva. Eu sou Davi Gil. Peço licença para adentrar a sua casa, ao seu estabelecimento comercial. Peço uma carona no seu veículo e convido para que juntos estejamos todos a partir de agora. Vamos repercutir todas as informações que aconteceram desde ontem para cá para que você possa estar atualizado. Aqui no Jornal Região Destaque. Dinâmico, completo, uma pauta bem extensa para você com muitas notícias para que você fique por dentro de tudo o que aconteceu desde ontem para hoje. Fiquem conosco, 3532-6081 é o nosso telefone, 3532-6081 também é o nosso WhatsApp. Nós estamos falando para a cidade de Itararé, São Paulo, Brasil, América do Sul, planeta Terra, e para mais outros 70 municípios que nos circundam. Das regiões sudoeste do estado paulista, Vale do Ribeira, Norte, Pioneiro Paranaense. Estaremos falando também para as demais localidades brasileiras através da internet. E, obviamente, para o restante do mundo. Amigo, vamos juntos, todos, a partir de agora, com as informações pra caramba pra você. Região Destaque no ar, agora. Hoje, sexta-feira, marcada aí por chuva forte e trovoadas na região. A sexta-feira deve ser de tempo estável em Itararé e toda a região, com chuva forte

e ocorrência de trovoadas ao longo do dia. As temperaturas variam entre 15 e 20 graus e a previsão indica acumulado próximo a 19,8 milímetros, com alta probabilidade de precipitação, chegando a 96%, viu gente? Amanhã começou aí com... Amanhã de hoje, não é? Começou com chuva intensa hoje, chuva forte, né? E descargas elétricas, relâmpagos, enquanto à tarde pode ter rápidas, novas pancadas de chuva. À noite o cenário volta a ficar fechado, com risco de novas trovoadas e umidade relativa do ar podendo atingir a 99%. Nossa, gente, sabe? Após a instabilidade, o sábado, amanhã, portanto, será de tempo mais firme, com sol entre nuvens e temperaturas máximas mais baixas, variando aí de 9 até 19 graus. Apesar do frio intenso nas primeiras horas do dia, não há previsão de chuva amanhã. E São Pedro dando uma força aí para os torcedores do Brasil, porque amanhã começa a Copa do Mundo, claro. Já no domingo, dia 14, o tempo volta a mudar rapidamente, com previsão de chuva e trovoadas, e acumulando aí um acumulado que pode chegar a 25,2 milímetros. O dia começa com sol entre nuvens no domingo, mas a partir da tarde há risco de temporais que podem se estender pela noite, com temperaturas entre 13 e 19 graus e umidade novamente elevada, chegando a 99%. Amigo!

Bom, hoje é um dia especial. Especial para todos nós. Todos os seres humanos. O namorado, a namorada, o namorar é querer bem, é amar, é estar, querer estar próximo, valorizar, respeitar, sentir. E é claro que no conjugal é o que se mais fala no 12 de junho, data de hoje. É a data em que os namorados, os amantes, os esposos, esposas, se voltam para a importância dessa data, para que ela possa mais uma vez ressaltar aquilo que deve falar todos os dias e todos os momentos para o seu parceiro ou parceira. Eu amo você. Você é tudo para mim. Eu quero você sempre perto de mim. Eu quero que você esteja bem. E eu estou aqui para te fazer bem. Eu estou aqui para ser a sua metade. Eu estou aqui para dividir com você os momentos bons e aqueles que não são tão bons. Mas eu estou aqui e eu quero que você conte com isso. Eu quero que você conte comigo. Eu quero que você se abra comigo. Eu quero que você divida comigo. Eu quero que você esteja comigo em tudo. Divida o seu tempo, os seus segundos, os seus minutos, as suas horas, o seu dia, a sua semana, o seu mês, a sua vida comigo. Porque se você me escolheu para estar ao seu lado, você não pode levar isso como mais ou menos até daqui a pouco, ou talvez lá para frente. Você tem que pensar que é para todo sempre. E por essa razão, você tem que se abrir e se entregar inteiramente à pessoa que você gosta, à pessoa que você ama. Hoje é o dia de você refletir sobre isso. Hoje é o dia de você entregar-se inteiramente à pessoa que você ama. Não importa o gênero, não importa o sexo, não importa o direcionamento em que você tenha no tocante ao amor, mas o pratique com totalidade, com integralidade, entendeu? Profundamente, totalmente. E entregue-se à pessoa que está ao seu lado. E você, ao receber essa empatia, esse amor, essa dedicação, essa sinceridade, essa fidelidade, deve-se fazer o mesmo, retribuir da mesma forma e da mesma intensidade. Espere o amor, cative o amor, almeje o amor, mas faça com que também as pessoas sintam o seu amor. Todos nós temos isso no nosso coração, todos nós, por rude às vezes que sejamos, por atarefados às vezes que estamos nessa vida, que é de tribulações e de competições, a vida é. Mas ainda nós temos algo maravilhoso em nosso coração que se chama amor. Muitas vezes adormecido, e que nós temos que fazer com que isso possa estar sempre sendo despertado. E despertar para aquele alguém que amamos, amamos, amamos intensamente. Se nós somos a semelhança e criados à semelhança de nosso Senhor Jesus, que é amor, então nós temos que honrar isto. Nós devemos fazer com que isto aconteça, que é o amor. Jesus é amor. Jesus só veio para praticar o amor, para que ele pudesse perdoar, para que ele pudesse amar, para que ele pudesse proteger a todos nós, dando até mesmo a sua vida para que isso acontecesse. Então, por que não nós, pecadores, nós, não é, que somos tão pequenos, não possamos fazer isso? Mostre a sua grandeza, mostre que você é grande, mostre que parte do seu coração é grande, distribua o amor, a compreensão, o perdão, não é? E faça com que as pessoas que te cercam vejam em você algo de bom, algo de amor. O dia 12 de junho é conhecido no Brasil principalmente como o Dia dos Namorados, uma das datas mais importantes do calendário comercial e afetivo do país. Muita gente usa apenas isso como data comercial, os que exploram o comércio para vender presentes. Outros apenas para ganhar o presente. Mas o símbolo maior é o amor.
é muito mais interessante, ou muito mais legal, ou muito mais acolhedor para a pessoa que está com você, quando você diz a ela, olha para ela e fala, eu te amo. Você, por exemplo, que é casado, eu, por exemplo, que sou, eu falo para a Lu, lá em casa, todos os dias, eu te amo e recebo isso dela. E é importante, isso é de coração. Agora, na data de hoje, ela, eu sei que não estava esperando, se bem que eu dei um presente material, mas eu acho que a coisa mais importante que ela queria receber de mim era a palavra sincera vinda do coração. A palavra que talvez muitas pessoas achem difícil de emiti-la, de pôr para fora, eu te amo, mas é curtinha. E se você tiver com o coração cheio de amor, é fácil de expressar. Então diga aí para sua esposa, eu te amo. Eu falei isso hoje, falo sempre, falo todos os dias, várias vezes ao dia. E fale isso para o seu marido, eu te amo. Ele vai amar mais, vai gostar mais do que se receber um presente material. Ela vai gostar mais do que se recebesse um presente material. Fale para o seu namorado isso, eu te amo. Fale para sua namorada isso, eu te amo. Assim como você fala para sua mãe, assim como nos dias das mães que vivemos no mês passado, eu tenho certeza que se você der o melhor presente, a maior joia para sua mãe, para sua esposa, ou vice-versa, para o seu esposo, ele vai valorizar muito menos aquilo do que a sinceridade da palavra eu te amo. Faça isso, tá? Faça isso. Eu amo você. Eu amo você. Eu amo você. Diga isso. Vai satisfazer, vai alegrar o coração daquela ou daquele que está ao seu lado. Tenha certeza.

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1: Começou a Copa do Mundo, não tem VAR, mas eu, Norberto Notário, vou contar tudo que vi nesse primeiro dia. E a abertura teve de tudo um pouco. Teve Shakira, Andrea Bocelli, quem disse que não tinha Itália na Copa? Brincadeira, meus amigos italianos. E teve até guerreiras do K-pop mostrando que o evento é mundial mesmo. Mas por mais bonita que seja a festa, o que interessa para nós, pelo menos, né, e para os nossos bolões, é bola na rede. E o México, um dos anfitriões, começou muito bem a sua caminhada diante de um Azteca lotado, empurrado por uma torcida que fez um barulho daqueles. A equipe comandada por Javier Aguirre venceu a África do Sul por 2-0. Os gols foram marcados por Raul Jiménez e Quiñones. E não tem muito o que discutir. O México foi melhor durante praticamente toda a partida e fez por merecer o resultado. Agora, se teve uma coisa que chamou a atenção logo na estreia foi a quantidade de expulsões. 3 cartões vermelhos, 2 para a África do Sul e 1 para o México. E no meio de tudo isso, o árbitro brasileiro Wilton Sampaio também virou personagem do jogo, não só pelas decisões, mas pelo inglês. Em alguns momentos, me lembrei até do João Santana, que foi técnico da África do Sul, né? Então, quando ele mostrou toda a sua qualidade com o inglês. Foi um espetáculo à parte. Mas eu também não vou ficar aqui fazendo piada, não, porque daqui a pouco chega a minha vez de passar esse aperto. E você vai perceber por quê. Eu vou ter que pronunciar aqui os nomes dos autores dos gols da vitória da Coreia do Sul sobre a República Tcheca. Você achou que não? Os sul-coreanos saíram atrás, buscaram a virada, venceram por 2-1, uma vitória na raça, na insistência, com direito a um golaço, e golaço daqueles que a torcida levanta da cadeira. Sinceramente, dependendo do nome de quem marcou, eu vou falar aqui pra vocês, pode fazer com que eu tenha que levantar da cadeira também pra ver a pronúncia e conferir certinho. Mas Krejci marcou para os tchecos e Oh Yong-gyu e Wang In-beom decretaram a vitória para os sul-coreanos. E hoje tem jogo também, viu? 2 anfitriões em campo, primeiro o Canadá encara a Bósnia, depois vem os Estados Unidos encarando o Paraguai, Paraguai com vários nomes aí conhecidos do público brasileiro. Até amanhã então, pessoal!
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2: Muito bem, dito tudo isto, nós estamos no ar, 12 horas com mais 20 minutos agora. E só vou deixar uma frasezinha aí de Victor Hugo, do escritor francês, para que a gente possa refletir. O amor é a única coisa que cresce quando se reparte, lembrando que a data ultrapassa o comércio e se conecta ao valor universal dos sentimentos humanos. Tá bom? Combinado assim? Vamos falar de Copa do Mundo. A abertura da Copa do Mundo 2026 foi movimentada dentro e fora das quatro linhas. Você ouviu a reportagem aí. No jogo inaugural, o México venceu a África do Sul por 3-1 em uma partida aí marcada por forte atuação da arbitragem brasileira, que aplicou 3 cartões. Foi 2. 3 cartões vermelhos, influenciou aí diretamente o ritmo do confronto. Foi desde 2-0, garantindo aí aos mexicanos a liderança pro mês da top. Mas a reportagem está errada aqui, gente. Não foi 3-1, não. Foi 2-0 o jogo. Na outra partida, a Coreia do Sul também estreou com a vitória ao virar sobre a Tcheca por 2-1. Com gols, o gol aí marcado durante a partida. Após sair atrás do placar, somando 3 pontos e dividindo aí a ponta da chave com os mexicanos após a atuação considerante aí dominante e posto bola. Mas eu gostaria de saber por que razão que está 3-1 aqui no jogo da África do Sul. Foi 2-0 o jogo. Eu vi o jogo, só não vi o jogo errado. Ou não? Após a abertura da Copa do Mundo 2026, da sexta-feira então, hoje terá mais 2 confrontos pela primeira rodada da fase do grupo. Às 4 horas da tarde, horário de Brasília, o Canadá enfrenta a Bósnia e a Herzegovina, a Bósnia e Herzegovina, pelo grupo B. Meu Deus. Mais tarde, às 10 horas da noite, Estados Unidos, um dos países sede do Mundial, vai fazer a partida de estreia diante do Paraguai em duelo válido pelo Grupo D, viu? As partidas podem começar a definir os primeiros líderes de seus respectivos grupos e aumenta aí a expectativa para a estreia da seleção.

0: viu? As partidas podem começar a definir os primeiros líderes de seus respectivos grupos e aumenta aí a expectativa para a estreia da seleção brasileira, marcada para amanhã contra Marrocos. É mesmo. 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
2: A Corte Suprema de Cassação da Itália divulgou nesta sexta-feira que considerou que houve acúmulo de funções do ministro Alexandre de Moraes, do Supremo Tribunal Federal, na condenação da ex-deputada Carla Zambelli. Segundo a Corte, esse foi o motivo para a anulação da extradição de Zambelli em maio. O pedido de extradição feito pelo Brasil contra a ex-parlamentar se deu com base no processo em que ela foi condenada por invadir os sistemas do Conselho Nacional de Justiça. Segundo os magistrados italianos, Moraes participou de diferentes fases do processo, o que, na avaliação da corte italiana, contraria os princípios de imparcialidade e independência judicial. No caso, para os italianos, Moraes foi vítima e também o juiz. Há ainda um segundo processo de extradição correndo na justiça italiana, relacionado à condenação da ex-deputada pelo crime de porte ilegal de armas e ameaça com arma de fogo. Agência Rádio Web com informações internacionais, Leno Falk.
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1: Legal pra caramba, são 12 horas mais 31 minutos aqui. O governo federal publicou uma portaria estabelecendo horários especiais de expediente para servidores públicos nos dias dos jogos da seleção brasileira na Copa do Mundo de 2026. A medida permite que a liberação antecipada seja dos servidores sem caracterizar ponto facultativo, desde que as horas não atrapalhem, as horas trabalhadas sejam compensadas. Posteriormente, entendeu ou não? Conforme a regra, em partidas às 14 horas, a saída poderá ocorrer a partir das 11 horas, às 16 horas, a partir das 13 horas, às 17, a partir das 14, às 18, a partir das 15 e às 19, a partir das 16 horas. Nos jogos noturnos, às 21h30 e 22 horas, a liberação também será antecipada para os servidores que tiverem expediente, além desses horários. A portaria mantém aí a obrigatoriedade de funcionamento dos órgãos públicos e garante a continuidade dos serviços essenciais. Tem que repor horário, então. Agora notícia aqui de Itararé. O VIC, Voluntários Itararense do Combate ao Câncer, informa a população que houve alteração no número do WhatsApp do setor social. A mudança tem como objetivo facilitar aí o atendimento e a comunicação com os usuários que necessitam aí dos serviços prestados pela entidade. A partir de agora, os contatos e solicitações devem ser realizados pelo novo número 15-99168-7242. O VIC orienta que a população atualize o contato em sua agenda para garantir um atendimento mais rápido e eficiente. Reconhecido pelo importante trabalho de apoio e acolhimento às pessoas em tratamento contra o câncer, o VIC segue aí à disposição da comunidade, reforçando o seu compromisso de amor à vida e à solidariedade. O judoca itararense Eduardo Jardim foi confirmado para disputar o CBI Troféu Brasil BNDS de judô sênior, uma das mais importantes competições nacionais da modalidade. O atleta levará o nome de Itararé ao evento, que reúne alguns dos melhores judocas do país em disputas individuais e por equipes também. A competição está acontecendo no ginásio poliesportivo Professor Aicim Tocantins, em Cuiabá, no Mato Grosso. Eduardo conta com o apoio da Secretaria de Esporte e Lazer e chega ao torneio preparado após um período de intensa dedicação, treinamento e foco também. A participação do atleta reforça aí o destaque de Itararé no cenário esportivo e serve de inspiração para jovens que sonham aí em seguir uma carreira no esporte. Nós aqui do Região Destaque desejamos que o Eduardo faça aí uma grande campanha e represente muito bem o município com garra e determinação em mais um desafio aí de nível nacional. Muito bom, parabéns! E o município de Itararé está sendo contemplado aí com um centro esportivo avaliado em R$1,5 milhão, fruto de uma parceria entre o governo federal e a administração municipal. O projeto, que prevê a construção de uma estrutura moderna em uma área de 3 mil metros quadrados, contará com campo de futebol society, em grama sintética, quadra 3x3, pista de caminhada e parquinho infantil. A prefeitura disponibilizou o terreno e será responsável pelo processo licitatório e acompanhamento das obras. A iniciativa busca ampliar as operações do esporte, lazer e convivência para a população, além de incentivar a prática esportiva física e fortalecer também o projeto social voltados a diferentes faixas etárias. O Romu prende 192 porções de drogas após uma denúncia anônima. uma ação da Ronda Ostensiva Municipal, desencadeada aí após denúncias anônimas recebidas aí pelo Centro de Operações e Inteligência, o COI, da Guarda Municipal, resultou na apreensão de 142 porções de cocaína, 50 porções de maconha, uma balança de precisão e um simulacro de pistola. O material foi encontrado escondido no telhado de um barraco abandonado que estaria sendo utilizado para armazenar entorpecentes destinados ao tráfico. Nenhum suspeito foi localizado durante a operação. Todo o material apreendido foi encaminhado à delegacia de polícia para providências cabíveis. A ocorrência foi reforçada pela importância das denúncias anônimas no combate à criminalidade e ao tráfico de drogas. 12h37 aqui no Região Destaque. 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
2: No Dia Mundial contra o Trabalho Infantil, um estudo da Fundação Abrinq mostra que a melhora do mercado de trabalho no Brasil não foi suficiente para afastar adolescentes de atividades irregulares. Segundo o levantamento, 77,2% dos jovens de 14 a 17 anos que estavam ocupados no primeiro trimestre de 2026 se encontravam em situação de trabalho infantil. Os dados foram produzidos com base na PNAD contínua do IBGE. Para João Pedro Scholl, analista de dados e indicadores da Fundação Abrinq, houve uma redução gradual do problema nos últimos anos, mas o ritmo é lento.
3: A redução da taxa de desocupação ou desemprego ao menor nível desde o início da série em 2012 tem demonstrado uma lenta recuperação na absorção da mão de obra infantil. No primeiro trimestre de 2026, nós temos pouco mais de 3 em cada 4 adolescentes de 14 a 17 anos em situação de trabalho infantil em relação aos que estão ocupados. Essa média ao longo do período dos 14 anos de série resulta em mais de 80%, portanto, alguma recuperação ainda que muito lenta.
2: O estudo também identificou mudanças no perfil das ocupações exercidas por adolescentes. O trabalho familiar auxiliar perdeu espaço após a pandemia, enquanto os empregos sem carteira assinada continuam predominando entre os casos classificados como trabalho infantil. Segundo o analista, o cenário reflete um problema estrutural.
3: O que isso revela, de certo modo, é uma confirmação do perfil da estrutura das ocupações ou das relações de ocupação no Brasil. Sendo a informalidade um dos critérios de identificação do trabalho infantil, é possível perceber ou é possível confirmar que, na verdade, o perfil dos adolescentes em situação de trabalho infantil corresponde a uma característica, uma deficiência estrutural do próprio mercado de trabalho brasileiro.
2: A erradicação do trabalho infantil até 2025 era uma das metas globais da ONU, mas o compromisso ficou pelo caminho. Mesmo em um cenário de desemprego em queda, a porta de entrada de muitos adolescentes para o mercado de trabalho ainda é a informalidade, uma realidade que há mais de uma década atinge, em média, mais de 80% dos jovens ocupados nessa faixa etária. Agência Rádio Web, produção e reportagem, Cassi Balog.
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1: 12h39, quase que 12h40 aqui. Agenda agora do Região Destaque. Até este sábado, dia 13, tem a festa de Santo Antônio no Cruzeiro, viu? Hoje tem o Santo Terço às 19h e a Santa Missa às 19h30. A partir das 8h30 da noite, o público poderá acompanhar a apresentação da quadrilha da juventude, seguida pelo show do grupo Vaneiro. Já no sábado amanhã, dia de Santo Antônio, as festividades serão encerradas com a Santa Missa em uma programação especial a partir das 8h30 da noite, com a apresentação do grupo Unidos do Fandango e o show do grupo Che Louco. Claudinei Osório, meu abraço aí do Tiloco. Mandar um abraço lá pro Eric Delagnol, da Oficina Zandel, da Rua São Pedro, em 1960. Meu abraço, amigo querido. A todos aí, o Tibério. Oi, Tibério, aí do ladinho. Aí da lanchonete, mercearia, restaurante Tibério. Bem do lado aí da Oficina Zandel. Meu abraço, viu? Quero ver quem mais. Abraço aí ao Davi Mecânico, Leandro também, o Reinaldo Mecânico e o Matheus. E também abraço ao Capacete, a sua galera aí, né, o seu pessoal, o Serginho na 1ª de maio e a tua galera também, todos. Doutor Fábio Urbano, meu abraço, viu? E você, sua mãezinha, grande advogado. Geraldo Outes, meu advogado, querido amigo, ele e a sua esposa, Cleia, meu abraço a todos vocês. Elton Meneghella, também grande advogado, nosso advogado, muito obrigado. Elaine Genaro, minha querida amiga e também nossa advogada, meu abraço. Rodrigo Urbanski, meu advogado, meu abraço a todos vocês. Um abraço ao Reinaldo Silva, também advogado querido. E a Tercília, sua assessora do lar. Abraço a todos vocês, ligados conosco. Zeca da Cofesa, querido amigo, um abraço, viu? Tudo de bom. E também o Wilson Guilherme, ligado conosco, aí a vocês todos. Carlinhos Negre, ele e a tua esposa na Vila São João, ligados aí, valeu! Valeu pela audiência. 12h42 aqui no Região Destaque, agora.
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4: Uma pesquisa inédita da Confederação Nacional da Indústria mostra que 6 em cada 10 empresas do setor registraram aumento nos custos por causa dos gastos com segurança no transporte. Numa tentativa de evitar roubos,

0: registraram aumento nos custos por causa dos gastos com segurança no transporte, numa tentativa de evitar roubos de carga. Outro ponto de preocupação é a segurança digital. Segundo a pesquisa, 30% das empresas atingidas por crimes cibernéticos tiveram perdas financeiras diretas. De acordo com Cássio Borges, assessor especial da presidência da CNI, quando as empresas precisam gastar mais com escolta, seguros e proteção do patrimônio, o impacto também chega ao consumidor.
1: A tendência é você onerar o produto final. Onerando o produto final, o consumidor é prejudicado por ter que pagar mais por um produto que poderia estar pagando menos. A CNI busca demonstrar que precisamos unir esforços, precisamos de inteligência e precisamos intensificar a segurança pública de modo que haja um melhoramento desse patrulhamento e redução desses custos privados em segurança patrimonial.
0: Para 81% dos empresários, a insegurança contribui para encarecer ainda mais o custo Brasil. Os dados da pesquisa foram apresentados em audiência pública na Câmara dos Deputados. O autor do requerimento, o deputado Júlio Lopes, do PP do Rio de Janeiro, disse que a segurança deficitária afeta a competitividade do país.
2: As empresas saem de sua atividade de fim para ter que exercer uma atividade que não lhes pertence, que não lhes é imposta em outros países, em outras áreas. A segurança patrimonial do Brasil é um sobrecusto da produção brasileira que altera a competitividade do Brasil, que altera a competitividade das empresas brasileiras. É gravíssima a condição em que nos encontramos de segurança pública e esse relatório da CNI é definitivo para o entendimento dessa questão.
0: A pesquisa da CNI, apresentada na Câmara dos Deputados, mostra que mais da metade dos empresários defende o aumento do policiamento em áreas industriais como medida governamental prioritária, além do reforço da segurança nas rodovias e no transporte de cargas. Agência Rádio Web, da Câmara dos Deputados em Brasília.

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1: É isso aí, 12h50, eu vou soltar um áudio aqui que eu recebi, festa de São Gaspar Bertone, é isso? É, mas soltou, mandou porque quer que eu solte, então se é fã do programa, vamos lá.
2: Olá, Davi Gil, tudo bem? João Rodrigues aqui, acólito da comunidade São Gaspar Bertone. Hoje é dia festivo, dia do santo aqui, o padroeiro da comunidade. Convido a todos para a Santa Missa hoje às 7h30. Depois da missa terá show confirmado com o grupo Piazada, apresentação do grupo Unidos do Fandango. Também haverá vendas de pastel, salgados, doces, refrigerantes. E também a cartela principal do show de prêmio no domingo, que será dia 14, a partir das 2 horas. Todos são convidados, Deus abençoe, espero vocês. A comunidade São Gaspar Bertone fica aqui na rua Alton Pinto, 208, Jardim Parecer, perto da escola Newton Max.
1: Ouviram aí? Ouviram que o rádio tá ligado e alto no fundo, né? Aparício Werneck, meu abraço, viu? Neri, Aparecido Werneck, todos vocês. Obrigado pra caramba. Agora é 12h52, dá tempo de mais notícias aqui da região, bem rapidinho. Buri anuncia Vale Alimentação, entrega de kits de inverno e transmissão do Jogo do Brasil. O município de Buri segue com boas notícias para a população. Foi anunciado que o Vale Alimentação dos servidores municipais estará disponível nas contas ainda nessa semana. Além disso, os kits de inverno destinados aos alunos da educação infantil já estão prontos para a entrega, garantindo mais conforto às crianças durante os dias frios. Para os amantes de futebol, a Praça 9 de Julho receberá uma estrutura especial para a transmissão da estreia da Seleção Brasileira, que também tem, gente, que estará na Praça São Pedro a partir das 14h. Então, tudo isso proporcionando um ambiente de confraternização, né, que os torcedores acompanhem a partida juntos. Aqui Itararé tem algumas atividades e tudo mais, a partir das 14h, e Buri também está tendo lá na Praça 9 de Julho, aqui Itararé na Praça São Pedro. Legal! Duas pessoas foram socorridas após um acidente entre um carro e uma carreta na estrada vicinal José Luiz Esguário, no município de Itapeva, na tarde de anteontem. Segundo a Polícia Militar, a carreta seguia para Nova Campina no momento do acidente. O motorista do carro tentou ultrapassar um veículo, mas não conseguiu concluir a manobra e bateu de frente com a carreta, gente. O motorista e o passageiro do automóvel foram socorridos pelo Corpo de Bombeiros e encaminhados ao Serviço Móvel de Urgência, o SAMU, a Santa Casa de Itapeva. O estado de saúde deles não foi divulgado. O motorista da carreta não se feriu. Ainda, conforme a Polícia Militar, o documento do carro estava vencido desde 2024. Uma última notícia aqui, uma reivindicação histórica do Sudoeste Paulista começa a sair do papel. O governo do estado de São Paulo autorizou a construção de um viaduto conhecido como Trevo 18, principal acesso de Buri. Bom, nem vou ler essa notícia, já tinha, né? Essa notícia aí já foi dada umas 3 ou 4 vezes. Espero que saia esse trevo aí de Buri, para que possa iniciar aí a duplicação da estrada aqui de Capão Bonito até Itararé. Bom, estamos num período eleitoral, né? De novo, notícia aí, vamos ver se acontece agora. Gente, vou embora. Obrigado a você que esteve conosco até agora, você que pelo menos um pedacinho nos ouviu, muito obrigado. Saúde e paz é o meu desejo a todos vocês, feliz dia dos namorados, uma ótima estreia do Brasil hoje para você que é torcedor do Brasil, obviamente brasileiro, assim como nós. Que gosta do nosso país e protege nosso país, na verdade, e que defende o nosso país, que é isso que tem que ser acima de tudo, e que luta para defender o país, não quer que seja onde quer que esteja, até mesmo no futebol. Vamos torcer para a nossa seleção brasileira. Boa estreia, que vença, não é, que traga alegria a todos nós.

Agora faltam 5 minutos para as 13 horas. Na sequência, o pastor James Garcia, da Igreja do Evangelho Quadrangular, vai trazer aí a palavra de Deus. Depois do James, vem o pastor Eli. É, nossa sexta-feira. Eita, homem de Deus, pastor Eli com a palavra amiga, tá bom? Daí a sequência vem a Paulinha Esteves detonando todas para você aqui, tá bom? Saúde, paz, sucesso, feliz dia dos namorados, aos namorados, às namoradas, aos esposos, à esposa, amor, Lu, meu amor, feliz dia dos namorados, tá bom? Beijo. Beijo, gente, um ótimo final de semana. Tem festa pra caramba final de semana aí, viu? Tem em todos os lugares. Vamos lá, eu vou trazer uma musiquinha para que você possa ser feliz. Marisa Montes, feliz, alegre e forte. Lindinha essa música aqui, lindaça. Para você, feliz dia dos namorados. Adiós, me voe, tchau, tchau. Ótimo final de semana, gente. Fiquem com Deus aí, tudo de bom.

Valeu, gente. E com essa música, gostaram da musiquinha? Eu gostei pra caramba. É. Gostou também, Maza? Boa, né? Boa. Legal pra caramba. Você gosta, né? O Maza gosta desse balancinho bem gostoso. Eu só tô falando aqui pra dar tempo aqui de entrar a vinheta, porque daqui a pouco vem o Pastor James aí com a palavra de Deus, né? Abençoando aí o teu final de semana. Pastor James, grande vereador, grande homem de Deus, e vai continuar com a gente, não é? Numa programação aí na sequência. E depois da palavra aí de Deus, aí sobre a apresentação do nosso querido irmão Pastor James, aí a sequência é com o Pastor José Lee, da Igreja do Evangelho Vivo Comunidade da Paz, que vai trazer a palavra de Deus, a palavra amiga para você. Gente, fiquem com Deus aí, Deus abençoe o dia de todos vocês. Agora sim, já entrou aqui. Tchau, gente, fomos embora. Um abraço a todos aí.

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Glória a Deus, louvado seja o nome de Jesus, povo de Deus, boa tarde, paz seja convosco. Hoje, sexta-feira, dia 12 de junho de 2026, agora são 1h, mais um minuto. Está começando mais um programa Toque de Cristo, porque o Toque de Cristo é top. Eu quero desde já deixar meu abraço a todos os ouvintes da 94 FM. Nós somos a Igreja do Evangelho Quadrangular na Vila Joura, na rua Brás Forcinete, de número 87. Meu abraço aos nossos irmãos evangélicos, o meu abraço aos nossos irmãos católicos.

Meu abraço aos nossos irmãos evangélicos, o meu abraço aos nossos irmãos católicos, o meu abraço aos nossos irmãos espíritas e o meu abraço a todos os nossos irmãos, os livre-pensadores. Que Deus abençoe a vida de cada um de vocês, em nome de Jesus. Né? Sexta-feira abençoada, sexta-feira, dia 12 de junho, o dia que nós celebramos o Dia dos Namorados. Grande Maza, sempre aí conosco aí, Maza. Deus abençoe a sua vida, sua casa, sua família. Eu quero aí, Maza, nesse momento, parabenizar, né, todos os casais aí que estão construindo relacionamentos firmados no respeito, firmados na fidelidade, firmados no amor, não é verdade? E porque nós estamos vivendo um tempo em que muitos relacionamentos são descartáveis, né? Mas eu sei que tem muita gente boa aí, que Deus abençoe aqueles que decidiram amar, aquelas pessoas que decidiram cuidar, pessoas que decidiram permanecer. E para aqueles também que ainda aguardam a pessoa certa, não é mesmo, Maza? Que não tenham pressa, mas que confiem nos planos de Deus, porque tudo acontece no tempo determinado por Ele. E eu quero também deixar um versículo da Palavra de Deus, logo no início desse programa, Colossenses capítulo 3, versículo 14, diz assim, ó: acima de tudo, porém, revistam-se do amor, que é o elo perfeito. Então, que Deus fortaleça os laços familiares, abençoe os namoros que honram ao Senhor, os noivos que se preparam para o casamento e os casamentos já estabelecidos. Que o amor de Cristo seja o fundamento de cada lar. E eu não posso também deixar aqui de fazer uma homenagem para minha namorada, né, Maza? Senão fica complicado, né? A pastora Ana, Deus abençoe, viu? Obrigado aí por fazer parte da minha vida. E eu só me tornei o que eu sou hoje porque você entrou na minha vida. Então, saiba que eu amo muito você, tá bom? E parabéns para nós, né? Mais um ano aí. Estamos já aí há 22 anos casados, Maza, né? Mas o namoro, ele faz parte da vida, né? Às vezes a pessoa fala, ah, mas casou. Não, mas o dia dos namorados, ela é minha namorada, né? O namoro é aquele que você cultiva todo dia, né? Todo dia você está cultivando, né? Hoje eu falei para ela, hoje a gente estava meio corrido de manhã, não tomamos café junto. Falei, mas no dia dos namorados não tomamos café junto, né? Mas temos que arrumar um jeito para jantar junto, né, Maza? É a correria do dia a dia da semana, né? Mas que bom que você está aí conosco nesta tarde. Eu tenho uma palavra para você. Vai preparando o seu copo com água. Vai preparando a sua garrafa com água, que daqui a pouquinho eu vou orar por você, tá bom? Mas antes, o nosso DDD aqui é o 1535326081. 1535326081. Manda o seu WhatsApp aqui, que nós vamos falar o seu nome, tá bom? Sua participação é muito importante. E o meu WhatsApp, o meu contato pessoal é o 15981121811. 15981121811. Hoje também é aniversário do meu irmão, hoje. 45 aninhos do meu irmão. Meu irmão mora em Matinhos, no Paraná, mas litoral do Paraná. Meu irmão é bombeiro lá em Matinhos, né? Então eu sei que ele não deve estar ouvindo o nosso programa, né? Mas desde já eu quero deixar um abraço para o meu irmão aí, o Fagner. Nós somos sim dois irmãos só, né? E eu faço dia 18, ele faz dia 12, né? Mas parabéns, Fagner, Deus abençoe. E também tem um pessoal da igreja hoje lá, a missionária Marlene hoje está fazendo aniversário. Parabéns, Deus abençoe. A Carol, a Ana e Carolina, né? Que é a nora da missionária Marlene, também faz aniversário hoje, dia 12, e a Anne Karina, né, que é a filha do João Marcos, e tá fazendo aniversário hoje também, então eu quero mandar um abraço para vocês, Deus abençoe, em nome de Jesus. Carlos Nunes, boa tarde, Deus abençoe você, toda a sua casa, pessoal aí de Itapeva, um grande abraço para vocês. Nilton Ferreira, lá do Queijo, boa tarde, Nilton, Deus abençoe vocês. Rosimeire Rosa, boa tarde, um grande abraço, Rose, Deus abençoe. O Zezinho, a Selma, Deus abençoe, Zé, você, a Selma, em nome de Jesus. Tem mais um ali, Maza, o Zezinho. Tem mais um aí, deixa eu ver aí. Hã? Claudenice Faria, um grande abraço para você, Deus abençoe. Tem um pessoal aí, ó, Ronaldo, Reginaldo, Samuel, Daniel, Larissa, Matheus, Silvio, Leonardo, Ana Carlos.

Carla, Luiz Carlos. Um grande abraço para vocês. Daqui a pouquinho nós estaremos orando por todos vocês, tá bom? Quero também mandar um abraço para a irmã Judite e a irmã Juvenira, Eduardo Lourenço, lá da Pauliceia. Deus abençoe em nome de Jesus. Maria Cristina, Deus abençoe, minha irmã. Um grande abraço. Deus abençoe vocês em nome de Jesus. Aparício de Werneck. Neri Aparecido Werneck, é isso? Jardim São Paulo 2, um grande abraço para vocês, Deus abençoe, em nome de Jesus. Então, pessoal da Pauliceia, hoje nós temos culto aí na Pauliceia, hein? Mais um elo da campanha dos 12 apóstolos, hoje às 19h30, então um grande abraço para vocês aí da Pauliceia, tá certo? A Zuleide, o Ricardo, Zuleide, um grande abraço, Deus abençoe, Zuleide. Ricardo, um abração para você. Fernando também ligadinho no nosso programa. Fernando, um grande abraço para você e para sua família. Sidney lá e o pessoal da Embalatec, Deus abençoe vocês em nome de Jesus. As meninas aí da loja Use e Abuse, boa tarde, Deus abençoe. A irmã Josefa da igreja Deus é Amor, quero mandar um abraço aí para todos os nossos irmãos da igreja Deus é Amor. Eu sempre falo aqui que a parte da oração do copo com água, eu trouxe lá da Deus é Amor, né? É, o missionário Davi Miranda, né? Eita, saudoso Davi Miranda, grande homem de Deus, né? Que hoje descansa no Senhor. Vanderleia, lá da Fonte das Águias, dos meus amigos, pastor Miguel e a pastora Ana, Deus abençoe vocês. Adalto, do Mercado do Paulinho, lá na Vila Beca, um abraço, Adalto. Rodolfo, Jean, do Mini Mercado do Preto, Deus abençoe. Eric, do Big Pô, um abraço, Eric. Jonas, do Bairro da Seda, Josué, do Mercadão, Leonilda, Fernando, Joel Soares, Deus abençoe vocês. Um abraço também para Cirlei, mãe do Diego e da Letícia, lá do Armazém Frei Caneca. Eu também quero mandar um abraço hoje especial para as meninas que pintaram a rua lá em frente à casa do Jair Godoy. Passei lá ontem, passei lá no Jair ontem, ó, pintaram lá, passei lá, Jair. Olha, rapaz, ficou top, hein? Parabéns aí para as meninas e também para todo o povo da nossa cidade aí, das cidades vizinhas, que estão pintando as ruas. Nós estamos numa época gostosa, Maza, né? Eu não sei você, eu amo futebol, eu gosto de Copa do Mundo, eu gosto do Brasil, eu gosto do Neymar, torço para ele, não sei se vai jogar amanhã, mas eu torço para ele, porque ele é craque, eu sou santista de coração, Maza, então eu tenho que torcer pro Neymar, né? Também quero mandar um abraço aí pro Paulinho, lá do Poço São Bento. Paulinho, um grande abraço para você, Deus abençoe. O Wilson, lá do cartório, ontem eu estava lá com o Wilson do cartório, ele falou assim, ó, tava ouvindo o programa. Muita gente, né, Maza, na cidade vizinha, muita gente. A audiência da 94 é coisa incrível na nossa cidade, na nossa região. Então, todos vocês, sinta-se abraçado, Deus abençoe, em nome de Jesus. Guilherme também, ó, Guilherme mandou mensagem aqui, olha, ó, estamos na escuta aí, ó, tá certo? E olha aí, ó, o Gé também merece. Ei, Gé, um grande abraço para você e para toda a equipe aí da C Brasil, equipe abençoada que auxilia a nossa cidade aí, mantém a nossa cidade mais limpa. Um grande abraço para vocês aí. Deus abençoe em nome de Jesus. Nós vamos aí para esse louvor. Eu acho que eu falei todos aqui. Nós vamos para esse louvor aí e logo na sequência eu quero compartilhar um texto. Raquel Marques, Raquel, Deus abençoe a sua vida, a sua casa e a sua família. Nós vamos aí para esse louvor, mas logo na sequência eu quero compartilhar um texto da palavra de Deus. 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
1: Muito bem, estamos de volta. Eu quero mandar um abraço aí para o Djalma Barbosa, um grande abraço aí. O Djalma está lá no escritório ouvindo nosso programa. Deus abençoe a sua vida, a sua casa, a sua família, em nome de Jesus. Sueli Arildo, Deus abençoe, boa tarde, pessoal aí da Iequê Vila Jora, um grande abraço para vocês também, pessoal da Iequê Novo Horizonte. Hoje nós temos aí dois cultos, né? Um culto na Vila Jora e um culto no Novo Horizonte. Queridos, eu tenho uma palavra para compartilhar com vocês hoje. Nós estamos aí caminhando pelo Evangelho de Mateus e já chegamos em Mateus capítulo de número 21. Olha isso, hein? Mateus capítulo de número 21, Evangelho de Jesus Cristo, segundo escreveu o evangelista Mateus capítulo de número 21, versículo de número 12 e 13. Diz assim a palavra de Deus: E entrou Jesus no templo de Deus e expulsou todos os que vendiam e compravam no templo, e derribou as mesas dos cambistas e as cadeiras dos que vendiam pombas, e disse-lhes: Está escrito, a minha casa será chamada casa de oração, mas vós a tendes convertido em covil de ladrões. Olha que palavra, hein, Maza? Olha, o que será que Deus vai falar conosco hoje, hein, Maza? Pessoa fala assim, mas não, Jesus é amor. Não, claro que Jesus é amor, mas Jesus também é justiça. Não dá para ir só nessa não, mas não, porque Jesus, ele aceita tudo. Não, Jesus não aceita tudo não. Jesus aceita todos, mas não aceita tudo, né? Então, esse texto aqui é um texto muito interessante. É o templo que Jesus quer limpar. Eu coloquei o tema dessa mensagem de hoje, né? Para você entender aí, para mim fazer a introdução dessa mensagem, quando nós recebemos uma visita importante em nossa casa, Maza, normalmente nós queremos que tudo esteja em ordem, não é assim? Hoje mesmo eu falei com meu filho, né, de Curitiba, ele tá para vir para cá semana que vem, eu falei, filho, você vai ficar aqui na casa do pai, porque também tem a casa da família, a casa da avó da Juliana, que é minha nora, né? Aí ele falou assim, pai, eu acho que não, vou ficar na casa da avó da Juliana. Eu falei, porque se você vier, eu tenho que deixar o quarto arrumado, a cama arrumada, né? É assim que funciona, não é mesmo? Nós arrumamos os cômodos da casa, nós damos uma ajeitada para receber as pessoas. Nós organizamos as coisas, nós preparamos o ambiente, Maza. É assim quando nós recebemos alguém, né? E em Mateus 21, nós encontramos uma cena impressionante. Jesus entrando no templo. Olha isso, Maza. Mas ao invés de encontrar um lugar dedicado à oração, Jesus encontra um ambiente que havia perdido seu propósito. Aí complicou, hein? Então ele toma uma atitude, vamos dizer assim, Maza, firme, né? Porque Jesus chegou, você viu o texto, né? Jesus chegou botando ordem, né? Mas vamos colocar que ele tomou uma atitude firme. Porque aquilo que era para aproximar as pessoas de Deus estava se tornando um obstáculo aqui neste texto, né? Então essa passagem, ela nos convida a uma reflexão. Como está o templo onde Deus deseja habitar? Olha aí, ó. Agora nós vamos começar a falar da nossa vida. Porque aqui o templo havia perdido a sua finalidade. O templo, ele foi construído para ser um lugar de encontro com Deus. Sempre foi assim em toda a história. Um lugar de oração, um lugar de adoração, um lugar de comunhão. Mas, aos poucos, outras coisas passaram a ocupar o espaço principal desse templo. E aquilo que deveria conduzir as pessoas ao Senhor, na verdade, estava tirando o foco da presença de Deus. E isso também, Maza, pode acontecer conosco. A mensagem de hoje é essa. Não é sobre o templo, é sobre nós, é sobre eu, sobre você que está me ouvindo aí nessa tarde. Às vezes, nós permitimos que tantas coisas ocupem nossa atenção que Deus acaba ficando em segundo plano. Jesus, ele se importa com o que acontece no templo. Quando Jesus entrou, ele não ficou indiferente, ele agiu, porque Deus se importa com aquilo que acontece nos lugares dedicados a ele. Mas a mensagem não é apenas sobre um prédio, nós não estamos falando aqui hoje de prédio, hein? A Bíblia ensina que Deus deseja habitar em nossos corações. Por isso a pergunta é: como está o nosso interior? Existem coisas que precisam ser retiradas. Assim como Jesus retirou aquilo que estava fora de lugar aqui no templo, às vezes nós precisamos permitir que Deus trabalhe em nossas vidas. Talvez existam coisas que precisam sair. Talvez você que está me ouvindo aí, mas olha aí, ó. As pessoas que estão me ouvindo aí, pode ser que precisam tirar algo, tirar ressentimentos, tirar as amarguras, orgulho, falta de perdão. Ah, não, isso não tem. Tem sim, falta de perdão. Hábitos. Tem alguns hábitos que nos afastam de Deus. E não porque Deus deseja nos condenar, não é isso. Mas porque Ele deseja nos transformar. O objetivo, na verdade, não é esvaziar. O objetivo é preencher. As pessoas não entendem isso. Jesus, Ele não limpou esse templo aqui para deixá-lo vazio. Não, não. Ele queria restaurar a sua verdadeira finalidade. Então, da mesma forma, Deus não tira algo de nossa vida sem propósito.

0: orar a sua verdadeira finalidade. Então, da mesma forma, Deus não tira algo de nossa vida sem propósito. Então, Ele deseja preencher o nosso coração com paz, com esperança, com fé, com comunhão, com presença de Deus. Nós estamos falando aqui do nosso templo, da nossa casa de oração, né? E aqui nesse texto Jesus fala assim, a minha casa será chamada casa de oração. A oração, ela continua sendo um dos maiores privilégios que temos, porque é através dela que nós falamos com Deus, através dela que nós entregamos as nossas preocupações, é através da oração que nós recebemos direção, que nós encontramos consolo. Uma vida de oração é uma vida mais próxima do Senhor. Então talvez essa mensagem seja um convite para uma avaliação sincera. O que tem ocupado mais espaço em meu coração? O que tem consumido mais o meu tempo? O que tem recebido mais atenção do que minha vida espiritual? São perguntas importantes, porque Deus deseja encontrar lugar em nosso coração todos os dias. Então aquilo que ocupa o centro da nossa vida determina a direção da nossa caminhada. Deus não deseja apenas visitar o coração, Ele deseja habitar nele. E quando Deus ocupa o lugar certo, as demais áreas encontram equilíbrio. Guarde isso no seu coração. Ao entrar no templo, Jesus encontrou um ambiente que precisava ser restaurado e Ele restaurou. Talvez hoje Deus esteja convidando você a permitir que Ele faça a mesma obra em sua vida. Não para condenar, não para apontar os seus erros, mas para aproximar você ainda mais da sua presença. Que o nosso coração seja um lugar onde Deus encontre espaço para habitar. Guarda essa palavra no seu coração, em nome de Jesus. Masa, vamos para a vinheta da oração, que eu quero orar por esse povo nessa tarde, em nome de Jesus.
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0: Muito bem, Marcos Nunes, Mercearia Nunes, Deus abençoe vocês em nome de Jesus. Vamos orar, vai preparando seu copo com água, sua garrafa com água, que eu quero orar por você nesse momento. Senhor nosso Deus, nosso Pai poderoso, Criador dos céus e da terra, em nome do Senhor e Salvador Jesus Cristo, teu Filho amado, eu me coloco diante da tua presença, pedindo ao Senhor, entre em nossos corações e faz em nós, ó Pai amado, aquilo que precisa ser feito. Remove tudo que tem nos afastado da tua presença, fortaleça a nossa comunhão contigo, Pai, ensina-nos a viver uma vida de oração, de fé, de dependência do Senhor. Que o nosso coração seja um lugar agradável para a tua presença. Abençoe cada pessoa que está ouvindo esta oração, esta mensagem, e aproxima ela cada vez mais de ti, Pai, em nome de Jesus. Abençoe esse copo com água, essa garrafa com água, e quando essa pessoa participar, que ela seja curada, liberta, abençoada, reavivada, transformada, purificada pelo poder do nome de Jesus. Amém. Tome desta água. Muito bem, nós já estamos chegando aí no final do nosso programa. Quero só deixar dois avisos para vocês. Hoje, 8 da noite, na rua Petronília Fogaça Tatite, de número 90, lá na Iequê Novo Horizonte. Hoje a pastora Ana estará lá para compartilhar uma palavra com vocês, tá bom? E na Vila Joura, estarei na Vila Joura hoje, na rua Brás Forcinete, de número 87, para compartilhar uma palavra. Deus me deu uma palavra para pregar para você hoje. Vocês são os nossos convidados especiais hoje, tá bom? Amanhã, 7 da noite, Seleção Brasileira, Masa. E no domingo nós temos dois cultos. 6 da tarde no Novo Horizonte e 7:30 da noite na Vila Joura. 6 da tarde nós teremos um culto da família ali no Novo Horizonte e 7:30 da noite eu quero convidar você para participar conosco. Nós teremos ali um grande culto em ação de graças, agradecimento a Deus pela minha vida e a vida da pastora Ana. Então nós temos uma equipe aí, é surpresa a programação, mas eu não sei o que vai acontecer ali. Mas o nosso superintendente, o bispo De Ângeles, lá de Itapeva, o

Nosso pastor regional, ele estará conosco aqui para pregar a palavra de Deus. Então participe conosco neste domingo. Será uma alegria receber vocês lá na Brás Forcinete de número 87. O culto de gratidão a Deus pela minha vida e a vida da pastora Ana, tá bom? Queridos, Deus abençoe vocês. Eu desejo uma sexta-feira abençoada, um final de semana cheio das mais ricas bênçãos do Senhor. Deve estar chegando aí meu amigo pastor Eli, pastora Vilma, pastor Eliel, pastora Cristiane, família abençoada. Deus abençoe vocês com o programa Palavra Amiga, né? Continue na frequência da 94 FM. Eu volto segunda-feira a 1h com o programa Toque de Cristo, porque o Toque de Cristo é top. Um grande abraço a vocês, Deus abençoe, em nome de Jesus.

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1: 13 horas e 30 minutos.
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0: Pai nosso que estais nos céus, santificado seja o vosso nome. Venha a nós o vosso reino e seja feita a vossa vontade, assim na terra como nos céus. O pão nosso de cada dia nos dai hoje. Perdoai as nossas ofensas, assim como nós perdoamos a quem nos tem ofendido. E não nos deixes cair em tentação, mas livrai-nos do mal, porque teu é o reino, o poder e a glória para sempre. Amém.
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0: Passam 31 minutos após as 13 horas desta sexta-feira, dia 12.

0: hoje é 12, Marcos Maza. 12, hoje é 12 de junho. 12 de junho do ano da graça de Jesus Cristo, 2026. Após o abençoado programa Toque de Cristo com meu colega pastor James Garcia, aqui estamos de volta com mais uma comunicação do programa Palavra Amiga. Aos irmãos, amigos, ouvintes da mais poderosa frente de orações do rádio brasileiro, aqui Palavra Amiga, prazerosamente boa tarde. Boa tarde para o senhor, para a senhora, para você, que nos honra com a fidelidade da sintonia há mais de 26 anos aqui, Palavra Amiga. E queremos, no início do programa, agradecer a Deus pela grande oportunidade que nos dá de estar aqui. E aos meus amigos, irmãos, parceiros, colaboradores que colaboram com a gente, que nos ajudam a estar aqui todos os dias. Quero, de início também, fazer aqui a minha gratidão, meus agradecimentos ao pessoal da empresa Fort Pallets. Ontem, às 16 horas e 30 minutos, estivemos lá com todo o pessoal. A fábrica parou, desligou suas máquinas e todos os colaboradores, funcionários da empresa lá estiveram e nós tivemos a oportunidade de levar aos corações uma palavra de Deus e abençoar a todos, todos, todos em nome de Jesus Cristo. E agradecer também ao meu amigo Marcelo Canoso, que nos mandou uma mensagem muito profunda de gratidão por termos estado lá com os seus funcionários, seus colaboradores, e foi um momento muito especial para mim, com certeza. E agora também prestar aqui as nossas homenagens ao querido colega, pastor, meus colegas, aliás, pastor James e pastora Ana, que celebram mais uma data em festa de mais um ano de vida que Deus lhes presenteia. E pelo que estamos sabendo, vai ter festa lá, hein? Mas vai ter festa no Arraiar, né, Marcos Maza? No domingo, né? No domingo terá um culto especial que os membros da igreja, os irmãos em Cristo, estarão prestando. Isso aí, realmente, merecidamente, àqueles que cuidam de vocês. A Bíblia diz que nós devemos honrar os nossos pastores como aqueles que hão de dar contas de nós diante de Deus. Então, pastora Ana e pastor James receberá da igreja homenagens, felicitações, e certamente vai ter alguma coisa lá também para eles, como lembrança de mais um ano de vida dos dois, né? E a presença do bispo regional, pastor De Ângeles, que é pastor da Igreja do Evangelho Quadrangular em Itapeva, vai estar sendo bênção para os irmãos ali na Vila Jora, da Igreja do Evangelho Quadrangular. E pastor James e pastora Ana, mais uma vez se comprometendo de continuar cuidando do rebanho que Deus lhes confiou. Né, pastor James? Né, pastora Ana? Parabéns, parabéns, parabéns. O nosso abraço, as nossas felicitações, com votos de saúde, paz, alegria e muitos anos de vida para vocês. Tá bom? Um abraço, pastor James. Felicidades, pastor Ana, e aos irmãos da Igreja do Evangelho Quadrangular lá na Vila Jora. É, parabéns, parabéns pelo carinho que tem pelo vosso pastor. Isto é agradável aos olhos de Deus, com certeza, né?
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O programa é Palavra Amiga, pelas ondas amigas da 94.3 de Itararé, São Paulo. E hoje, como bem lembrou o Marcos, é 12 de junho. Um dia especial para os namorados. Você já assumiu um compromisso de verdade com a tua namorada? Com o teu namorado? Já olhou um aos olhos do outro e disse: eu te amo de verdade. Quero me comprometer com você, não apenas por interesses passageiros, mas para fazermos uma união e vivermos juntos, hein? Hoje é dia dos namorados, né? Parabéns, parabéns, parabéns a todos os namorados neste dia. E que vocês realmente levem a sério, porque o namoro é uma fase de conhecimento, de maturidade.

que vocês realmente levem a sério, porque o namoro é uma fase de conhecimento, de maturidade, de aprofundamento no conhecimento até que se tome decisão, né? Tem pessoas que namoram, um vai enganando o outro aí a vida inteira, né, Marco Mazé? Um vai enganando o outro aí, chega lá na frente, decidem, ou alguém dos dois decide não continuar mais o namoro, né? E alguém fica aí a ver navios. Por isso é que não é fácil, não se deve, Marcos Maz, brincar com o sentimento dos outros. Tem pessoas que brincam com o sentimento do outro, né? Tá levando a sério que lá ali o outro tá nem aí, né? Já passei por 5, 6, 7, passar por mais um não tem problema nenhum, não é verdade? Mas tem sim. E então fica aqui os meus cumprimentos aos namorados neste dia especial, né? 12 de junho. E amanhã, Marcos, mas amanhã é 13. 13 de junho, 1969, em Corumbá, divisa com a Bolívia, nasceu ali para a glória de Deus, embora nos dê um susto nos 40 dias de nascido, a pastora Dorcas. Nessa época, meu pai estava lá com a minha mãe, seria o dia da consagração da Dorquinhas ao Senhor, né? Em 1969, dia 13, ela nasceu e 40 dias depois ela foi consagrada no templo. E ela nos deu um susto, de repente ela apagou. Estávamos quase de saída para a igreja, ela apagou completamente. Se escureceu totalmente e perdeu o fôlego e se foi a Dorcas. Mas lá estava, pela graça de Deus, o meu papai querido, com experiência de gente antiga já naquela época, né? E ele fez uma expressão de colocou a sua boca nas narinas da minha filha, boca a boca, boca nas narinas, e foi, e pela graça de Deus, a cor da Dorcas foi voltando, e a menina está aí para a glória de Deus. E amanhã ela completará mais um ano de vida. É só fazer as contas, né? É só fazer as contas. 1969 e 2026. Dá o quê, Marcos Baza? Hein? 1969 e 2026. É só fazer as contas. Não vou dizer aqui a idade dela. Mas parabéns, minha querida filha, pastora Dorcas, pela sua vida, a sua dedicação. Ela é uma pessoa, hein? É uma pessoa assim, muito querida de todos nós, sempre está aqui com o pai, está aqui com a pastora Vilma, com o seu irmão, o pastor Eliel, com a família, dividindo, né, pastora Dorcas? Sempre ela procura dividir o calor de lá e de cá para que a gente possa estar sempre ligadinhos. E eu quero agradecer a Deus pela vida da minha filha Dorcas, pelos seus 57, Marcos Maza fez as contas ali, né? Pelos seus 57 anos que vai ser completado amanhã, pela graça de Deus, né? Parabéns, minha filha, felicidade para você ao lado de todos os que aí

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Deixe-me deixar aqui para você, e quero que você faça uma reflexão da palavra que quero deixar para o senhor, para a senhora, para você nesta tarde. Sabe aquele vazio existencial que muitas vezes parece até que a vida que estamos vivendo não é a nossa? Sabe? Onde parece muitas vezes que a vida que vivemos não foi a que escolhemos? Onde parece que a colheita não é o fruto do que plantamos, sabe? Pois é, esse vazio, ele vem exatamente de vez em quando e nos preocupa. A solução começa tendo orgulho da sua própria existência. Comece a rir, a acreditar, a sorrir e abraçar a sua própria vida, tendo orgulho da tua própria existência, existência que realmente é a história de vida. De um novo sentido, a sua existência. Sabe, meus queridos irmãos, o mundo vai ficar mais leve, sem dúvida alguma. Continue a sua missão, acreditando em Deus, olhando para frente. Não permita que ninguém nunca jamais te leve a desistir da caminhada pela vitória, mas olha para Jesus Cristo, o autor e o consumador de tua fé, de nossa fé. E a partir daí você vai passar a acreditar. Porque eu sempre digo aqui no programa, Marcos Baza, que eu preciso acreditar em mim, não confiar. Mas se eu não acreditar em mim, como eu vou querer que as pessoas acreditem? Se eu não acredito nas coisas boas que eu faço, se eu não acredito no bem que eu faço, se eu não acredito na maneira como luto a vida para ajudar o meu próximo, meu semelhante, se eu não acredito na busca que estou fazendo de uma vida sempre vencedora, vitoriosa em Cristo, se eu não acredito, como é que eu vou passar para as outras pessoas? Como é que eu vou querer que alguém acredite naquilo que eu prego para as outras e eu mesmo não acredito? Então, saiba que aquele vazio existencial que muitas vezes parece que a vida que estamos vivendo não é nossa? Parece? É. Deus tem uma vida sempre maravilhosa, preparada para aquele que o ama, para aquele que a ele se entrega de corpo, coração e alma. Tome a sua posição neste dia, reflita este texto aqui e sem dúvida alguma, o mundo vai ficar mais leve. E você vai continuar a sua missão de fazer o bem, de olhar para Deus, de amar as pessoas, de amar as famílias e lutar por tudo aquilo que você acredita que te levará a uma grande bênção, a uma grande vitória, com certeza, tá bom?

Mas, como sempre, descobrindo um fundo musical daqueles melhores pra gente, né, Marcos Baza? É, quem toda a vida foi rei, sempre será majestade, né? Marcos Baza está no rádio pelo menos há... Está no rádio já faz hora, né, Marcos Baza? Eita! E eu quero aqui dizer que hoje é sexta-feira. Hoje é sexta-feira e às 19h30 aqui na rua 28 de agosto 821, aqui na rua 28 de agosto

0: do 821, teremos uma noite especial de palavra profética. Uma palavra de Deus para os corações. Uma bênção de Deus para as nossas vidas. Oração da fé que salva, cura e levanta o enfermo. Venha estar conosco. Eu, pastor Eliel, estaremos ali nas mãos de Deus para abençoar a tua vida. 7:30 da noite, hoje aqui, na rua 28 de agosto, 821. E na Vila Jora, Frei Caneca 289, tem um abençoado culto lá na Vila Jora, hoje, sexta-feira, minha gente, às 7:30 da noite. E neste final de semana, sábado, 7:30 da noite, aqui no Templo Sede, missionária Marisa tem lá na sala Palavra de Deus para os nossos adolescentes, para as nossas crianças, sábado, 19:30. E no domingo, um dia especial para todos nós, dia da celebração da Santa Ceia do Senhor, 19:00, 7:00 da noite, aqui na 28 de agosto, 821, culto de celebração da Ceia do Senhor, o culto da Sagrada Família. E na Vila São João Heitor Pedroso, esquina com a Duque de Caxias, o culto lá é às 19:30, com o pastor Eliel, louvando a Deus ali, com a missionária Cristiana e os demais irmãos, membros da igreja, obreiros, cantores, louvando a Deus, 7:30 da noite, domingo, em nossa igreja, na Vila São João Heitor Pedroso de Melo, com a Duque de Caxias. Vamos agora preparar o nosso coração para o grande momento do rádio. A bênção de Deus lá para o lar da irmã Maria Cláudia, irmão Roque. Estão lá ouvindo o programa. Deus abençoe vocês, viu, queridos? Irmã Cláudia, irmão Roque, lá no Morro Chato, e os demais irmãos nos bairros, nas vilas da cidade. A bênção de Deus também neste momento para o Alexandro. O Alexandro e a mamãe Ovídia. Irmão Ovídia, lá no Jardim Novo Horizonte. Alô, irmão Alexandro, irmão Ovídia. Deus abençoe vocês, tá bem? E quem, Marcos Maza? Ah, tá. A Fabiana, que ela é neta da irmã Dona Ercília, é isso? Alô, irmã Ercília, sempre ouvindo o programa. E a Fabiana está ouvindo o programa também. Peço oração para o quem? O Mário, a minha mãe Marinilda e toda a família. Muito bem, as nossas orações também pela Raquel Marques, né? Ainda porque Maria Aparecida, lá da Fazenda Montanha, sempre ligadinha com a gente, né, Marcos Maza? E ainda o Célio e a Zilda, ui, meu Deus do céu, ouvindo o programa. E a irmã Maria, sempre ouvindo o programa com toda a sua família. Deus abençoe a irmã Maria e todos os seus. E ainda quem, Marcos? Ah, o Marcos Nunes, ali da Mercearia Nunes, né? Marcos, um abraço para o senhor e toda a família da Mercearia Nunes. E aí em frente está a oficina de lanternagem e pintura com o competentíssimo meu amigo Fernando, que trabalha muito bem. E lá em Itapeva, né? No bairro Bela Vista, instalou o Carlos Nunes ouvindo o programa. Quem também? Ah, tá bom. O Rafael ali na cidade de Jaguariaíva ouvindo o programa. E também na audiência do programa, o irmão Miguel Ângelo, Miguel, a Paulinha, a Biazinha. E lá no lar do irmão servo de Deus, Valdomiro, irmão Valdomirozinho, também a irmã Judite Fugaça, estão lá ouvindo o programa, também o irmão Pedro Fugaça, irmã Josélia, e ali ainda ao lado do lar do bom Valdomiro, quem está lá? Ah, sim, quem está lá? Está lá a irmã Rosalina e o irmão Claudineiro, seu esposo, e ainda lá no lar da irmã Custódia, ouvindo o programa, a irmã Maria Elizabeth Salles, ouvindo o programa. Tem mais alguém aí, Marcos Maza? E a todos aqueles que estão conosco nesta hora, né? Ouvindo o programa, bênção de Deus para todos vocês, na graça poderosa de Jesus Cristo. Vamos lá, Marcos Maza.
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0: Poderoso e eterno, te louvamos por tua imensa graça, força e poder.

0: todos indistintamente. Todos aqueles que estão conosco nesta hora, participando do programa Palavra Amiga, nos sítios, nas chácaras, nas fazendas, nos campos, né? Aquelas pessoas que enfrentam trabalhos pesados ali, com máquinas pesadas, o homem da roça, do campo, na agricultura, oh meu Deus, nos bares, lanchonetes de Tararé, região, na indústria de Tararé, nas microempresas, nas empresas, oh meu Deus, aqueles que estão ali, o meu querido irmão João, João Brasílio, irmã Rosana, lá na tinturaria Vime, sempre ouvindo o programa, sejam abençoados. Oh, queridinho, responde a minha oração. Em todos os ambientes de trabalho nesta hora, esta cidade progressista, progressiva, aliás, cidade abençoada de Tararé, e em todas as regiões que cercam em Tararé, sejam abençoados, meus irmãos, católicos, espíritas, evangélicos, sempre ligados ao programa, sejam abençoados pela graça poderosa do Altíssimo. Também a irmã Terezinha de Assunção, Valdir, seu filho, Paulinho, e ainda sua noiva. Ora aí ouvindo o programa, irmã Terezinha, sejam abençoados, tá bom? E irmã Tereza de Jesus Almeida, cuida do templo da casa de Deus, irmã Claudete, sempre ajudando a irmã Terezinha, sejam abençoados, meu Deus querido, lá no lar da irmã Maria Helena Blas, irmão Pedro, sejam abençoados pelo Senhor, todos aqueles que formam a grande família corrente espiritual de Palavra Amiga, meus colegas pastores, obreiros, ministradores da verdade de Deus, Senhor, responde a minha oração. Nos hospitais, a pessoa que está internada ali aguardando uma boa notícia do médico, os familiares, meu Deus, sejam abençoados e protegidos pela graça do Senhor. Irmã Roseli Messias, ouvindo o programa também, seja abençoada, irmã Roseli, lá no lar de irmã Brasilina, ouvindo o programa. Senhor, sobe aos céus a minha oração e em nome de Jesus Cristo, todos, irmã Ovídia, irmão Alessandro, sejam abençoados pelo Senhor, viu? Onde quer que alguém está sintonizado, a graça o alcance agora. Sejam abençoados o taxista, o motor de táxi, o pessoal dos deliveries da cidade, meu Deus, fazendo entregas, enfim. Onde alguém está ouvindo o programa Palavra Amiga, sejam poderosamente abençoados. Por esta emissora, por seus proprietários, funcionários, eu oro, faço a minha oração em nome de Jesus por todos e peço-te, ó Pai, um final de semana sob orientação, graça, bênçãos e poder. Também irmã de Cleia, irmão Cirineu, sempre ligadinhos ao programa, irmão meu amigo Paulo, a Jussara, sua esposa, sim, sejam abençoados pelo Senhor. E a tantos quantos em Deus esperam e acreditam, sejam abençoados em nome de Jesus. Bem, meus irmãos, muito obrigado a todos pela fidelidade da sintonia. Se Deus disser que sim, voltaremos aqui na próxima segunda-feira, após o programa Toque de Cristo com o pastor James Garcia, voltaremos aqui com Palavra Amiga. Excelente final de semana a todos, com bênção de Deus e a bênção para minha esposa, pastora Vilma, que está lá me ouvindo agora, né? A todos, boa tarde!
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2: Tô pronta pra beber esse som, essa tarde junto com você a partir de agora aqui na nossa 94 FM pra toda Itararé. Região. Paula Esteves aqui na voz. E aí, meus amores, startando esse comecinho de fim de semana junto com você. Sextou, hein? Sextou. Hoje, 12 de junho. Ah, dia dos enamorados, sim. A gente vai estar aqui tocando música boa, trazendo babados e curiosidades pra você aqui na 94. Então chega junto e aumenta esse volume aí, bebê.
3: Boa tarde!
2: Começando bem demais com Maiara e Maraísa. Vai lá.

0: tudo. E tá com ele, o abaiano Bruno Mars, por aqui com I Just Might. Show da tarde dessa sexta-feira, dia dos namorados, clima de Copa, né? Clima também de São João. Rapaz, tá uma misturinha gostosa esse mês de junho, que olha, vou te falar, viu? Eu amo esse mês. Por aqui, música, informação, entretenimento. Olha só, já já a gente vai falar da Angélica. Sim, porque a loira andou rompendo contratos aí. A gente vai ver como é que ficou essa situação, hein? Não foi qualquer contrato, foi com a agência da Globo, senhoras e senhores. Vou trazer para você também o top list dos 10 aplicativos mais baixados aqui no Brasil. Já vai pensando aí, será que você vai acertar algum? A gente vai trazer a lista já já completinha para você aqui, tá? Para ver se você tem algum desses instalado aí no seu celular. A gente vai falar também de uma ferramenta de sedução, já que hoje é dia dos namorados, né? Uma ferramenta poderosíssima que pode deixar você mais atraente. Estou falando de perfume, de fragrâncias, de aromas. Tem gente que compra perfume assim por comprar, nem se liga ali nas notinhas, né? Saiba que por trás das fragrâncias, as notas de cada perfume pode dizer muito sobre você. Isso pode te ajudar aí na hora da conquista, tá? É o que vai rolar por aqui hoje no nosso Show da Tarde para toda Itararé e região. Afinal, tá na 94, tá com tudo, tá em casa. Esse é o Show da Tarde! 94 FM, agora 2h16. Boa tarde.
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0: chamou na xixa, hein? Tá no 94, tá com tudo e tá com eles. Felipe Rodrigo gosta de rua aqui no Show da Tarde.
1: Tá sabendo?
0: Uhum.
1: Se tá dando o que falar, a gente te conta.
0: E uma mudança recente movimentou aí os bastidores do mercado publicitário e principalmente da televisão. A apresentadora Angélica não faz mais parte do casting da VIU, agência da Vênus Platinada. Agência essa que é responsável pela representação comercial e gerenciamento de

0: contratos publicitários dos talentos da casa. A parceria comercial, que tinha sido até mesmo anunciada recentemente, acabou durando aí apenas 7 meses. Chegando ao fim agora no finalzinho de maio, após a decisão de Angélica não renovar o acordo. Com a mudança, o nome da comunicadora já foi retirado do catálogo oficial da agência e ela passa agora a gerenciar todas as suas negociações com marcas por meio de uma equipe de representantes própria e totalmente independente. Apesar do encerramento do vínculo publicitário com a Viu, a relação artística entre Angélica e a TV Globo permanece aberta e sem rompimentos, hein? Desde o fim do seu contrato fixo e também de exclusividade com a emissora em 2020, após aí uma trajetória de 24 anos comandando sucessos como o Videogame, né, que fazia parte do Video Show, e também o Estrelas, a artista tem trabalhado na empresa apenas por meios de contrato por obra. A movimentação independente já mostra resultados práticos, com a equipe da loira liderando negociações para campanhas de publicidade agora para a Copa do Mundo. É isso. Olha a hora, 2h33. Boa tarde.
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7: Sou eu, bebê, nesse encontrinho com você aqui no nosso Show da Tarde dessa sexta-feira. Tá delícia, hein?

0: Diego e Vitor Hugo, entregador de flor. Show da tarde aqui na sua 94 FM, para toda a Itararé e região. Sexta-feira gostosinha, de muita música, de babado e também os destaques da Copa do Mundo, hein? Você fica sabendo aqui. E hoje tem abertura oficial da Copa Mundial no Canadá, em Toronto, onde a própria seleção do Canadá enfrenta Bósnia e Herzegovina, logo mais às 16h, horário de Brasília. E quem vai estar por lá fazendo a festa, cantando pra galera, vai ser Michael Bublé, Alanis Morissette, Alicia Cara, William Prince e Sanjay. É bola rolando, é Copa do Mundo aqui no seu Show da Tarde, na sua 94 FM Itararé pra toda a região. 94 FM, 12h48.
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1: Simbora, bebê. Tardezinha gostosa aqui de sexta-feira. Tamo juntasso, hein? Guilherme e Benuto, Sujeito Homem, 94. Boa tarde.

0: Morada 94, tá com tudo e tá com One Republic por aqui ao som de Nobody. Show da tarde, os melhores pra você nessa sexta-feira, bebê. Comecinho de fim de semana, clima de festa, clima de copa por aqui no nosso show da tarde.
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0: O comportamento de consumo digital dos brasileiros vem passando por uma mudança histórica. Segundo as auditorias consolidadas da AppMagic e os relatórios mais recentes da Mobile Time, as ferramentas de inteligências artificiais e o

0: A Time, as ferramentas de inteligências artificiais e os serviços de utilidade pública simplesmente dispararam em volume de downloads, desbancando até mesmo as gigantes das redes sociais. Pois é. E o top 10 dos aplicativos mais baixados aqui no Brasil é... Ocupando a primeiríssima posição aqui no topo da lista, nós temos um empate técnico. Sim, ChatGPT/TikTok. Esses dois apps simplesmente lideram aí de forma isolada mais de 24 milhões de downloads cada um, tá? Na segunda posição, nós temos o gov.br, aplicativo unificado do governo federal, que soma mais de 82 milhões de downloads. Avançando aqui na terceira posição, nós temos o Instagram. A plataforma da Meta mantém a sua constância, com mais de 15 milhões de downloads, acompanhado aqui do WhatsApp, ocupando a quarta posição, que performa com mais de 50 milhões de downloads. Na quinta posição, nós temos o Carteira de Trabalho Digital, o segundo app governamental mais baixado aqui da nossa top list, registrando aí a marca isolada de mais de 9 milhões de instalações. Na sexta posição, mais um app do governo, nós temos o Meu INSS, que soma individualmente mais de 8 milhões de downloads. Ocupando a sétima posição, nós temos Shopee, que lidera aí o setor de e-commerce e varejo digital, tendo instalações aí volumosas semanalmente. Na oitava posição, nós temos o aplicativo financeiro Nubank, que mantém a sua liderança entre os bancos digitais. Na nona posição, CapCut, que é o editor de vídeos da BitDance, empresa responsável pelo TikTok, que vem tendo altas demandas de download. E na décima posição, nós temos o Gemini, que fecha aqui a nossa lista como uma nova tendência no uso de inteligência artificial. Então, esses são os 10 aplicativos mais baixados aqui no Brasil atualmente, com base entre 2025 a 2026.
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0: da tarde por aqui com Ana Castela e Léo Foguete, sem você. Ô, delícia de piseira, hein, bebê? Chega junto, 3532-6081, aproveita, pede seu som aí, hein? E amanhã acontece a abertura oficial da Copa nos Estados Unidos. Rapaz, é a abertura que não acaba mais, né? Ontem aconteceu no México, hoje acontece no Canadá e amanhã, finalmente, nos Estados Unidos. Amanhã a seleção americana enfrenta o Paraguai, senhoras e senhores, a partir das 22 horas, hein? É, vai rolar meio tarde essa partida aqui, hein? O jogo acontece em Los Angeles e, ó, vai ter atração musical de peso pra galera curtir, viu? Vai passar por lá Shakira, Katy Perry, a nossa brasileiríssima Anitta vai estar marcando presença por lá também. Rima também vai estar por lá, Tyla, Future, só atração de peso, né? Além de ser a primeira Copa com 48 seleções, esse Mundial de 2026 também é o primeiro da história a ter três cerimônias de abertura em três países. E a nossa seleção brasileira faz a bola rolar nesse sabadão, às 19 horas, horário de Brasília. Eles vão enfrentar o Marrocos. E acredite, a galera tá aí, ó, só nos palpites, hein? Que você acha? 2-1? 3-0? Vem fazer parte dessa resenha dando seu palpite por aqui também, hein? 94 FM, agora 3:21. Boa tarde.
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1: Sua parada obrigatória pra curtir música boa e ficar por dentro de todas as informações da Copa. Simbora. Danilo e Davi por aqui com Apaga, Apaga, Apaga.
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0: Rosa, Henrique e Juliana aqui no nosso Show da Tarde. Tá no 94, tá com tudo? O Emerson Rios mandou mensagem pra gente, ele tá falando aqui, ó. 2-1 pro Brasil amanhã, será? Marcelo Oliveira também mandou mensagem pra gente. 3-2 Brasil, rapaz, a galera tá otimista, aí sim, bom demais. O Brasil joga amanhã em Nova York contra o Marrocos às 19 horas.
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0: O cheiro, sim, o cheiro, tem um papel super decisivo na hora da conquista. E o perfume pode se tornar uma das suas ferramentas principais de atração. E a explicação para isso está na neurociência e também na psicologia sensorial. De acordo com especialistas, o nosso olfato é o único sentido com ligação direta e imediata com o hipocampo e também a amígdala. As regiões do nosso cérebro responsáveis pelas emoções, memórias afetivas e até mesmo as sensações de recompensa. Quando o nosso cérebro ele identifica um aroma agradável, um cheiro gostoso, ele tende a associar automaticamente outras qualidades positivas àquela pessoa. Por exemplo, como elegância, simpatia e até mesmo atratividade. Para quem deseja explorar o olfato a favor do romance, a neurociência destaca para você 4 famílias olfativas principais e aqui vão elas. 1, o Ylang Ylang. Esse aroma está associado ao relaxamento e também à sensualidade, tá? 2, nós temos a bergamota, que promove leveza e também melhora o nosso humor. 3, o patchouli, que está ligado à estabilidade e conexão com o presente. E fechando aqui o top 4, nós temos o sândalo, que é um aroma mais amadeirado, que transmite intimidade e segurança. Além de impactar quem sente o cheiro, estudos indicam que o uso de uma boa fragrância melhora a autopercepção de quem a usa, elevando os níveis de bem-estar, o que se reflete diretamente no comportamento social. Então é isso. Quando você for comprar um perfume, da próxima vez, presta atenção nas notinhas lá, tá? Se contém bergamota, se contém sândalo, ylang ylang, enfim. E utilize isso a seu favor para você se tornar uma pessoa mais atraente. 94 FM, agora 3h37. Boa tarde.
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2: Tá no 94, tá com tudo, hein? Sexta-feira gostosinha, dia dos namorados. E a gente tá como? Aproveitando o melhor som aqui com você.
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2: Elevador, Hugo e Guilherme, boa tarde.
3: 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Que prédio, né?

com tudo e tá com elas Priscila Senna, Simone Mendes, campeão dos piores, fechando o nosso show da tarde de hoje, dessa sexta-feira. Obrigado, meus amores. Adorei demais estar aqui, ó, juntinho com você em mais um encontro, viu? Agora você fica na companhia dele, Alan, chegando por aqui com Sertanejo Classe A, só modão top de linha, tá? Bom fim de semana e a gente se encontra aqui, ó, na segundona, às 14 horas, com música e babado sempre no nosso show da tarde. Beijo, abraço, gratidão, tchau, tchau.

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1: Muito bem, 4:04.
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0: 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Tudo caminha junto. O que criamos ontem é vivido hoje. E o que proporcionamos até aqui é o nosso melhor. 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Bem-vindos.
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0: No ar, a partir de agora. Bem, meus amigos e minhas amigas, a partir de agora, vamos juntos até às 5h25 no nosso programa, o programa do nosso povo.
1: Brasil!
0: É, minha gente querida, olha a hora certa aí, olha a hora certa. 4h07, agora 4h07, uma ótima tarde pra você, minha amiga. Pra você, meu amigo também. Então, a partir de agora, vamos juntos até às 5h25 com o melhor da música sertaneja pra você que é ao vivo no nosso programa. Então, a partir de agora, quero convidar a você que tá aí ouvindo, né? Convidar a você também que tá do outro lado do rádio. Hoje a gente vai estar sorteando, gente, olha, os dois frangos, né? Aí na festa de São Pedro. Então vocês vão lá no Instagram, participe com a gente. Quem sabe você pode ser um sortudo também, né? De estar aí participando desse sorteio, tá bom? Vamos que vamos, minha gente. Hoje quem tá completando aí mais um ano de vida é o nosso amigo Júlio, né? O Júlio lá do Cofesa, no meu amigo Zeca, grande Julião, rapaz. Completando aí mais um ano, que Deus abençoe muito a você, o Júlio, né? O Luiz Fernando, ó. É o Júlio, motorista lá do Cofesa, lá do nosso amigo Zeca. Um abraço, Júlio, que Deus abençoe muito, dê muita saúde, muita paz, muita alegria e que possa repetir essa data por muitos e muitos anos, tá bom? Mandar um abraço também lá pro Luiz Fernando, lá do restaurante da Jack's Cakes, né, Luiz Fernando? Domingão vai estar aberto também o restaurante, pra estar atendendo todo mundo aí. Um abraço, Luiz Fernando, como é aquele feijãozinho caprichado da Jack? Pensando em feijão bom, viu? Então tá aí, 4h09. Vamos que vamos!

Meus amigos, esse modão tornou-se um hino por esse mundão de Deus. E para nossa felicidade, o filme Estrada da Vida, Sonhei com Você, está zoom por aí. Milionário Zé Rico, na casa dos 39 anos de estrada, nós só temos que agradecer a Deus e aos nossos amigos que advogam os nossos trabalhos. Mais uma vez, amigos, obrigado por tudo. Nós agradecemos. Obrigado. Em nome do Milionário Zé Rico, em nome

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0: Boa tarde, Anos Júnior. Boa tarde, ouvintes da 94 FM. 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
1: É, minha gente querida, estamos de volta com o nosso programa ao vivo para toda a nossa região. Quero abraçar aqui os queridos amigos que estão ouvindo aí o nosso programa, né? O pessoal da região, né? Muita gente acompanha. Então, obrigado a vocês pelo carinho da audiência, viu, gente? Muito obrigado a vocês aí pelo carinho da audiência. 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Um abraço, Júlio, um abraço e o nosso amigo o Idair Radiadores. Só aproveitar aqui e mandar um abraço. Mandar um abraço pro pessoal que tá ouvindo aqui o nosso programa lá em São José, pessoal que tá ouvindo, um abração para vocês aí. E vamos aqui aproveitando, mandando um abraço lá pro doutor Juliano Vasconcelos Martins. Ei, doutor, já vamos tá falando aí. Há 26 anos, né, especialista em implante dentário, doutor Juliano Vasconcelos Martins, né? Um abração aí, doutor. Então tá aí, agora são 4 horas e 31 minutos. Tem música boa chegando aqui no nosso programa.

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1: Bem, minha gente, estamos de volta com o nosso programa, finalzinho de tarde, né? Marcando hoje, sexta-feira. Eu quero ver a previsão do tempo aqui, gente, porque tá esfrianinho, né? Tá bem esfrianinho. Vamos ver a previsão do tempo aqui para a nossa cidade de Itararé. Hoje, a mínima pode chegar a 10 graus, hein, gente? Então vamos se cuidar aí, viu? A mínima hoje é de 10 graus. Amanhã vai ser de 9 graus, então vai estar bem frio aqui em Itararé. Então vamos ficar ligeiro aí, viu? Para não pegar uma gripe aí, viu, gente? Tarde a gripe judia do camarada, viu? Então tá aí, então agora são 5:49. Eu já dei um parabéns aqui pro meu amigo Júlio, né? Lá do Cofeso, mas eu vou mais uma vez dar uma reforçada aqui, né, Júlio? Grande Julião, trabalha lá com o Zeca da Cofeso, imperador do Danilo João. Hoje completa mais um ano, um abraço para você, viu, Júlio? Que Deus abençoe muito. Tem muita saúde, muita paz, muita alegria para você aí, tá bom? Então tá aí, 4h50, agora só lembrando que hoje também tem a festa de Santo Antônio, viu, gente? Bem na Rua da Rádio aqui, hoje tem o Vanerô, né? Lá para animar a grande festa aí de Santo Antônio. Também na próxima semana já começa, né? Aí a festa de São Pedro, então tá todo mundo convidado. Também hoje tem festa lá na igreja da Pauliceia. A Marilson estiver ouvindo, hein, Marilson? Mande pra mim, hein? Hoje tem lá, se não é piazada, né? Tem que olhar aqui, produção, pegue pra mim, hein? Porque a Marilson sempre manda pra nós aqui, né? E pra gente dar uma falar. Então hoje tem aí o Vanderô aqui na festa de Santo Antônio, né, Fábio? Hoje o Fabião vai lançar o fandango aí na... O Vanderô aí na festa de Santo Antônio. Um abraço aí, Fabiana Piranga, corintiano. 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Manda um abraço lá para o Cristiano, lá da CVM Engenharia, e também para o nosso querido amigo Sozijo, né? Ei, Sozijo, um abraço para vocês, Gijo. 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Um abraço aí, corintiano, doutor Juliano Vasconcelos Martins. Ah, tá, só lembrando aqui, é o grupo Piazada, né, que vai estar cantando amanhã, né, amanhã, lá na festa de, vamos aqui ver, produção, festa de São Gaspar Bertone, tá bom? São Gaspar Bertone, lá no Jardim Pauliceia, São Gaspar Bertone. Então, amanhã tem festa também, dia 12, hoje, minha gente, o grupo Piazada, lá no Jardim Pauliceia. Traga a sua família, né, precisar ir à festa de São Gaspar Bertone. Tem a festa também, aqui de São

0: Santo Antônio, e a semana que vem começa aí a festa de São Pedro. E com a presença já confirmada para encerrar com chave de ouro, Padre Fábio de Melo. 4:53.
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3: Boa tarde, Alan. 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
1: Bem, meus amigos e minhas amigas, olha, agora certo, deixa eu aproveitar aqui, às 5 horas e 16 minutos, mandar um abraço lá pro Sabiá da Lavanderia, grande Sabiazinho, rapaz. 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Só aproveitar aqui e mandar um abraço lá pro nosso amigo, né, o nosso amigo Fernando, trabalha lá no Laboratório Lab Center, pro seu filho Davi, também pro nosso querido amigo Didi também, ô Didi, um abração para você, Didi. E mandar um abraço também lá pro meu amigo João Luiz, o popular Bagual, lá da imobiliária JR Imóveis. Um abraço aí, João Luiz, um abração aí. É, e o André fez aniversário ontem, né? Fez 11 meses. 11 meses o André fez aniversário, porque no dia 4 de maio o Abelzinho completou 2 anos, né? Aliás, foi no dia 10, vai ser no dia 10, né, que o André faz um aninho. Um abraço aí, João Luiz. Vamos lá para o Mercado do Paulo. É, o pessoal, tudo gente boa lá do Mercado do Paulo, né? Lá na... Mandar um abraço lá para o açougueiro do Mercado do Paulo, o Adalto. Fala aí, Adalto. O Adalto é fã do Chico Rei Paraná, né? É, vai ser uma agora aqui, ó. Vai ser uma agora do Chico Rei Paraná, mas cantando com o Daniel. Um abraço a todo mundo lá do açougue do Paulo, né? O açougue do Paulo. Um abraço, Natan. Grande Natan, gente boa também, né? Um abração lá, pessoal, lá do Mercado do Paulo. Vamos que vamos, minha gente.
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0: Horário brasileiro oficial de outono, agora pontualmente 5:30 e pouco já. É Nestor Exata chegando no seu rádio, melhor do gauchão na 94, no cheiro de galpão. E também aparece sempre um caos curtinho para dar aquela descontraída na programação, fechando horário 18:25, tem causos de galpão. Valendo toque, a participação, mensagens de texto pelo WhatsApp 15-3532-6081, 15-997-388-594.
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0: É no cantinho da memória se perdeu, como diz aquela figuraça, ô Vilma! Sexta-feira, palavra amiga, Pastor Elias. É dia dos apaixonados, 12 de junho de 2026, a hora certinha, 25 para daqui a pouco.

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1: É, muito bem, agora 17:40, a primeira vez, os nativos. 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

Agora 17h43, quem tá no clique do mouse? Os mirins. Essa aqui também mandando um abração pros amigos lá do Vá Ser Feliz. 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E também um abração também para o amigo Jair, gato da bicicletaria Cavalo de Aço, ali ao lado da Cooper Ciclo, dando também aquele trato na sua bike. Deu algum probleminha, aparece lá e o Jair, o Marcelo, dá aquele jeitinho no capricho. Um abração também para o Rubinho lá no Lavacar Brasil. Alô, Rubinho, um abração para você, pessoal do Lavacar Brasil. É na Baixada, enfim, em frente à Electro. Também está sempre carinhosamente ligado na programação 94. E já que é os mirins que falam de amor também, pelo dia dos namorados, a ele, Mestre Mirão Cleto Tamalimali. Grande Mestre Mirão, tá com o cabelo, é que é uma paina, hein, Mirão? Grande Mestre Miro, o galinho da clube. Grande amigo Mirão e também todos e da família, os mirins.

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É, 7 minutos e meio já faltando para 6, falando na hora certa, nós falamos do tempo. E se fala do tempo, é hoje. E hoje a gente nunca sabe, amanhã então piorou. 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

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Agora só 5 minutos, faltando para as 18, recado lá do Felipe Veículos. Já alguns dias atrás desapareceu o cachorrinho da sua residência de muita estimação da família. Atende pelo nome de Ted. É de pet, de tamanho médio, porte para pequeno, bem lanudo e marronzinho. Tiver alguma informação, será bem gratificado. Agora 4 para 6, quem está no clique do mouse ainda seguindo nas músicas apaixonadas hoje de dos namorados, mas especialmente também para o pessoal que está ligado na gente, o Adalberto, a grande amiga Adalberto aí na região de Itaberá, na Rádio Camponesa, Adalberto Oliveira, aquele abração meu amigo, e todos os amigos e sempre ouvindo nós também nas Agrovilas, sempre ligadinho na programação, Gilson aí da Florestal e também a Baianada aí das Agrovilas também sempre ouvindo nós. E mais quem também, um abração também para o pessoal ligado na gente também, aí o Pinheiro, nosso amigo Orlandi Pinheiro, grande comunicador de rádio na cidade de Sangés, também está sempre ligadinho, dando aquela carona para 94. Música bem apaixonada, os quatro Galdérios com a participação do Sorriso Lindo.

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1: É agora pontualmente 18 horas, os quatro galderes com a participação Sorriso Lindo, Nosso Segredo. 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

É, não sim, Guri Guria, você está na melhor rádio da região, cascando lá em todo mundão, no melhor do gauchão, no cheiro de gabão. Deu tudo em rima, que bom. Então chega o horário brasileiro oficial de outono do Timão.

0: Legal, bom. Deu tudo em rima, que bom. Então chega o horário brasileiro oficial de outono do Timão.
1: Corinthians.
0: Pontualmente. 6 e pouco já. 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Mas agora então se mandemos lá pro Estradão, só.

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1: Caminhoneiro, você tem duas moradas, uma filha, tua amada e os filhos que tu adora. E a outra é modesta e pequenina, é a tua própria cabine.
2: E meu avô chegou em casa depois da lida, demolido do machado, gritou pra minha avó:
3: faz um chimarrão pra mim de erva velha boa.
2: A vovó respondeu:
4: não tem mais água, velho, quente.
2: O meu avô falou:
3: vai lá fora ver se não tem mais lenha, velha, rachada.
2: A vovó foi e voltou:
4: só tem mais um pau, velho, podre.
5: 2 litros de leite de manhã na porta de uma casa, conversando um com o outro.
2: Ah, é?
5: É, um olhou pro outro e falou: bom dia. E ele calado. Bom dia. E ele calado. Falou: não vai falar comigo hoje, não? Não, hoje eu tô azedo.
6: Ué, tio Djalma do céu, que cheiro é esse, tio?
7: Fala, primo do Djalma.
8: Eu vou o cheque, eu paguei boi.
9: O meu nome é Comercindo.
8: É o bicho.

fez a Loja 7, lá no comando da trilogia Zezinho da Dona Cacirda, Zezinho do Seu Vicente, hoje Zeca da Cofesa. Um abração também dá pro Guilherme, alô Guga, o Guilherme, rapaziada da Cofesa 7, o Julião, aí na entrega também, sempre ouvindo nós e também não esquecendo do pessoal também lá nos fundão do atacadão da Cofesa 7, tem ele, Thales Alberto, também o dom da comunicação. Abração Thales e toda a gurizada da Cofesa 7. E aproveitando essa aqui, já que é o gaúcho da fronteira, vai para a região de Itaberá. A ele é abençoado com o vozeirão que Deus lhe deu. É um bagual do locutor, o famoso Mancha Negra. E canta um gaúcho da fronteira, é o próprio no palco. Um abração, meu irmão Mancha Negra. Aquele abração para ti. E repetindo mais uma vez, outro alô também para o Adalberto Oliveira e da pessoal da Camponesa. Sempre também ligadinho aqui no nosso Cheiro de Galpão, aquele abração. Já que é o gaúcho da fronteira, hoje é o dia da paixão dos apaixonados. Aquela paixão proibida, hein? E também o meu amigo Kiko Corte, ali da Vila Osório. Abração, Kiko!

Muito bem, agora 18 horas, mais 12 em frente aqui na segunda meia hora do Cheiro de Galvão. Abração para os amigos sempre prestigiando nós ali na

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1: Agora 18h16, o gaúcho da fronteira Paixão Ingrata. 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

Agora 18 mais 21, as letrinhas já começam a querer subir. 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

0: 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Agora 18 mais 23, quem tá no clique do mouse? Talentos da cidade da região, Claudinei Osório da Silva, seu grupo Tchiloco. Essa aqui aproveitando, mandando um abração também pro pessoal do Bar e Mercearia Nunes, Tacalé Pau, Marco Velho, aquele abração. Também a Adelinda lá na Vila Beca, sempre ligadinho em nós. E mais uma vez um toque lá pro amigo Kiko, aí na Vila Osório também, o Paulão, o Júnior, toda a galera sempre ligadinho na Gauchada da 94.
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0: É na interpretação desse vai galo, vai cantador, o Cegato.

0: A moçada dançando de atrás do outro, aquilo era mais encordoado do que teta de porca. Ele deu uma corrida de zóio lá num canto, tava o seu Amaranto dormindo um sono em cima da gaitinha neste jeito. Lá no outro canto, uma chinoca, solita no mais. Linda que nem laranja de amostra. E assanhada que nem lambari de sanga. Ele chegou na frente da prenda e disse assim, diz... Tu quer me dar o prazer desta marca, chinoquinha? Ela ligeirinho apagou um cigarrinho de palha que tava fumando e enfiou o toco na trança pra fumar depois. Se levantou, se deu uma chacoalhada no vestido pra cair as cascas dos amendoim. E respondeu pra ele e disse...
1: Então me cebamos, né?
0: E a prenda era florão de tropa. E o índio louco queria ajeitar um namoro, mas não sabia como é que ia puxar a conversa. Quando foi umas horas, ele criou coragem. Estufou bem o peito e disse pra ela, diz... Mas tu é a fro do baile. E ela toda envergonhada baixou a cabeça e respondeu pra ele e disse...
1: Que bom ser esse.
0: Aí ele disse assim... Aí ele foi e respondeu pra ela, diz... Mas e como é que não havera de fosse, pois tô lhe contando, che?
2: Companheirada, é hora da partida. É fim do baile e o galo já cantou.
3: É, esse é o famoso saudoso e manta borde os causos do Amaranto Pereira e outras gurizadas lá.
2: Mais uma pra dar a despedida.
3: Na base do como bom a vera de fosse, que bom se cesse. Chegando no final a programação. Que palavreada. Primeiramente agradecendo a Deus mais uma semana de vida, encontro gostoso com todos aqui no 94. Fica aqui, já já chega ele e o seu rap hour, Léo Medeiros.
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3: Nós nos falamos na segunda-feira, se Deus quiser. Ótimo dia dos namorados, ótimo final de semana. E até lá, se Deus quiser. E lembrando sempre, Brasil, minha pátria, Itararé, meu país. E para você que a assinatura faz a diferença, sem arrogância, com humildade e com transparência, onde tem ordem, tem progresso. E para ter abraço, vacina no braço. Falando de vacina, papai e mamãe, atualiza sempre cadernetinho de vacinação dos filhinhos, atua também. Porque fazer o bem também te faz o bem. Gauchada, primaiada, é bom ser bom. Tchau, Horta!

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0: Olá, boa tarde, 18 horas 35 minutos. Bem-vindo, está no ar a edição do Happy Hour. É, o craque vai embora, mas eu vou ficar por aqui até as 20 horas com você. E você pode participar com a gente aqui no 35326081, pedir a sua preferida, mandar seu áudio e, claro, participe com a gente. Eu sou o Léo Medeiros, muito prazer! Está chegando por aí mais uma edição, um dia muito especial, Dia dos Namorados. Segura essa onda!
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2: 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Ah.

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1: 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Pois é, moçada, hoje dia dos namorados, aí o pessoal tá namorando de montão por aí, né? Um abraço aí pra você, muito amor no coração, o Fabião tá ligado, obrigado Fábio, um abraço pra você, o Ariel Santos tá chegando por aqui também, Ariel, jardineiro da Vila Esperança, muito boa noite, e ele tá dizendo aqui, ó, olha o meu contato aí se você quiser deixar o teu jardim naquele estilo... Top! Então ligue para mim, 997-990-337. E para dar uma refrescada, ele fala, vai Corinthians! Aê, Timão! É corintiano, vou te contar, né? Não tem esse negócio, não. Perdeu, ganhou, não importa. É no coração, né, Ariel? Um abraço para você. Falar nisso, um abraço especial lá pro meu amigo Ricardinho. O Ricardinho sempre tá comigo aqui, é corintiano. Vai Corinthians! Ô, Ricardinho, obrigado pela audiência aí, o Ricardinho, a Zuleide, também a Isabel, que não perde o nosso programa por aqui. Muito obrigado pelo carinho e atenção dispensada de todos vocês com a gente. Dia dos namorados, né, gente? É, Dia dos Namorados é a oportunidade perfeita para expressar todo o amor pelo nosso parceiro de vida, né? Namorado e tal. É tempo de celebrar a jornada compartilhada, relembrar momentos especiais, renovar os votos de amor e compromisso, não é? 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

0: pro pessoal da Santa Terezinha que não perde o programa de jeito nenhum. Meu amigo Luiz Soares, vou te contar, tá sempre ligado com a gente aí, né, Luiz? Um abração pra você também, meu amigo Julião, toda a família, sempre no curtindo a nossa programação. Aliás, tô devendo uma visita lá pro Julião faz tempo, né, Julião? É, um abraço, meu amigo. Também lá curtindo o Alemão Motos, meu amigo Edmilson, sempre na escuta também. E vou aproveitar agora, vou dar uma baixada, descer a baixadinha ali. Vou passar por ali, vou vou chegando, sabe aonde? Lá no Amaral Sapateiro, meu amigo tá curtindo lá também, rapaz, não diga. Lá, olha aí, ó, tá dizendo? Um abraço, Amaral, obrigado pela sintonia, guri. O Ademilson também já confirmou a audiência, obrigado. Essa galera não perde de jeito nenhum a nossa programação aqui na Melhor, não é isso, Raquel?
1: Olá, boa noite.
0: Boa noite.
1: Bem com você? Com
0: tudo, joinha, toda. Joinha.
1: Tudo vai também.
0: É, já é dia do namorado, né, Raquel? Já deu um beijo no esposo aí ou não?
1: E meu cozinheiro, o Ricardinho.
0: Ah, tá.
1: E com a Maria Antônia.
0: Quem mais?
1: É que ele é o Paulo, o amigo Crédito, a Roberta. E o Onda Verdura, Nelson Piscina. Amiga Zilda, minha amiga Creide. Tá bom, mas todos vocês do rádio também, tá?
0: Tá bom.
1: Então, de parabéns com todos vocês do rádio, tá bom? É pra mim, me irrita de casa também lá, se der gaú. Repré que é de namorado
0: tá
1: hoje.
0: Tá curtindo, tá bom? Lá.
1: Hoje é dos namoradinhos, né? Dos namorados. Parabéns,
0: hoje é dos namorados, sim. Né? Opa!
1: Que Deus conserve todo mundo igual, né?
0: Uhum.
1: Tá bom? Pra todos nós, né? Todos nós. Deus abençoe também, tá?
0: Obrigado, Raquel.
1: Boa noite, cada um de vocês também. Um
0: abraço.
1: Eu vou cantar muito 10 também.
0: Obrigado.
1: E você também precisa de pica-pau, né?
0: Uhum, quem mais?
1: Tá bom?
0: Mais alguém?
1: Adoro de pica-pau também. Gostou muito pra cantar de pica-pau também.
0: Pois é, pica-pau. Tá ausente aí.
1: E o Tazo, né? Roberto também. Tá bom?
0: O Tazo tá lá na 7
1: cada
0: agora.
1: Cada um de vocês do Raquel.
0: É verdade.
1: Então, de parabéns. Deus abençoe cada um de vocês.
0: Obrigado. Fiquei
1: uma boa noite.
0: Boa noite.
1: Abençoado por Deus. Tchau, tchau. Boa noite.
0: Boa noite. Fala bye, disso. Bye. Bye, bye. Boa noite lá pro meu amigo Wilson Guilherme, lá na loja 7 da Cofesa, ligado conosco. Sou do chapéu aqui. Vou te contar, Wilson Guilherme. E esse dançarino aqui, né? Um abraço lá também pro Zeca, nosso baluarte, nosso gerentão da loja 7 também, lá sempre ligado com a gente. Um abração para todo mundo aí, viu? Muito grato sempre pela participação com a gente nas nossas tardes aqui. O Fábio já disse aqui, o Ariel também, a Delinda tá curtindo o programa também. Daqui a pouco ela vai pedir uma música aqui. É, mas então tá ótimo. Agora 19h15.
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0: E de quebra com o nosso Happy Hour. Boa noite, 19 horas 24 minutos. Um abraço lá pro meu amigo Zé Cássio, lá na cidade de Tatininga, tá ouvindo a gente lá. Daqui a pouco ele vai assistir o resto, os minutos finais do Paraguai e Estados Unidos, né? Um abraço aí. Galera tá acompanhando a Copa do Mundo e com o Léo Medeiros aqui. Obrigado, gente. Um abraço aí pra todos. Eita, um abração lá pro Fausto Aurélio também em Sorocaba. Meu amigo Rivail, que agora, antes morava em Sampa, agora veio um pouquinho mais pra cá, né? Mais perto, né? Um abraço, Rivail. E também a minha família lá em Sorocaba curtindo o programa. Obrigado lá, um abraço lá pro João Vitor com o tradicional boné, hein? Vou te contar, hein, João Vitor? Brincadeira, hein? Um abraço pra Rosa, pra Ana. Aliás, a Rosa tem aniversário, ela tem até bolo lá, velho. Brincadeira, hein? Eita, Rosa, um abraço pra vocês aí. O Zé tá curtindo o programa lá também. Obrigado! Vamos tocar música aí pra galera, então. Que tal essa aqui, ó? 94.
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Oi, Liel, tudo bem com você? Querendo uma bebeca, quero um músico, oi, Elson, tá bom? Tudo apaixonado, romântica, apaixonada. Hoje é dia dos namorados, dia 12, né? Me apareceu toda a música para minhas colegas, minha, para Lena, para Luciana, trabalho em São, moro em São Paulo, tá bom? Para o Nilson da Peva, para o Freito, para o Favinho, para o Júnior. E Djalma Santos, e para vocês todos, tá bom? Tchau, tchau, com Deus. Até mais. Até semana que vem, Deus quiser. Com Deus.

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9: A diva Jennifer Lopes causou um verdadeiro alvoroço nas redes sociais nesta quarta-feira. Jennifer Lopes publicou uma sequência de emojis com a bandeira do Brasil em seu perfil no X, o antigo Twitter. E os fãs, claro, já começaram a especular sobre uma possível vinda da cantora para shows por aqui. Será que teremos a estrela internacional em um mega show gratuito no Rio de Janeiro, como Todo Mundo no Rio, ou uma turnê solo? As apostas estão altas e a esperança dos brasileiros de ver a cantora de volta ao país foi reacendida.

0: Estamos de volta aqui na recepção de 953, operando 94,3 de Tararé, São Paulo. Boa noite, como é que tá você? Você tá bem? Você tá com aquele sorrisão, né? Dia dos Namorados, Bidu. Um abraço pra todos, obrigado pelo carinho sempre conosco aqui. A Rosângela Ipac, que ontem participou do programa. Ontem ficou batido aqui, né, Rosângela? Mas hoje não esqueci não, tá bom? Obrigado, ela manda um abraço aqui pro Léo. É, boa noite aqui. Aliás, ela tava fazendo canudinho ontem lá, né? Hoje tem que fazer hoje também, né, Rosângela? Um abraço. Abraço pra você, pro Paulinho Santos, pro Alex Leiteiro, pro João Paulo, quem mais? Pro Marcelinho Moreira e pra todos os ouvintes. Obrigado, viu? E tem um áudio aqui também, deixa eu ver quem é esse aqui.
1: Olá, Léo Medeiros.
0: Opa!
1: Boa tarde, tudo bem? João Rodrigues aqui do Jardim Paulo Sérgio.
0: Ô, João, tudo bem?
1: É, venho, através desse áudio, convidar todos para a nossa missa festiva de Amém de São Gaspar Bertone.
0: Uhum.
1: Hoje tem a celebração daqui a pouco, 7h30. De amanhã, dia 12,
0: hoje,
1: missa,
0: né? Hoje é missa
1: às 7h30.
0: Ah, tá.
1: Depois da missa, show confirmado com o grupo Piazada do nosso amigo
0: Piazada!
1: E a apresentação do grupo de dança do Gaúchas Unidos do Fandango.
0: Tá certo.
1: Daí dia 14 tem o show de prêmios.
0: Tá.
1: A partir das 2 horas da tarde.
0: Uhum.
1: Cartela, valor R$10. Entendeu? Você vai achar nos caixas aqui da festa. Convido a todos. Essa grandiosa festa. A comunidade São Gaspar Bertone fica aqui no Jardim Palacé, na rua Walton Pinto, número 208.
0: Beleza. Obrigado pela participação aqui. Um abraço lá pro pessoal lá da Santa Terezinha, voltando ali, né? Dá uma voltinha pro Santa Terezinha agora. Mandando um abraço lá pra Silvia Paz, lá pro meu amigo Yuri, também quem mais? Pra Zilda e toda a família. Eita, um abraço pra toda, mano. Aqui tem um pensamento que diz assim, ó. Amar você é prometer todos os dias que nunca deixarei seus sonhos caminharem sozinhos. Estarei sempre ao seu lado, torcendo, cuidando e lembrando que você é a história do amor mais linda que a vida me deu.
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0: Muito bem, estamos de volta, moçada, 19 horas 48 minutos. É, muito bem-vindos, você que está chegando agora. Um abraço lá para o meu amigo Jorge, da JJ Marcenaria, lá está curtindo a gente com a Josi, sua esposa, também o Diogo e a Duda. Eita, obrigado pela atenção aí, viu? Um abração para todos. Também ouvindo a gente, deixa eu ver aqui, o pessoal lá do Parque Centenário, né? Tá ouvindo a gente lá, Nações também, Jardim Claudina, não é? É, tá todo mundo ligado lá. Hoje tá curtindo de montão lá também a Fernanda. Ô, Fernando, tudo bem? A Dani, o Márcio, um abraço para vocês aí. E também pro meu amigo Denilson, a esposa Maria, lá no Bernardo Lava Carro. Um abraço para todos. Tamo junto e misturado por aqui. A galera não perde tempo, tá sempre com a gente, todos os dias aqui na melhor programação da 94. Muito obrigado pela atenção dispensada de todos vocês com a gente na sua noite. Vamos trazer música aqui na conversa, 19 horas 49 na melhor.
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Dia dos Namorados terminou no clima, hein? Com o rei Roberto Carlos. É, não tem como não ser mais apaixonado, né? Por você a cada dia que passa. É, você é minha felicidade todinha. Não é isso que você fala? Amor. Feliz Dia dos Namorados para todos. A gente se esbarra por aí. Um abraço, boa noite. Até amanhã. Amanhã tem a Revista 94 a partir das 12 até as 14, com muitas novidades no campo esportivo, falando de Copa do Mundo. E amanhã tem participação aqui para falar da Copa Itaé, que vai ter por aqui também, tá? Um abraço. Continue com a gente. O show não para por aqui. Sorria. É o melhor remédio que tem. Tchau.

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3: Chegando mais uma vez até o seu lar, o programa A Voz da Libertação. Programa esse tem como órgão informativo das igrejas Pentecostal Deus é Amor. A nossa igreja Pentecostal Deus é Amor está situada em São Paulo, na Avenida do Estado 4568 Liberdade. Na responsabilidade da nossa irmã Erani Miranda. Aqui na nossa cidade de Itararé, a nossa igreja Pentecostal Deus é Amor está localizado na rua Frei Caneca 1085, na responsabilidade do pastor João Vitor Lacerda. Está aqui conosco na mesa de som o nosso irmão Léo Medeiros, aqui que tem o imenso prazer de saudar é sua irmã em Cristo, cooperadora Edjane Nogueira e também cooperador Oséias.
4: Graças a Deus que já nos deu a vitória por nosso Senhor e Salvador Jesus Cristo. Mais ou menos queria cumprimentar a todos na santa paz do nosso Senhor e Salvador Jesus Cristo, né? Uma ótima noite, cheio de bênção, cheio de vitória na sua vida, no seu lar, na sua casa e também na sua amada querida família. Vamos de aviso das nossas igrejas Pentecostal Deus e Amor, que é pertencente ao campo de Itararé. Vamos falar na nossa sede central, que está localizado na rua Frei Caneca, número 1085, que está na responsabilidade do pastor João Vitor, né? A nossa igreja Deus e Amor, que está bem próximo, né, ao fórum. Portanto, temos culto na segunda, na terça, na quarta, na quinta-feira. Sexta-feira temos culto em dois horários, às 14h30 e às 19h. Também temos culto no sábado, no domingo, oração e consagração das 9 da manhã às 10 da manhã e à noite às 19 horas. Também temos a nossa igreja Pentecostal Deus e Amor, que está localizado no Jardim Alvorada, na rua Heitor Guimarães Cortes, número 100, que está na responsabilidade do pastor Horaci. Temos culto na segunda, terça, quarta, quinta, sexta, no sábado e também no domingo. Cultos que serão realizados a partir das 19 horas. Também temos a nossa igreja Pentecostal Deus e Amor, que está localizado no Jardim Policeia, na rua Francisco.

0: Hospital Deus Amor, que está localizado no Jardim Policeia, na rua Francisco Vicente da Silva, número 342, que está na responsabilidade do pastor José Edilson. Temos culto na segunda, terça, quarta, quinta, na sexta-feira também, né? Cultos que serão realizados a partir das 19 horas. Também temos a nossa Igreja Pentecostal do Amor, que está localizado na cidade de Itaporanga, na rua Gabriel Tivope, número 536, bairro Arvão, que está na responsabilidade do presbítero Isaías Ramos de Paula. Temos culto na segunda, na quinta, na sexta e no sábado. No domingo, a oração e consagração das 9 da manhã às 10 da manhã. Também temos a nossa Igreja Pentecostal do Amor, que está localizada na cidade de Riversul. O endereço é Rua Adão Batista, número 126. Nossa Igreja Deus Amor da cidade de Riversul, que está na responsabilidade da nossa irmã cooperadora Raquel. Temos a oração na segunda, das 18 horas às 19 horas. Culto na quarta-feira, na sexta e no sábado. Cultos que serão realizados a partir das 19 horas. Lembrando a todos que neste sábado, agora, né, vai estar presente o homem de Deus, né? Lucas Duarte, meu filho, vai estar ali pregando a palavra de Deus, orando em favor de todos e Jesus garantindo a grande vitória. Também vai estar eu, juntamente com a minha esposa, dando a participação nesse trabalho da obra de Deus na cidade de Riversul. Também meu filho Mateus também vai estar fazendo a obra de Deus ali na cidade de Riversul. Você e sua família são os nossos convidados especiais para esse encontro de fé e milagre. Tá aí, amados ouvintes, os avisos da nossa Igreja Pentecostal do Amor, que é pertencente ao campo de Itararé. Graças a Deus que já nos deu a vitória por nosso Senhor e Salvador Jesus Cristo. É, amados ouvintes, vamos agora pelas nossas redes sociais, das nossas Igrejas Pentecostal Deus e Amor.
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1: Graças a Deus que já nos deu a vitória por nosso Senhor e Salvador Jesus Cristo. É, amados ouvintes, queria mandar essa oração especial para todos que estão ouvindo o programa Voz da Libertação. Deus abençoe, né? Você que mora no sítio, na chácara, na fazenda, nos bairros. Deus abençoe no nome do Senhor Jesus. Também queria mandar essa oração especial, né, para o nosso irmão Daniel, que está ali no bairro das Fornas, ouvindo o programa Voz da Libertação. Também queria mandar essa oração especial para todos que estão aí no Norte Pioneiro do Paraná, né, ouvindo o programa Voz da Libertação, os irmãos aí que estão no Sertão, no Cerro Azul, Ouro Verde. Deus abençoe no nome do Senhor Jesus. Todos que estão ali no Fundão também, ouvindo o programa Voz da Libertação, Deus abençoe. Primeira saudação especial para todos que estão ali na cidade de São Gerson, nosso irmão João, nossa irmã Leila, ouvindo o programa Voz da Libertação, Deus abençoe. Nosso irmão Silas, nossa irmã Guilmar, né, que está ali ouvindo o programa Voz da Libertação, Deus abençoe. Também queria mandar saudação especial ali para o nosso irmão Elias, na cidade de Castro, juntamente com a sua família. Também nossos irmãos aí, Jonei Fogaça, na cidade de Jaguaraíva, ouvindo o programa Voz da Libertação. Nosso irmão Claudinei, nossa irmã Jane, na cidade de Bencelau Brás. Deus abençoe todos que estão ali na cidade de Tomazina, Siqueira Campos, São José da Boa Vista, né? Seu irmão João, Deus abençoe no nome do Senhor Jesus. Também ali nossos irmãos do Salto, de Itararé, Santana de Itararé, ouvindo o programa Voz da Libertação. Deus abençoe todos eles que estão ali na cidade de Curitiba, Londrina. Deus abençoe no nome do Senhor Jesus. Queria mandar uma saudação especial também para todos que estão ali nas empresas, na Arauco, na Clabim, né, na Miraluz, na cidade de São Gerson, também todos que estão ali na Forte Palte, na Embalatec, né, nossos amigos de trabalho que estão ouvindo o programa Voz da Libertação, o Everton, também o Dorival, o Horaci, ouvindo o programa Voz da Libertação, Deus abençoe. O Ezequiel também, ouvindo o programa Voz da Libertação, Deus abençoe. Vamos aí rodar um lindo louvor na voz cantada de Débora Miranda, Vasos de Honra, canta no programa Voz da Libertação.

0: Graças a Deus que já nos deu a vitória por nosso Senhor e Salvador Jesus Cristo. É, meus ouvintes, momento de meditação na poderosa palavra de Deus.
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0: Confia no Senhor e faz o bem. Habitarás na terra e verdadeiramente será alimentado. Entrega o teu caminho ao Senhor, confia nele e o demais ele fará. Olha que palavra linda, né? Palavra maravilhosa. Confiar no Senhor e fazer o bem, né? E não olhar quem, essa é a pura realidade. Independente da pessoa, da classe, da pessoa, da posição, né? E se você for uma pessoa boa de coração, uma pessoa que gosta de ajudar o próximo, você pode ter certeza que Deus, ele te honrar. Deus se honrará, né? Tudo com ordem de decência, né? Se ajudar o próximo, você vê que a pessoa está precisando, ajuda, né? A pessoa passando uma dificuldade, desemprego, e você tem essa possibilidade de ajudar. Ajuda, porque a própria palavra de Deus diz: confia no Senhor e faz o bem, e verdadeiramente serás alimentado. Então, eu achei que se você for uma pessoa que ajuda, Deus, ele sempre vai suprir a sua necessidade. Sempre você terá em ajudar o teu próximo. Confia no Senhor e faz o bem, e verdadeiramente será alimentado, porque as bênçãos de Deus vêm sobre a sua vida. Você não é preciso você correr atrás da bênção, porque a bênção de Deus vem. Deus é aquele que abre porta onde não tem porta. Deus é aquele que prepara as condições. E a bênção é certa no nome do Senhor Jesus Cristo. Confia no Senhor e faz o bem, verdadeiramente será alimentado. Olha só, podemos tirar essa passagem, né, como Elias. Elias foi um grande homem de Deus. E quando ele fugiu de Jezebel, né, porque ele estava sendo jurado de morte, Deus enviou o anjo para levar alimentação para ele. Também Deus enviou o corvo para levar alimentação para ele. Olha, você vê como é que Deus faz. Deus, ele não deixa ninguém desamparado. Deus, ele não despreza ninguém. Deus, ele não rejeita ninguém. Confia no Senhor, faz o bem e verdadeiramente serás alimentado. Agora a parte principal: entrega o teu caminho ao Senhor, confia nele e o demais ele tudo fará. Às vezes a pessoa faz tanta entrega na vida, entrega um problema na mão do juiz, entrega sua enfermidade na mão dos médicos, mas não entregou a Deus, não entregou ao Senhor o mais principal, a alma. A alma é o principal. Deus, ele quer corpo, alma e espírito. Estamos vivendo uns tempos difíceis, tempos trabalhosos, e é o momento de você fazer uma entrega total para Deus nessa noite. Fala comigo: Senhor Jesus, eu entrego a minha vida, a minha alma ao Senhor. Fala: Senhor Jesus, escreve o meu nome lá no céu, no livro da vida, sela com teu sangue para o grande dia da vida eterna, porque hoje eu estou voltando, eu estou reconciliando, eu estou me entregando ao Senhor. Procure uma igreja pentecostal do Moro mais próximo da sua casa, conversa com o pastor e diz que você se entregou a Jesus através do programa Voz da Libertação. Prepare seus documentos para pedir oração, que a nossa irmã cooperadora de dinheiro vai estar fazendo aquela oração de muita eficaz em seu favor.
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3: Glorioso Deus, maravilhoso e eterno Pai. É nesta hora, Senhor, que eu entro, meu Pai, na Tua presença, que eu Te peço perdão dos meus pecados. Meu Deus e meu Senhor, que neste momento, meu Pai, eu venho apresentar, Senhor, em Tuas mãos, Pai, cada vida, meu Pai. Quantos que nesse momento, Pai amado, Pai querido, estão internados, meu Deus e meu Senhor. Quantos que estão nesses hospitais, meu Deus e meu Pai, ali, Papai, passando por um momento difícil.

0: Meu Deus e meu Senhor, quantos que estão nesses hospitais, meu Deus e meu Pai ali, papai passando por um momento difícil, meu Pai. Oh, meu Deus e meu Senhor, aonde a medicina, meu Pai, não alcança, mas o Senhor alcança, meu Pai. Vai tocando, meu Pai, na saúde deste homem, vai tocando na saúde desta mulher, desta criança, esse bebê, meu Deus e meu Pai, esse recém-nascido, meu Deus e meu Senhor, oh, meu Deus e meu Pai amado, meu Pai querido, contempla aqueles que estão na CTI, na UTI, meu Pai, aqueles que estão com os aparelhos ligados, entubados, meu Deus e meu Senhor, que já se encontra, Pai amado, Pai querido, em estado crítico, meu Deus e meu Pai, oh, meu Deus e meu Senhor é aquele, Pai, que tomou sobre si todas as nossas dores, todas as nossas enfermidades, meu Deus e meu Senhor, oh Pai da Glória, Pai querido, quantos que estão nas drogas, prostituições, nos crimes, alcança os lares nesse momento, meu Deus e meu Pai, alcança, meu Deus e meu Senhor da Glória, Senhor querido Fernando, neste momento de oração, visita ele, Pai amado, Pai querido, porque o Senhor é aquele, Pai, que conhece, o Senhor é aquele que sabe, meu Deus e meu Pai, que ele necessita e precisa, meu Pai, e que nesta hora o Senhor alcance as prisões, alcance que estão desempregados, meu Pai, contempla este lar, porque o Senhor é aquele que sabe e conhece a necessidade humana, meu Pai, em nome do Senhor Jesus. Que Deus abençoe a todos e fique na paz do Senhor Jesus.
1: Graças a Deus que já nos deu a vitória por nosso Senhor e Salvador Jesus Cristo. E amados ouvintes, estamos encerrando a nossa participação. Queria desejar para você uma ótima noite. Ficam todos na paz do Senhor Jesus.
2: De daqui um dia é
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Convidamos os prezados ouvintes do programa Hora Milagrosa para que venham visitar as congregações da Igreja Apostólica nas seguintes localidades: Itapetininga, São Paulo, com reuniões aos domingos às 11h30 da manhã, Rua Afonso Samarco, número 151, bairro Maricota. Itararé, São Paulo, com reuniões aos sábados às 19h e aos domingos às 11h30 da manhã e na segunda quinta-feira de cada mês às 19h30, Rua José Rolim Sobrinho, número 554, Vila Tonico Adolfo. Paranapanema, São Paulo, com reuniões aos sábados às 19h e aos domingos às 10h da manhã, Rua Urias Domingues Leite, número 416, Centro. Após cumprir a missão para a qual foi enviado pelo Pai Celestial, Nosso Senhor Jesus ressuscitou vitorioso sobre a morte e o poder do mal. Antes de retornar para junto do Pai, Ele declarou: "Voltarei para vós." Os anjos que os santos apóstolos e os seus seguidores contemplaram quando Nosso Senhor Jesus foi elevado aos céus, anunciaram: "Homens galileus, por que estáis olhando para o céu? Esse Jesus, que dentre vós foi recebido em cima no céu, há de vir assim como para o céu ouvistes ir." Palavras registradas no livro Atos dos Apóstolos. Muitos séculos se passaram e Nosso Senhor Jesus Cristo, o Filho de Deus, cumpriu o que havia prometido. Em sua segunda vinda, Ele se manifestou à serva Rosa. Com ela, formou e organizou a sua igreja, em cujo meio a preparou para ser o Espírito Consolador. Essa grande bênção foi enviada pelo Pai Celestial e por seu Divino Espírito como mais uma oportunidade de redenção e de salvação para tantos quanto assim puderem crer. Com a Santa Vó Rosa, no devido tempo, Nosso Senhor Jesus formou e preparou, na pessoa do Santo Irmão Aldo, o pastor que haveria de existir para bem conduzir aqueles que aceitassem o seu Evangelho. A Santa Vó Rosa e o Santo Irmão Aldo, santos dos dias presentes, deram expressão e vida aos ensinos do Divino Mestre e continuam engrandecendo a obra de Nosso Senhor Jesus, do passado e do presente, conforme temos anunciado aos ouvintes da Hora Milagrosa e dos púlpitos desta igreja.

0: Prezados ouvintes da Hora Milagrosa, convidamos a todos para que venham participar das reuniões da Igreja Apostólica que são realizadas nesta cidade de Itararé, estado de São Paulo, com reuniões aos sábados às 19 horas e aos domingos às 11:30 da manhã e na segunda quinta-feira de cada mês às 19:30. O endereço é Rua José Rolim Sobrinho, número 554, Vila Tonico Adolfo. Serão todos muito bem-vindos. Divulgamos a seguir um depoimento de fé enviado para a sede desta Igreja Apostólica.
1: O senhor João Batista Nunes da Mota encontrava-se a uma altura de cerca de 3 metros, trabalhando na cobertura de uma casa. Em dado momento, uma das telhas quebrou, ele perdeu o equilíbrio e caiu ao chão. Foi levado a um hospital porque sentia muitas dores por todo o corpo. Porém, dos resultados de diversos exames, nada indicaram que necessitasse de tratamento específico, fato que muito surpreendeu ao médico, que, diante das condições da queda, considerara a perda da mobilidade desse paciente, que a partir de então deveria depender de cadeiras de rodas para se locomover. Ao finalizar a análise do caso, o especialista afirmou que considerava a ausência de algo mais grave nesse paciente como um milagre dos céus. Logo ele recuperou a boa disposição e desde então continuou trabalhando na construção civil sem dificuldades nem dores pelo corpo. Esse senhor finaliza seu relato direcionando ações de graças aos anjos do poder celestial, à Santa Vó Rosa e ao Santo Irmão Aldo, pelo amparo que lhe concederam naquele dia do ano de 2019, também por muitas outras bênçãos alcançadas para si, para o lar e a família, como informou em depoimento de fé remetido de Três Lagoas, estado do Mato Grosso do Sul, em abril de 2024.

Prezados ouvintes da Hora Milagrosa, convidamos a todos para que venham participar das reuniões da Igreja Apostólica que são realizadas nesta cidade de Itararé, estado de São Paulo, com reuniões aos sábados às 19 horas e aos domingos às 11:30 da manhã e na segunda quinta-feira de cada mês às 19:30. O endereço é Rua José Rolim Sobrinho, número 554, Vila Tonico Adolfo. Serão todos muito bem-vindos.

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1: Ouvintes deste santo programa A Hora Milagrosa, os cumprimento com a paz de nosso Senhor Jesus Cristo, de nossa Santa Mãe Maria Santíssima e da querida e santa Vó Rosa como Santo Espírito Consolador, junto com o nosso santo irmão Aldo. A todos desejo também as preciosas e ricas bênçãos de Deus, o nosso Pai Celestial, com o seu Divino Espírito Santo. Amados, irei falar a todos sobre o imenso e grande poder que se encontra nesta Santa Igreja Apostólica, executados pela Santa Vó Rosa. O poder que a Santa Vó Rosa recebeu de Deus, o nosso Pai, de Jesus Cristo, nosso Senhor, e do Divino Espírito Santo, é muito grande, que nós não conseguimos fazer a soma do seu imensurável poder. Eles deram a ela todo o poder nos céus e na terra, todo o poder para salvar, para curar, para santificar, para libertar do domínio dos espíritos do mal, poder sobre a natureza e um poder muito precioso dos céus, que é fazer com que as criaturas sejam unidos, tendo em seus corações um amor verdadeiro, amor que exemplifica o verdadeiro desejo de Deus, de Jesus Cristo nosso Senhor e também da Virgem Maria Santíssima. Vejam, amados, os ensinos preciosos de Jesus em um de seus sermões. Aquele que tem os meus mandamentos e os guarda é esse que me ama. E aquele que me ama será amado de meu Pai, e eu amarei e me manifestarei a ele. Por isso é que nós, desta Santa Igreja Apostólica, sempre aconselhamos aos irmãos e a todos os que nos ouvem de bom coração, como os senhores, senhoras e jovens, e tanto como os ouvintes via rádio, como os internautas, que precisam confiar constantemente na Santa Vó Rosa. E quando surgirem alguns problemas na sua vida, ou em seus negócios, ou até mesmo em uma de suas viagens que planejaram e não está dando certo, não devem os mesmos ficarem murmurando, reclamando, nem se queixando, ou não devem ficar jogando a culpa em ninguém. Aquele fato está acontecendo de errado com a sua pessoa, mas devem

Quando ele disse: Mas aquele Consolador, o Espírito que o Pai enviará em meu nome, esse vos ensinará todas as coisas e vos fará lembrar de tudo quanto eu vos tenho dito. Lembrem-se deste outro ensino de Jesus quando ele disse: Se vós estiverdes em mim e as minhas palavras estiverdes em vós, pedireis tudo o que quiserdes e vos será feito. E nisto é glorificado meu Pai, que deis muitos frutos, e assim vós sereis meus discípulos. Vejam, ó prezados, como é grande o desejo da Santa Vó Rosa como Consolador para que todos participem destes ensinamentos e procurem colocá-los no seu viver e que todos guardem bem do seu coração, porque são vida para os que acham e saúde para o seu corpo. Foi com este objetivo que nosso Deus e Pai, juntamente com Jesus Cristo, seu Filho amado, prepararam a nossa santa e bendita Vó Rosa e deram a ela todo o poder de Consolador para socorrer neste mundo os seus legítimos e verdadeiros filhos. Filhos estes que viriam dar crédito em suas palavras e colocar em prática seus ensinamentos e obedecer também a sua doutrina e disciplina como regra de boa conduta no seu viver. A este respeito, amados, Jesus ainda disse: Se guardardes os meus mandamentos, permanecereis no meu amor, do mesmo modo que eu tenho guardado os mandamentos de meu Pai e permaneço no seu amor. Amados, hoje em nossos dias, quando irmão Aldo nos pede para obedecer à doutrina e à disciplina apostólica, ele deseja que nós relembremos estes ensinamentos de Jesus, da Santa Vó Rosa, e sabe ele que só assim, através desta obediência, é que conseguimos nos manter unidos uns aos outros, como Jesus nos ensinou. O meu mandamento é este, que vós ameis uns aos outros, assim como eu vos amei. Vós sereis meus amigos se fizerdes o que vos mando. Sem prezarmos esse amor verdadeiro em nosso coração, amor sincero, puro, nós não conseguiremos amarmos nosso semelhante. E se nós não amarmos o nosso semelhante, nunca chegaremos aos objetivos de Jesus, da Santa Vó Rosa, nem de Deus, de termos uma união sólida, concreta e verdadeira. Por isso, ó irmãos, ouvintes, internautas, continue dando este valor sincero a esta união, mas dar valor a união que venho lhes pedindo, e agindo todos assim, estão contribuindo para o glorioso ministério de nossa Santa Vó Rosa como Espírito Consolador. E estarão também dando oportunidade a muitas criaturas neste mundo que estão em busca desta verdadeira união para serem felizes. E cumprirão em suas vidas o glorioso e veemente pedido de Jesus Cristo nosso Senhor quando fez a sua oração sacerdotal ao Pai em favor do seu povo, dizendo: Pai, não peço que os tires do mundo, peço que os guarde e os livres de todo o mal, para que sejam um como tu, ó Pai, o és em mim e eu em ti. Guarde, amados, estes ensinamentos em seus corações. Eu lhes desejo neste momento toda a graça da Santa Vó Rosa do nosso santo irmão Aldo, a graça e bênção de Jesus Cristo nosso Senhor, de nossa Mãe Virgem Maria Santíssima. Também eu desejo, irmãos, toda a proteção, toda a bênção, toda a graça do nosso Deus e Pai Celestial, dos santos apóstolos, dos santos profetas e dos santos e anjos dos céus, para que todos vivam sempre unidos numa só fé, num só espírito e num só coração, para que em todo o seu viver cotidiano, os irmãos, os ouvintes, os internautas, podem ter a certeza de estar contando com a aproximação de uma grande legião de santos e anjos dos céus que a nossa bendita e santa Vó Rosa enviará em seu benefício. Porque o desejo dela, o desejo do santo irmão Aldo, que eles receberam do Pai, é de fazer as criaturas felizes e se aproximarem cada vez mais de Deus. Por isso é que em todos os programas A Hora Milagrosa, nós não enganamos ninguém, não menosprezamos ninguém, não os decepcionamos, mas nós estamos lhes fazendo um convite amigo, um convite com o desejo sincero na alma de ver todos bem-aventurados, todos felizes, todos cheios da paz do Espírito Santo do nosso Deus,
porque a

0: Nossa bendita e santa Vó Rosa, nós cremos e nós falamos ousadamente em nome dela e do profeta Santo Irmão Aldo, sem sombra de dúvida, a todo o mundo, para que nos ouvem com atenção e guardem nos seus corações os ensinamentos desta igreja e, no momento possível e preciso, possam fazer parte de uma de nossas reuniões. É um convite que eu deixo agora, neste momento também, em nome da Santa Vó Rosa e do profeta Santo Irmão Aldo, a todos que estão me ouvindo neste instante. E também agora, encerrando esta minha mensagem, eu quero lhes agradecer mais uma vez do profundo do meu coração pela sua atenção, pelo seu carinho, pelo seu acompanhamento, que cotidianamente estão nos acessando nos horários certos, precisos e necessários deste santo programa Hora Milagrosa. Amém. Bendita e santa Vó Rosa, aqui estamos mais uma vez. São os teus filhos que vieram em busca, Mãe, deste alimento precioso para o sustento do seu espírito. E eles estão clamando veementemente que a Senhora, o profeta Santo Irmão Aldo, a Virgem Maria, Jesus e o Pai possa lhes dar o consolo e o conforto, a solução dos seus problemas, Mãe. E com este poder miraculoso que a Senhora recebeu do Pai, de Jesus e da Virgem Maria Santíssima, a Senhora possa, neste momento, enxugar as lágrimas de muitas criaturas que estão, muitos deles ajoelhados perante estes receptores e clamando pela Senhora, para que a Senhora possa, neste momento, fazer algo em benefício destas criaturas que estão sofrendo, Mãe. Pois muitos deles estão passando com momentos difíceis na vida, inclusive parte da tua saúde está sendo até desenganados pelas medicinas, mas eles creem e confiam que a Senhora tem o poder do Pai para restaurar a vida deles, Mãe. E assim eu suplico a Senhora, ao Senhor Irmão Aldo, para que possam fazer algo em benefício destas criaturas. Por isso é que eles colocaram esta água, este óleo, para que possam receber a verdadeira unção, Mãe, da Senhora, de Jesus, da Virgem Maria Santíssima e de Deus, o nosso Pai, na comunhão do Espírito Santo do Pai. Tome-os em teus santos braços, Mãe, e a Senhora os guarda, os protege e os livra de todos os males. Amados, creiam que neste momento estão recebendo a bênção e unção do Espírito Santo do nosso Deus, a bênção de Jesus, da Virgem Maria Santíssima, da Santa Vó Rosa e do profeta Santo Irmão Aldo. Tenham estas bênçãos e esta fé nos seus corações e vivam para todos sempre. Amém.
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3: Está no ar a Voz do Brasil. As notícias do governo federal que movimentaram o país no dia de hoje.
4: Olá, boa noite.
5: Boa noite para você que nos acompanha em todo o país.
4: Sexta-feira, 12 de junho de 2026.
5: Vamos ao destaque do dia. Apoio aos entregadores de aplicativos.
4: O governo lança o novo Move Entregadores e Moto App para financiamento de bicicletas elétricas, elétricas, ciclomotores, motonetas e motos flex e elétricas produzidas no país.
5: Presidente Lula destaca que trabalhadores vão ter garantia do governo para conseguir juros menores.
6: O governo está assumindo o fundo garantidor para que ninguém deixe de emprestar dinheiro para vocês comprar moto por falta de garantia. O governo é a garantia de vocês.
4: Você vai ouvir também habitação.
5: 85 mil moradias serão construídas por meio do Minha Casa Minha Vida, 50 mil delas na modalidade rural do programa.
4: O governo federal prevê investimento total de 10 bilhões de reais nesta nova seleção habitacional.
5: E vamos falar também da transferência de imóveis federais para municípios regularizarem casas nas periferias.
4: E para acomodarem famílias em prédios que estão ociosos nas cidades.
5: É o programa Imóvel da Gente, tema da nossa entrevista com a secretária de Patrimônio da União, Carolina Stuck.
4: Hoje, na apresentação da Voz do Brasil, eu, Mariana Jungmann e Luciano Seixas.
5: E